0: fortalecer a atuação em áreas de difícil acesso e reduzir o tempo de resposta aos incêndios no Cerrado e Pantanal.
1: Hoje, na apresentação da Voz do Brasil, eu, Luciana Vasconcelos e Nazi Brum.
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0: Os equipamentos entregues vão fortalecer a atuação em áreas de difícil acesso e reduzir o tempo de resposta aos incêndios no Cerrado e Pantanal.
1: Hoje, na apresentação da Voz do Brasil, eu, Luciana Vasconcelos

0: mira a estrutura financeira das organizações criminosas, como, por exemplo, a lavagem de dinheiro. Para isso, o país vai ampliar as forças integradas de combate ao crime organizado, que farão operações interestaduais de alta complexidade, como explicou o secretário nacional de segurança pública, Francisco Veloso.
1: O crime organizado, diferente de outros tipos penais, tem um objetivo muito claro. Ele quer ter lucro. Para isso, nós temos as forças integradas de combate ao crime organizado em todos os estados. E nós vamos criar ficos nacionais. Abriremos em São Paulo, no Rio, no Nordeste, no Sul e no Norte.
0: Outro eixo busca melhorar a investigação de homicídios, com fortalecimento das polícias científicas, dos institutos médicos legais e da rede integrada de bancos de perfis genéticos. O último ponto busca desarticular o mercado ilegal que abastece as organizações criminosas, a partir do tráfico de armas, munições, acessórios e explosivos. O programa prevê a criação da Rede Nacional de Enfrentamento do Tráfico de Armas. O ministro da Justiça e Segurança Pública, Wellington Lima e Silva, ressaltou a importância da participação dos estados e municípios no trabalho conjunto.
2: É fundamental que cada um dos agentes de segurança aqui tome o plano como seu. O programa é do Brasil. O programa não é só do governo federal. O programa é do Brasil e de cada um dos cidadãos para que nós possamos viver sem medo.
0: Presidente Lula destacou a união necessária para combater o crime organizado e disse que o plano vai devolver o Brasil aos brasileiros.
3: O território será devolvido ao povo brasileiro de cada cidade e de cada estado para que a gente possa dizer ao mundo que muitas vezes o criminoso não é o pobre, não é o negro, não é o desempregado que está no bairro pobre. Muitas vezes o responsável está no andar de cima, engravatado, tomando uísque e zombando da nossa cara.
0: Para colocar o programa Brasil contra o Crime Organizado em prática, o governo prevê mais de R$1 bilhão em recursos diretos já em 2026. São quase 390 milhões para combater o fluxo de dinheiro ilegal, 330 milhões para reforçar presídios, 201 milhões para investigação de homicídios e 145 milhões para enfrentar o tráfico de armas. Além disso, será criado uma linha de crédito de R$10 bilhões para estados e municípios investirem em equipamentos, tecnologia e estrutura para as forças de segurança. Reportagem Márcia Fernandes.
4: E a gente segue falando sobre esse plano lançado hoje, mais especificamente sobre o eixo voltado às políticas penais.
5: Está prevista a criação do Centro Nacional de Inteligência Penal, além da aquisição de equipamentos, realização de operações nacionais e capacitação de servidores.
4: E para falar mais sobre o assunto, temos conosco ao vivo pela internet o secretário nacional de políticas penais, André Garcia. Boa noite, secretário.
6: Boa noite, Luciana. Boa noite, Nazi Brum. Boa noite a todos os nossos ouvintes.
4: Secretário, no que se refere às políticas penitenciárias, o que o senhor pode falar para a gente sobre as medidas que serão adotadas e os investimentos que serão feitos, inclusive em presídios estaduais?
6: Bem, o nosso programa, ele teve uma premissa importante, que foi a orientação do presidente Lula e do ministro Wellington César, de também aproveitar o que vinha dando certo, experiências exitosas e programas do governo junto com os estados e o Distrito Federal, que já estavam funcionando e que precisavam de certa forma de maior robustez e maior aporte financeiro. Essa premissa, por exemplo, foi a que regeu o eixo 1, que trata de asfixia financeira do crime organizado, e isso teve e que teve como parâmetro a recente Operação Carbono Oculto, uma operação que foi realizada em parceria com a Receita Federal, Polícia Federal e o Estado de São Paulo, e foi muito exitosa porque atingiu fortemente a criminalidade organizada entranhada em instâncias de poder econômico que comumente não são atingidas em operações policiais. A mesma premissa nós usamos no sistema penitenciário, porque nós temos um modelo de excelência que é administrado pelo governo federal, que é o sistema penitenciário federal seguro, rígido, que permite um controle e monitoramento de diversas lideranças criminosas no nosso país. São 5 unidades, 5 presídios federais estão espalhados pelo país e são administrados pelo governo federal. E a nossa pretensão é, após identificadas as unidades, os presídios nos estados que precisavam, porque abrigavam

0: lideranças criminosas locais precisavam de uma elevação do padrão de segurança, foi exatamente isso. Elevar o padrão de segurança para protocolos, treinamentos, capacitações e, importante, equipamentos de segurança similares ao que nós aplicamos nos presídios federais. E assim, isolar lideranças criminosas e não permitir que essas lideranças impactem na segurança pública do cidadão e da cidadã brasileira.
1: Secretário, uma das estratégias, como o senhor falou, é isolar essas lideranças criminosas. E uma das ideias é interromper a comunicação entre esses detentos. Como que está previsto nesse plano?
0: Bem, há um conjunto de ações que tem esse objetivo. Primeiro, reforçar, robustecer os protocolos de segurança nessas unidades dos estados, treiná-los para aplicação de protocolos rígidos, semelhantes ao que são aplicados no sistema penitenciário federal. Não há incidência, para que o nosso ouvinte, também quem está nos vendo aqui pelas redes sociais, não há incidência de celulares nem de objetos ilícitos nas penitenciárias federais. E nós queremos isso em todas as penitenciárias que nós escolhemos como mais sensíveis em todos os estados. Não queremos objetos ilícitos, não queremos celulares e não queremos nenhum tipo de droga ou arma branca ou qualquer outro tipo de artefato que seja utilizado contra os policiais penais, contra a sociedade. E essa foi a premissa, como eu disse, que foi implementada, que será implementada com o nosso programa Brasil contra o Crime Organizado. Além do treinamento, nós vamos doar equipamentos que vão elevar o nível de segurança, treinar os policiais e servidores também para a utilização desses equipamentos. Por exemplo, eu posso dizer aqui drones modernos para vigilância, kits de varredura eletrônica que vão permitir levantar onde há aparelhos eletrônicos ligados ou desligados, celulares em presídios, identificar onde estão esses celulares e retirá-los das celas, se for o caso, aparelhos de raio-x, scanner corporais, e também o governo federal, de forma inédita, vai realizar a contratação de bloqueadores de celulares e vai com essa contratação disponibilizar para que os estados possam, nas unidades, aplicar essa tecnologia de silenciamento de comunicação. Então, além disso, nós vamos realizar operações programadas, que são operações voltadas para identificar esses equipamentos, esses aparelhos eletrônicos nessas unidades e retirá-las, que são as operações modo avião, que nós denominamos assim. Usamos um equipamento que permite o rastreamento de aparelhos eletrônicos, que são equipamentos nossos aqui da Secretaria Nacional de Políticas Penais e da Polícia Penal Federal, e também a Operação MUTI, que é a operação organizada com os estados para retirada desses celulares e de qualquer outro material ilícito que esteja nas prisões. Ou seja, vamos atuar com inteligência, equipamentos, treinamento e operações policiais intensas, de modo a não permitir que haja comunicação desses presídios, de indivíduos custodiados nesses presídios, para além dos muros das unidades penais.
2: Secretário, como é que vai funcionar esse Centro Nacional de Inteligência Penal? Ele vai ter ações integradas aí com todos os estados?
0: Exato, ele vai nos ajudar, inclusive, na coordenação dessas operações que hoje nós coordenamos aqui diretamente da Secretaria, as operações MUTI e Modo Avião, que são operações nacionais realizadas em diversos estados ao mesmo tempo. Vai congregar também policiais penais das diversas polícias estaduais, vai permitir um maior fluxo de informações, num modelo muito semelhante ao que se chama de Centro de Fusão de Informações, ou nos Estados Unidos conhecido como Fusion Centers, que são centros em que estão todas as agências policiais, no nosso caso, todas as polícias, representantes de todas as polícias penais, inclusive a federal, que vão conviver, trocar informações, coordenar operações e dar um dinamismo maior às ações no ponto de vista nacional.
1: Então tá ótimo, secretário. É uma área muito importante e o governo está de olho nisso, então, né?
0: Exatamente. É uma área fundamental para a segurança pública do cidadão brasileiro, né? É onde tudo começou, porque as organizações criminosas surgiram nos presídios e vão terminar, porque a determinação do governo é essa: controlar e manter esses indivíduos isolados e não permitir que haja comunicação nem influência na vida do cidadão que vive fora dos muros dos presídios.
2: Bom, nós conversamos com André Garcia, secretário nacional de Política Penal. Secretário, muito obrigado pela entrevista à Voz do Brasil.
0: Eu que agradeço a oportunidade, estou aqui sempre à disposição de vocês e dos nossos ouvintes.
1: O período de seca está começando na região central do Brasil.
2: E com ele vem o maior número de ocorrências de incêndios florestais.
1: Viaturas e equipamentos que vão ajudar no combate ao fogo foram entregues hoje pelo governo federal.
2: Os investimentos são do Fundo Amazônia e pela primeira vez serão aplicados nos biomas Cerrado e Pantanal.
3: Caminhões especializados no combate a incêndios florestais, caminhonetes 4x4 equipadas, sopradores e aeronaves remotamente pilotadas. Os equipamentos entregues nesta terça-feira vão fortalecer a atuação em áreas de difícil acesso e reduzir o tempo de resposta aos incêndios no Cerrado e Pantanal. O investimento total de 150 milhões de reais vem do Fundo Amazônia, administrado pelo Banco Nacional de Desenvolvimento Econômico e Social, BNDES. Segundo o ministro da Justiça e Segurança Pública, Wellington César Lima, esse é o maior investimento já realizado pelo governo federal para ampliar o combate aos incêndios florestais. O ministro destacou ainda que a entrega vai agilizar o trabalho de combate ao fogo.
4: Cada minuto reduzido no tempo de resposta significa menos destruição ambiental, menos prejuízo econômico e mais proteção para a população brasileira.
3: Os equipamentos vão beneficiar os corpos de bombeiros militares do Piauí, Bahia, Goiás, Minas Gerais, Mato Grosso do Sul e Distrito Federal, além da Força Nacional de Segurança Pública e Brigadas Florestais. A medida faz parte da Política Nacional de Manejo Integrado do Fogo, criada em 2024 e gerida pelo Ministério do Meio Ambiente e Mudança do Clima. O ministro da pasta, João Paulo Capobianco, lembrou que o governo também tem fortalecido o planejamento e alcançado bons resultados no combate aos incêndios florestais.
5: Atualmente, nós temos reuniões a cada 2 meses com os maiores meteorologistas do Brasil e do exterior para monitorar permanentemente os cenários de risco climático e de risco, portanto, de incêndios. Esse dado é traduzido em planejamento, é levado para a sala de situação e articula e organiza a ação do governo federal. Nós, em 2025, reduzimos a área queimada no Brasil inteiro em 39%.
3: Esse é o primeiro investimento do Fundo Amazônia em biomas fora da Amazônia Legal. O fundo, restituído em 2023, após 4 anos de paralisação, já aprovou mais de 400 milhões de reais para apoiar os corpos de bombeiros de 9 estados da Amazônia Legal no combate a incêndios. Reportagem Gabriela Noronha.
1: O presidente Lula acaba de anunciar que zerou os impostos para compras de até $50 sobre compras internacionais online, tributos que ficaram conhecidos como taxa das luzinhas.
2: Segundo o secretário executivo do Ministério da Fazenda, Rogério Seron, essa medida só pôde ser anunciada após o combate ao comércio ilegal.
6: Isso só foi possível depois de um avanço muito significativo para regularizar o setor. O contrabando, que era uma marca presente nesse setor, ele foi eliminado. Agora um setor regularizado e continuará regular vai poder usufruir dessa isenção, dessa zeragem de tributação sobre esses produtos. Isso vai beneficiar a população mais carente, mais pobre, que utiliza muito dessas plataformas para adquirir produtos que são muito importantes para o seu dia a dia.
1: A mudança será publicada em edição extra do Diário Oficial de hoje e já passa a valer a partir de amanhã.
2: Estudantes com dívidas no Fundo de Financiamento Estudantil, FIES, podem realizar a renegociação de débitos a partir de amanhã por meio do Desenrola FIES.
1: Os contratos em atraso poderão ser quitados com descontos de até 99% sobre o valor da dívida.
2: A expectativa é atender mais de 1 milhão de estudantes.
7: Pode participar do programa quem teve contrato firmado até 2017 e que estava na fase de pagamento em 4 de maio de 2026. A negociação pode ser feita até 31 de dezembro deste ano. A expectativa é que mais de 1 milhão de estudantes sejam beneficiados com refinanciamento. O Desenrola FIES faz parte do novo Desenrola Brasil, programa lançado pelo governo federal no início deste mês para reorganizar a vida financeira de milhões de brasileiros e ampliar o acesso ao crédito em melhores condições. A medida, no entanto, não prevê a utilização do FGTS para abatimento das dívidas, como acontece em outras renegociações do Desenrola Brasil. Outra vantagem é para os estudantes que mantêm os pagamentos em dia. O programa oferece a possibilidade de quitação integral do débito com 12% de desconto sobre o saldo devedor. Para facilitar o atendimento, todo o processo de renegociação será realizado pelos canais digitais do banco responsável pelo contrato. No portal do Ministério da Educação foi publicada uma matéria com o passo a passo da renegociação. Acesse gov.br/mec e saiba mais. Reportagem Talita Albuquerque.
2: E ainda sobre o Desenrola, mas desta vez para o agricultor familiar que está com as contas no vermelho.
1: O Desenrola Rural está a todo vapor com descontos de até 96% do valor da dívida.
2: A iniciativa quer melhorar a saúde financeira dos produtores rurais e facilitar o acesso ao crédito, de olho na safra 2026-2027.
8: Nas praias de Tamandaré, no litoral do Pernambuco, Fabrício do Nascimento aprendeu a pescar com os avós e se dedica à atividade artesanal ao longo de 20 anos. Recentemente, decidiu aumentar a renda e investiu na criação de abelhas. Durante a pandemia, o novo negócio virou um problema e o que antes era investimento virou dívida, como relembra Fabrício.
9: E foi na época que eu comecei a tirar meu primeiro empréstimo, foi em torno de R$2.500. Tive uns problemas no decorrer da pandemia, não tive condições de pagar.
8: Foi só no ano passado que Fabrício conseguiu a tão esperada saúde financeira nos negócios. O produtor rural aderiu ao programa de renegociação de dívidas do governo do Brasil. Os descontos permitiram que ele limpasse o nome e pudesse sonhar alto.
9: Quitei essa dívida, investi na minha área da pesca e na área da apicultura. Eu estou querendo um investimento maior. Meu sonho é fazer minha agroindústria para produção de mel também.
8: O sonho de Fabrício e de outros agricultores rurais pode se tornar realidade com um novo Desenrola Rural. O programa permite renegociação e liquidação de débitos com descontos que chegam até 96% e atende quem tem débitos vinculados ao Programa Nacional de Fortalecimento da Agricultura Familiar, o PRONAF. Podem ser beneficiados agricultores familiares, assentados da reforma agrária, pescadores artesanais, povos e comunidades tradicionais e cooperativas da agricultura familiar. A expectativa é que os descontos ajudem os produtores a planejar a safra 2026-2027, como explica a ministra do Desenvolvimento Agrário e Agricultura Familiar, Fernanda Machiavelli.
10: Nós conseguimos, no âmbito do Desenrola Brasil, reabrir um Desenrola Rural. Agora, nessa nova rodada, nós de novo temos condições muito favoráveis para essa renegociação. São descontos bastante convidativos para conseguir promover essa regularização das dívidas dos agricultores familiares. Nós esperamos que a partir do Desenrola Rural, os agricultores familiares voltem a acessar o crédito do PRONAF, estejam na produção de alimentos, participando ativamente da ampliação da nossa safra 2026-2027.
8: A adesão ao Desenrola Rural pode ser feita até 20 de dezembro de 2026. Para as dívidas do PRONAF ou contratadas junto a instituições financeiras, a regularização deve ser feita diretamente nessas empresas. Se o débito estiver na dívida ativa da União, é possível limpar o nome diretamente no site do Regularize. Mais informações sobre o Desenrola Rural, acesse gov.br/MDA. Reportagem Edinaldo Júnior.
1: E hoje a ministra do Desenvolvimento Agrário e Agricultura Familiar, Fernanda Machiavelli, apresentou um balanço das ações voltadas ao setor.
2: Ela destacou as políticas voltadas às mulheres rurais, com a implementação de 110 mil quintais produtivos, que são espaços de produção diversificada de alimentos saudáveis, sementes e insumos, fundamentais para a soberania e a segurança alimentar.
1: A União Europeia retirou o Brasil da lista de países autorizados a exportar produtos de origem animal destinados ao consumo a partir de 3 de setembro.
2: Por meio de nota, o governo brasileiro informou que recebeu com surpresa a notícia e que tomará prontamente todas as medidas necessárias para reverter essa decisão.
1: O chefe da delegação do Brasil junto à União Europeia já tem reunião agendada para amanhã com as autoridades sanitárias do bloco.
2: O Brasil é o maior exportador do mundo de proteínas de origem animal e o principal fornecedor de produtos agrícolas ao mercado europeu.
1: Todas as informações sobre pré-natal, parto, puerpério, cuidados com o bebê, vacinação, alimentação, saúde mental e rede de apoio, tudo em um único lugar.
2: E agora disponível também pelo celular com mais praticidade e segurança.
1: É a nova caderneta brasileira da gestante, lançada hoje no Rio de Janeiro pelo ministro da Saúde, Alexandre Padilha.
11: Márcia Silva de Araújo, de Planaltina, no Distrito Federal, está grávida de 4 meses. É a sua terceira gestação, mas ela ainda toma todos os cuidados necessários nessa fase. As vacinas estão em dia e todo mês tem consulta de pré-natal.
12: Saiu de uma, já tem outra no outro mês. E é um momento muito delicado, que a mãe tem que ser acompanhada, sim. Você tá gerando um bebê, você tem que ter uma assistência da família e do posto de saúde. Eu acho muito importante.
11: Para facilitar e ampliar a organização de exames de pré-natal e dos cuidados com as mães e seus bebês, o Ministério da Saúde lançou nesta terça-feira a nova caderneta brasileira da gestante. A versão reformulada do documento reúne todas as informações da mulher desde a gravidez ao pós-parto. Outra novidade é que o conteúdo da caderneta agora vai estar integrado com o Meu SUS Digital. Tudo na palma da mão, para garantir um atendimento mais qualificado a gestantes, de acordo com o ministro da Saúde, Alexandre Padilha.
13: Nós temos 85% das equipes de saúde da família no Brasil inteiro que usam já o prontuário eletrônico do Ministério da Saúde. Então, a expectativa é que ele fique na mão da gestante, na mão dos profissionais de saúde, como se fosse a verdadeira bíblia da gestação, do cuidado das mulheres no nosso país.
11: O documento também traz informações de cidadania, como saúde mental, luto materno e parental e violência obstétrica. E tem espaço para registros específicos sobre o acompanhante, métodos de alívio da dor, posições para o parto, procedimentos a serem evitados e rede de apoio. Maria Silva de Araújo, do início da matéria, aprovou a novidade.
12: Vai melhorar bastante no sentido de facilitar a nossa vida. Hoje em dia também está sendo tudo digital. E aí eles vão passando do computador para o outro. Então, assim, é maravilhoso.
11: Além da versão digital, serão distribuídos 3 milhões e 200 mil exemplares da caderneta física em todo o Brasil. Reportagem Natália Koslick.
2: O acesso à caderneta brasileira da gestante é feito pelo aplicativo Meu SUS Digital, disponível para Android e iOS ou pela versão web da plataforma.
1: Estão abertas as inscrições para o Fórum Nacional da Rede de Parcerias, promovido pelo Ministério da Gestão e da Inovação em Serviços Públicos.
2: O evento busca aprimorar as políticas públicas e o impacto dos serviços na vida do cidadão, com mais de 240 painéis, palestras e oficinas.
1: O evento será realizado entre 9 e 11 de junho no Centro de Convenções Ulisses Guimarães, em Brasília.
2: As inscrições são gratuitas e podem ser feitas no endereço gov.br/rede de parcerias.
1: Essas foram as notícias do Governo do Brasil.
2: Uma realização da Secretaria de Comunicação Social da Presidência da República.
1: Com produção da empresa Brasil de Comunicação.
2: Fique agora com as notícias do Poder Judiciário e do Congresso Nacional. Uma boa noite.
1: Boa noite para você e até amanhã.
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16: STF pede novas providências de órgãos para aprimorar transparência das emendas parlamentares.
17: STJ afasta indenização do DPVAT em acidente ocorrido durante prática de crime.
16: Justiça do Trabalho registra mais de 600 mil casos de assédio moral.
17: Boa noite, eu sou Marcela Luiza.
16: E eu sou Marcelo Della Libera.
17: Supremo Tribunal Federal pede novas providências para reforçar a transparência e o controle sobre as emendas parlamentares.
16: A decisão é do ministro Flávio Dino e envolve órgãos de fiscalização do Senado, do Governo de São Paulo e da Justiça Eleitoral. Carolina Chaves.
18: Na decisão, Flávio Dino pediu ao Tribunal de Contas da União informações sobre o funcionamento de um painel de acompanhamento das emendas parlamentares e cobrou esclarecimentos da Controladoria Geral da União sobre limitações na estrutura do órgão. O ministro também quer explicações do Senado sobre a possibilidade de ampliar regras contra nepotismo envolvendo suplentes de senadores e familiares. Já o governo de São Paulo deverá esclarecer suspeitas de acordo político relacionado à destinação de emendas de bancada federal. A decisão ainda determina que assembleias legislativas e a Câmara Legislativa do Distrito Federal comprovem a adaptação das regras locais ao modelo federal de execução das emendas. O relator também encaminhou ao Tribunal Superior Eleitoral e à Procuradoria-Geral Eleitoral pedidos de análise sobre possíveis riscos de uso irregular de emendas parlamentares em campanhas eleitorais.
17: A indenização do extinto seguro DPVAT não é devida se o acidente de trânsito ocorreu durante a prática de crime.
16: Esse posicionamento é do STJ. Fátima Uchoa.
19: Um homem roubou uma motocicleta com a qual logo depois sofreu acidente de trânsito. Ele pediu a indenização do seguro obrigatório DPVAT, que hoje está extinto, e a Justiça do Paraná determinou o pagamento. No entanto, a quarta turma do STJ deu provimento ao recurso especial da seguradora. Para a ministra relatora Isabel Galotti, a existência de conduta dolosa da vítima afasta a cobertura securitária quando o risco é deliberadamente provocado, como no caso do roubo de veículo com o uso da motocicleta subtraída.
17: Justiça do Trabalho registra mais de 600 mil casos de assédio moral.
16: O levantamento considerou o período de 2020 a 2025. William Nascimento.
20: Nos quatro primeiros meses de 2026, já foram formalizadas mais de 30 mil ações por assédio moral. Ele está no comentário constrangedor, na punição injusta, na intimidação, em situações que afetem a dignidade de quem trabalha e causem danos à saúde física e mental. E a empresa é responsável por atitudes como essa. Se não cuidar do ambiente de trabalho, pode responder por isso. E esse é o alerta do coordenador-geral do programa Trabalho Seguro, ministro Agra Belmonte. Investimento é prevenir. Custo é a empresa ter de pagar indenizações.
17: A partir do dia 15 de maio, pré-candidatos já podem começar a arrecadar dinheiro para financiar as campanhas das eleições gerais de 2026.
16: Um dos meios de arrecadação é por meio do financiamento coletivo, conhecido como vaquinha virtual. Estevam Furtado.
21: A vaquinha virtual já foi usada nas eleições de 2018, 2020, 2022 e 2024. O modelo, também chamado de crowdfunding, permite arrecadar recursos pela internet, por sites, aplicativos e plataformas digitais. As empresas que oferecem esse serviço precisam estar cadastradas e aprovadas pelo Tribunal Superior Eleitoral, além de serem contratadas antes por pré-candidatos ou partidos, conforme prevê a Lei das Eleições. A página sobre financiamento coletivo já está disponível no portal do TSE. Até agora, quatro empresas foram aprovadas para atuar nas eleições de outubro e outras duas estão com cadastro incompleto.
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17: Uma boa noite.
16: Boa noite.
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23: Eu sou Paula Groba e estes são os destaques de hoje do Jornal do Senado, que começa agora. Plenário aprova a renovação automática da CNH para bons motoristas. Avança projeto que endurece punições para fraudes no mercado financeiro. Aprovadas regras mais rígidas para o fechamento de escolas rurais. Boa noite. Motoristas com bom histórico no trânsito garantiram mais facilidade para renovar a carteira de habilitação. O plenário aprovou hoje a medida provisória que permite a renovação automática da CNH para condutores inscritos no Registro Nacional Positivo de Condutores, cadastro que reúne quem não cometeu infrações de trânsito no período de 12 meses. Mas o texto aprovado pelo Congresso inclui ainda a necessidade de exame médico para a renovação. A proposta segue agora para a sanção presidencial. Os detalhes com o repórter Alexandre Campos.
24: Relator da medida provisória, quando o texto esteve na comissão mista, o senador Renan Filho, do MDB de Alagoas, afirmou que dificultar o acesso à CNH impede que muitas pessoas entrem no mercado de trabalho.
25: É por isso que o Brasil vive, de certa maneira, um apagão de motoristas de caminhão, especialmente os caminhões de grande porte. Porque a burocracia afugenta o jovem da primeira habilitação. E ao fazê-lo, afugenta também a formação de condutores profissionais.
24: A renovação automática da CNH deverá ser precedida de exames de aptidão física e mental. Essa exigência foi novidade, já que não constava no texto original da MP. Renan Filho acatou emenda para reintroduzir essa obrigatoriedade. De acordo com o texto aprovado, o motorista habilitado poderá optar pela CNH digital gratuita caso prefira não pagar pelo documento físico. A MP, que segue para a sanção, ainda prevê a correção anual pelo IPCA dos valores referentes aos exames de aptidão física e mental e de avaliação psicológica a serem fixados nacionalmente pela União.
23: E brasileiros que sofrem com dores persistentes por meses ou até anos poderão ter atendimento mais especializado no SUS. O plenário aprovou um projeto que estabelece regras para o cuidado de pessoas com dor crônica na rede pública de saúde. A proposta garante atendimento integral aos pacientes e cria o Dia Nacional de Conscientização e Enfrentamento da Dor Crônica em 5 de julho. O texto segue para a sanção presidencial. Carros abandonados em ruas e terrenos públicos, além de prejudicarem a paisagem urbana, podem acumular água, atrair vetores de doenças e causar danos ao meio ambiente. E para enfrentar esse problema, a Comissão de Meio Ambiente aprovou um projeto que obriga os proprietários a retirar os veículos abandonados que representem risco à saúde pública ou ao meio ambiente. Os detalhes com Patrícia Oliveira.
0: O projeto do senador Confúcio Moura, do MDB de Rondônia, foi relatado pela senadora Tereza Cristina, do Progressistas de Mato Grosso do Sul. Ela alterou a lei do desmonte e o Código de Trânsito Brasileiro para acelerar o destino de carros apreendidos e não reclamados por meio de leilões. Uma das novidades é a integração ao Sistema Nacional de Resíduos Sólidos para rastrear peças retiradas de veículos e combater o mercado ilegal. A ideia é priorizar a chamada economia circular. Antes de reciclar ou descartar um veículo, será obrigatório tentar reaproveitar peças e componentes em boas condições, como destacou a senadora Tereza Cristina.
3: Com isso, damos um passo concreto para reduzir impactos ambientais, organizar o setor e transformar passivos em oportunidades econômicas.
0: Empresas de desmontagem também terão de tratar corretamente fluidos e resíduos poluentes. O projeto segue para análise da Comissão de Assuntos Econômicos.
23: O senador Paulo Paim, do PT do Rio Grande do Sul, elogiou o programa Brasil contra o Crime Organizado, lançado pelo governo federal. Segundo ele, a iniciativa articula inteligência, integração entre os entes federativos e mais de 11 bilhões de reais em investimentos para o enfrentamento das facções criminosas. Paim destacou que o programa prevê ações contra a lavagem de dinheiro, o tráfico de drogas e o crime organizado nos presídios, além de medidas para aumentar a elucidação de homicídios. O senador também defendeu a importância de políticas sociais, educação e geração de emprego no combate à criminalidade.
4: O crime organizado não se combate apenas na ponta, no confronto direto. É preciso atingir suas estruturas, suas fontes de financiamento, sua capacidade de articulação e o seu poder de infiltração. Não basta prender executores, é preciso prender, mas também desmontar os esquemas de lavagem, recuperar ativos e cortar o fluxo ilícito que sustenta essas organizações.
23: Já o senador Esperidião Amin, do PP de Santa Catarina, criticou a decisão do ministro do STF, Alexandre de Moraes, que suspendeu a aplicação da lei da dosimetria até a análise do plenário da corte. Segundo o parlamentar, a medida representa interferência em uma decisão do Congresso Nacional. Amin também defendeu a revisão das penas aplicadas aos envolvidos nos atos de 8 de janeiro e afirmou que o Congresso deve avançar no debate sobre a anistia aos condenados.
5: Se ele acha que a lei é inconstitucional, ele tem que submeter imediatamente, mas a lei entra em vigor. Quer dizer, agora o ônus da decisão do Supremo é do cidadão que foi beneficiado pela dosimetria. Quer dizer, a decisão soberana do Congresso fica condicionada ao despacho monocrático.
23: Dinheiro desviado, balanços maquiados e investidores enganados. fraudes no mercado financeiro que podem causar prejuízos bilionários e abalar a confiança na economia passaram a ser alvo de regras mais duras no Senado. A Comissão de Assuntos Econômicos aprovou hoje um projeto que prevê a prisão para fraudes contábeis e a manipulação de informações que levem investidores ao erro no mercado de capitais. Os detalhes com a repórter Marcela Cunha.
6: A proposta da senadora Augusta Brito, do PT do Ceará, foi apresentada depois do caso das lojas americanas. O texto aprovado pune a fraude contábil, como alterar balanços, informar dados falsos ou esconder operações realizadas pela empresa. A pena prevista é de 2 a 6 anos de prisão e multa. O relator, senador Oriovisto Guimarães, do PSDB do Paraná, afirmou que o texto foi ajustado para deixar mais claro o que deve ser considerado crime, sem gerar insegurança jurídica no mercado de ações.
7: É preciso que essa legislação seja muito objetiva, até porque nesse mercado de ações é impossível a qualquer administrador garantir resultados. Ah, é sempre uma dúvida. Mercado de ações você pode ganhar e você pode perder, no Brasil ou em qualquer lugar do mundo. Então nós precisamos tomar muito cuidado na tipificação desses crimes para não criar insegurança jurídica e para não criar mais ilusão ainda para o aplicador.
6: A proposta também prevê aumento da pena quando a fraude causar grandes prejuízos, atingir muitas vítimas ou abalar a confiança no sistema financeiro. Em caso de condenação, o responsável poderá ficar impedido de exercer atividade empresarial ou ocupar cargos de direção, conselho ou gerência. O projeto segue para a Comissão de Constituição e Justiça.
23: E o fechamento de escolas em áreas rurais, indígenas e quilombolas poderá ter regras mais rigorosas no país. O Senado aprovou um projeto que impede que decisões baseadas apenas em custos definam o encerramento dessas unidades. A proposta que segue para a sanção presidencial determina que o fechamento dessas escolas leve em conta não só os critérios econômicos, mas também o impacto social, cultural e as condições de acesso dos estudantes à educação. O repórter Rodrigo Rezende tem as informações.
8: A Comissão de Educação aprovou uma proposta apresentada pelo então senador Messias de Jesus, do Republicanos de Roraima, que cria normas para o fechamento de escolas rurais, indígenas e quilombolas. A relatora da proposta, senadora Jussara Lima, do PSD do Piauí, teve seu texto apresentado na comissão pela senadora Damaris Alves, do Republicanos do Distrito Federal. Ela destaca que o fechamento de uma escola não pode levar apenas em conta o aspecto econômico.
9: Assegurar que decisões dessa magnitude não sejam tomadas de forma discricionária ou baseadas unicamente em critérios, presidente, de eficiência econômica, sem a devida consideração dos impactos sociais, culturais e pedagógicos.
8: A proposta prevê que, em caso de necessidade de fechamento da escola, será assegurado à comunidade escolar o prazo de 1 ano para a solução dos problemas gerados pelo fechamento. Um dos itens que deverá ser observado é um estudo da distância a ser percorrida pelos alunos em uma possível nova escola. A proposta segue para a sanção presidencial.
23: Com trabalhos técnicos de Eliseu Caires, o Jornal do Senado fica por aqui. Acompanhe agora as notícias da Câmara dos Deputados. Boa noite e até amanhã.

0: Jornal. Câmara dos Deputados. Deputados analisam política para enfrentar os efeitos da seca no semiárido.
1: Projeto suspende pagamento de financiamento agrícola devido ao El Niño.
0: Comissão aprova punição para casos de violência digital contra a mulher.
1: Boa noite. Comissão aprova punição para uso de IA em ações de violência contra a mulher. A repórter Maria Neves nos conta sobre os casos.
2: A Comissão de Constituição e Justiça da Câmara dos Deputados aprovou o projeto de lei que torna crime alterar ou criar fotos, vídeos e áudios com uso de inteligência artificial para praticar violência contra a mulher. Quem incorrer na prática ficará sujeito à reclusão de 2 a 4 anos, além de multa. De acordo com o novo tipo penal, é crime adulterar, criar, manipular ou produzir fotos, vídeos e áudios utilizando sistemas de inteligência artificial. Para que a conduta seja punida, a manipulação deve ter o intuito específico de causar constrangimento, humilhação, assédio ou ameaça à mulher no contexto de violência doméstica e familiar. O relator, deputado pastor Marco Feliciano, do PL de São Paulo, destacou que a violência digital, ao distorcer a realidade e promover humilhações, assédios e ameaças, aumentam a vulnerabilidade das vítimas, causando danos emocionais e sociais.
3: Esse tipo de violência digital, que muitas vezes ocorre paralelamente a agressões físicas ou psicológicas tradicionais, amplifica o controle e o abuso sobre as mulheres, dificultando ainda mais o processo de superação e denúncia. É fundamental que a legislação avance na mesma velocidade que as tecnologias, garantindo que crimes cometidos por meio de inteligência artificial sejam tipificados e punidos de maneira adequada.
2: Ao apresentar o projeto, o deputado Fred Linhares, do Republicanos do Distrito Federal, também argumentou que a rápida evolução tecnológica possibilita a criação e a disseminação de conteúdos falsos e prejudiciais que aumentam ainda mais a vulnerabilidade das mulheres e agravam o impacto psicológico e social para as vítimas. A proposta, que torna crime alterar ou criar fotos, vídeos e áudios com o uso de inteligência artificial para praticar violência contra a mulher, ainda terá de ser votada pelo plenário. Da Rádio Câmara de Brasília, Maria Neves.
0: Justiça. Silvio Antônio do PL do Maranhão defende proposta de sua autoria voltada à imparcialidade do judiciário que determina uma quarentena para políticos que desejem ocupar cargos na magistratura. Para ele, os postos não podem ser utilizados como recompensas partidárias.
1: Silvio Antônio sustenta que o cidadão que necessita da justiça deve ser julgado com isenção e ser resguardado de decisões orientadas por agendas políticas e ideológicas. Ele entende que atualmente muitos representantes do judiciário têm desrespeitado essa determinação constitucional.
0: O PSOL entrou com uma ação direta de inconstitucionalidade no STF contra a redução de penas aos envolvidos nos atos de 8 de janeiro. Chico Alencar, do Rio de Janeiro, alega que a sessão do Congresso que derrubou o veto presidencial à matéria teve irregularidades.
1: Chico Alencar alega que qualquer anistia deve ser precedida de um debate com a população. Ele sustenta ainda que não houve arrependimento dos acusados para justificar o perdão e que a punição é necessária para proteger a democracia e garantir a ética na política nacional.
0: Sérgio Turra, do PP do Rio Grande do Sul, critica a decisão do STF que suspendeu a chamada Lei da Dosimetria, recentemente aprovada pelo Congresso Nacional. Ele afirma que a medida desrespeita a decisão da Câmara e do Senado.
1: Sérgio Turra pede abertura de processo de impeachment contra o ministro Alexandre de Moraes. Ele argumenta que o caso compromete a independência harmônica entre os poderes por invadir as competências do legislativo.
0: Relações Exteriores. Luiz Lima, do Novo, do Rio de Janeiro, critica a participação de brasileiros em uma embarcação interceptada por Israel próximo a Gaza. O deputado afirma que a missão tem caráter de propaganda política favorável ao Hamas e não de ajuda humanitária à população palestina.
1: Luiz Lima questiona a incoerência de grupos que se colocam como defensores de causas internacionais, mas não enfrentam a violência no Brasil. Para ele, ao libertar os brasileiros, Israel age com mais senso de justiça do que o STF no caso dos condenados pelo 8 de janeiro.
0: Política. De acordo com o Marcon, do PT do Rio Grande do Sul, recentes operações da Polícia Federal indicam o envolvimento de lideranças da oposição no escândalo do Banco Master. O deputado critica a articulação de projetos que, segundo ele, beneficiavam instituições financeiras com recursos públicos.
1: Na visão de Marcon, partidos de oposição priorizam interesses do setor financeiro em detrimento de pautas trabalhistas, como o fim da jornada 6x1. O deputado defende o aprofundamento das investigações sobre a atuação de agentes políticos no caso.
0: Segurança Pública. Reginaldo Lopes, do PT de Minas Gerais, elogia o lançamento do programa Brasil contra o Crime Organizado. O parlamentar lembra que o governo federal já encaminhou ao Congresso propostas de combate às facções criminosas e de integração das forças de segurança pública.
1: Reginaldo Lopes informa que o governo prevê investimentos de R$11 bilhões em ações de segurança. O deputado também destaca operações da Polícia Federal para enfraquecer financeiramente grupos ligados ao crime organizado.
0: Alexandre Lindemeyer, do PT do Rio Grande do Sul, classifica como histórica a criação do Programa Nacional de Combate ao Crime Organizado, lançado pelo governo federal. Ele elogia a articulação entre União, estados e municípios, além dos investimentos previstos para o setor.
1: Na visão de Alexandre Lindenmayer, o programa prioriza o combate ao financiamento do crime, ao tráfico ilegal de armas e à atuação de facções dentro dos presídios. Segundo ele, a proposta também amplia o controle nas unidades prisionais e fortalece as ações de inteligência.
0: Paulão, do PT de Alagoas, cumprimenta o Poder Executivo pelo lançamento do programa Brasil contra o Crime Organizado. A iniciativa prevê investimentos de R$11 bilhões para atacar o poder financeiro de facções criminosas em todo o país.
1: Paulão cita relações entre grupos criminosos, banqueiros e refinarias, como exemplo de ligações a serem asfixiadas pelo programa. Para ele, a presença de autoridades dos três poderes na cerimônia de lançamento demonstra a união de esforços em torno da solução para o problema.
0: Patrusa Ananias, do PT de Minas Gerais, critica a proposta que permite ao trabalhador usar recursos do FGTS para comprar armas de fogo e munições. O parlamentar defende o fortalecimento de políticas públicas de proteção à população, em vez de ações que ampliem o acesso a armamentos.
1: Patrus Ananias afirma que o enfrentamento da violência deve priorizar a estruturação das polícias, o controle de fronteiras e a luta contra o crime organizado. Na opinião do congressista, o uso de recursos do FGTS para a compra de armas não contribui para a redução dos homicídios no país.
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0: Avança nas comissões da Câmara a proposta que cria uma política para enfrentar os efeitos da seca no semiárido. A repórter Sofia Peçanha tem informações sobre o tema.
5: A Comissão de Meio Ambiente da Câmara dos Deputados aprovou o projeto que institui a política de convivência com a seca nordestina. A proposta prevê diretrizes para enfrentar os impactos da seca no semiárido brasileiro, por meio de ações como sistemas de monitoramento, planos de emergência para estados e municípios e investimentos em abastecimento de água. O texto destaca que a seca é um fenômeno natural e previsível da região, e por isso deve ser tratada com planejamento contínuo por parte do poder público. Entre os objetivos da política estão garantir acesso à água e alimentação, reduzir desigualdades sociais e econômicas, estimular geração de renda, fortalecer a agricultura adaptada ao clima semiárido e promover a recuperação da caatinga. O relator da proposta na comissão, o deputado Fernando Mineiro, do PT do Rio Grande do Norte, destacou a necessidade de integrar políticas públicas já existentes e fortalecer a atuação conjunta entre União, estados e municípios.
6: O que nós fizemos foi adequar né, os termos do projeto, há toda uma política da questão do semiárido, né, a Caatinga, né, nós precisamos chamar a atenção e criar mecanismos como o projeto, como o substitutivo que apresentamos determina. É preciso integrar as ações. Nós temos uma questão grave no Brasil, que é a invisibilidade, digamos assim, do que acontece na Caatinga.
5: A proposta também institui três programas nacionais: o Programa de Segurança Hídrica do Semiárido, voltado à ampliação do abastecimento de água, o Programa Semiárido Produtor de Energia, que incentiva a geração de energia solar, e o Programa de Preservação, Regeneração e Uso Sustentável da Caatinga. O projeto estabelece ainda a meta de preservar pelo menos 17% da Caatinga por meio de unidade de conservação de proteção integral, no prazo de 5 anos, além de contar com incentivo ao pagamento por serviços ambientais e a projetos de crédito de carbono, com prioridade para a inclusão de pequenos produtores e comunidades locais. Para o deputado Fernando Mineiro, as medidas previstas no texto ajudam a estruturar uma política pública permanente para o semiárido brasileiro.
6: O PL conforma uma agenda coerente com a necessidade de previsibilidade climática, integração federativa e proteção de populações vulneráveis.
5: A autora da proposta, a deputada Isa Arruda, do MDB de Pernambuco, afirma que o semiárido brasileiro concentra cerca de 22 milhões de pessoas e enfrenta problemas históricos relacionados à pobreza, ao acesso à água e à vulnerabilidade climática. Ela destaca que a política pretende estimular o desenvolvimento sustentável do semiárido e ampliar a preparação das comunidades para enfrentar períodos prolongados de estiagem. Agora, a proposta que institui a política de convivência com a seca nordestina aguarda análise da Comissão de Finanças e Tributação. Da Rádio Câmara de Brasília, Sofia Peçanha.
7: Desenvolvimento Regional.
1: Bebeto, do PP do Rio de Janeiro, faz uma prestação de contas do seu mandato e destaca o envio de recursos para São João de Meriti. Segundo ele, as verbas foram destinadas principalmente às áreas de saúde, infraestrutura e equipamentos públicos do município.
0: O parlamentar também menciona investimentos em espaços esportivos, reforço da segurança pública e melhorias na mobilidade urbana da Baixada Fluminense. De acordo com Bebeto, as ações buscam ampliar a qualidade dos serviços e a infraestrutura local.
1: Hildo Rocha, do MDB, enaltece o legado de José Sarney à frente do governo do Maranhão. Na avaliação do deputado, a gestão do político foi marcada por obras estruturantes que impulsionaram o desenvolvimento urbano e econômico, principalmente da capital São Luís.
0: O deputado também ressalta iniciativas voltadas à educação durante o período. De acordo com Hildo Rocha, a implantação de ensino mediado por televisão e a ampliação da rede escolar contribuíram para aumentar o acesso dos jovens maranhenses à educação.
1: Albuquerque, do Republicanos, cumprimenta a atual gestão de Roraima. Ele destaca ações urgentes na área de saúde e segurança para recuperar a dignidade da população e a assinatura da progressão de perto de 1.700 servidores aguardada desde 2022.
0: O deputado ressalta ainda a regularização de salários atrasados e a nomeação de comandantes mulheres na polícia para priorizar o combate à violência do gênero. Albuquerque elogia ainda a iniciativa de colocar a aeronave oficial para atender emergências de saúde e de segurança.
7: Transportes.
1: Charles Fernandes, do PSD da Bahia, cobra do governo federal a retomada das obras da ferrovia Oeste-Leste, especialmente no trecho entre Caetité e Oeste Baiano. O deputado afirma que a paralisação compromete investimentos já feitos há quase 20 anos, sem resultado concreto para a população.
0: Charles Fernandes ressalta que a ferrovia é essencial para escoar a produção agrícola do oeste da Bahia até o Porto Sul, no litoral do estado. Ele avalia que a redução de dependência do transporte por caminhões pode ampliar o desenvolvimento econômico na região.
7: Agricultura.
1: Heitor Fu, do PSD, manifesta apoio aos produtores de tabaco do sul do país e repercute protestos realizados no Rio Grande do Sul. O deputado afirma que os agricultores enfrentam dificuldades com a classificação do produto, redução de preços e altos custos de produção.
0: Ele critica ainda medidas que, em sua visão, penalizam o setor produtivo do tabaco e cobra mais atuação da vigilância sanitária sobre a circulação de cigarros eletrônicos. Para Heitor Fu, a falta de controle sobre esses produtos também amplia riscos à saúde e fortalece o mercado ilegal.
1: Proposta de Dr. Flávio, do PL do Rio de Janeiro, pretende simplificar a comercialização de alimentos artesanais fora dos limites municipais. Para tanto, ele sugere padronizar a fiscalização entre os diferentes órgãos e unificar as licenças no selo de inspeção municipal.
8: E o selo de inspeção municipal, se ele for bem inspecionado na cidade, o mesmo profissional que faz a inspeção, ele vai fazer também a nível estadual e a nível federal. E cabe ao Ministério da Agricultura, o MAPA, essa autorização para que esse produto possa ser comercializado fora do seu município. Então, o que a gente quer hoje é simplificar que o nosso pequeno e médio produtor, produtor artesanal, que já herdou da sua família essa produção, ele consiga comercializar o seu produto. O Brasil hoje tem mais de 5.600 municípios e quase todos eles têm agricultura familiar e o produtor artesanal. Então, esse projeto só é um parágrafo na lei que autorize o nosso pequeno e médio produtor a comercializar o seu produto em municípios vizinhos.
0: De acordo com o Dr. Flávio, a escolha por um único selo vai impedir a apreensão e descarte de alimentos seguros para consumo ocasionados por entraves burocráticos. Ele pondera ainda que o texto incentiva investimentos em servidores locais para suprir a carência de fiscais sanitários.
1: Zé Neto, do PT da Bahia, celebra a aprovação pela Câmara da suspensão da importação de cacau da Costa do Marfim. Segundo ele, a medida busca proteger a produção nacional, especialmente nos estados da Bahia e do Pará, diante de riscos sanitários para o setor.
0: O parlamentar também destaca a articulação política em torno do projeto de sua autoria que barra a importação de cacau africano. Zé Neto argumenta que a proposta representa uma defesa da cadeia produtiva do cacau e da agricultura familiar brasileira.
7: Comissões.
1: Comissão aprova projeto que suspende pagamentos de financiamentos agrícolas por causa dos efeitos do El Niño. A repórter Silvia Munhato explica a medida que foi estendida para todo o país.
9: A Comissão de Agricultura da Câmara dos Deputados aprovou o projeto que suspende por 3 anos o pagamento de empréstimos agropecuários por produtores afetados pelo fenômeno climático El Niño. O El Niño é um fenômeno climático caracterizado pelo aquecimento anormal e persistente da superfície do Oceano Pacífico, na linha do Equador. O texto lista 9 tipos de programas de financiamento que só deverão ter os pagamentos retomados 1 ano após o fim da suspensão e em 3 parcelas anuais. O projeto original do deputado Léo Prates, do Republicanos da Bahia, citava apenas a região conhecida como Mato Piba, formada pelos estados do Maranhão, Tocantins, Piauí e Bahia. Mas o relator, deputado Coronel Meira, do PL de Pernambuco, estendeu a proteção aos atingidos em todo o país.
10: Considerando o caráter nacional e dinâmico dos efeitos do El Niño, mostra-se mais adequado e justo estender a abrangência da medida a todos os produtores rurais dos estados atingidos por estiagens severas, chuvas extremas e outros eventos correlatos e relacionados ao referido fenômeno.
9: A proposta que suspende pagamentos de empréstimos de produtores rurais afetados pelo El Niño será analisada agora pelas comissões de Finanças e Tributação e de Constituição e Justiça. Da Rádio Câmara de Brasília, Silvia Minhato.
7: Saúde.
0: Geraldo Rezende, do União de Mato Grosso do Sul, alerta para o surto de chikungunya nas aldeias Jaguapiru e Bororó, em Dourados. Ele informa que viabilizou a construção de novas unidades de saúde, a entrega de 300 novas casas para as famílias e a licitação de uma nova rede de abastecimento de água.
11: Nós conseguimos colocar uma emenda para a licitação acontecer mais rápido possível para iniciar uma construção de nova captação, reservação e distribuição de água na reserva indígena. Dourados. É uma cinte a gente verificar que crianças com 7, 8 anos carregando lata de 20 litros de água barrenta e de pessoas idosas com 80, 100 anos carregando lata de água de 20 litros, água inclusive inapropriada para consumo.
1: Na visão de Geraldo Rezende, uma nova rede de abastecimento de água é fundamental para reduzir a mortalidade infantil e de idosos. O parlamentar também anuncia a construção de 2 novas creches como parte do esforço para reverter a vulnerabilidade social na reserva.
0: Ana Paula Lima, do PT de Santa Catarina, registra o Dia Internacional da Enfermagem e cita a abertura da Semana Brasileira de Enfermagem na Câmara dos Deputados. A parlamentar ressalta a importância da categoria para o funcionamento do Sistema Único de Saúde.
1: Ana Paula Lima também defende melhores condições de trabalho para enfermeiros, técnicos e auxiliares de enfermagem. Ela cita a mobilização da categoria pela aprovação da PEC, que vincula o piso salarial nacional à jornada de 30 horas semanais.
0: Termina agora o Jornal Câmara dos Deputados, com trabalhos técnicos de Everson Urani e apresentação de Márcio Aquiles Sardi e José Carlos Andrade. Uma ótima noite para você.
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1: Rádio Mundo Melhor FM, 22 horas.
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2: Mundo Melhor, 22 e 2.

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1: Quando Deus criou o mundo, ele caprichou até demais. Mas ele separou um cantinho para ele dar uma atenção a mais. Juntou tudo que há de bom e batizou de Minas Gerais. Fez paisagem bonita, serra, mata, cachoeira. Um povo que acolhe tanto, de uma forma tão verdadeira. Juntou todas as maravilhas do mundo e pôs na culinária mineira. E o tanto que aqui é bom. Ah, mas não tem praia. O trem aqui é bom demais. E outra, com essa montoeira de trem, eu te digo, é uma verdade, rapaz. Não é que Minas não tem mar. É o mar é que não tem Minas Gerais.
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1: Mundo Melhor, 22:54.
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0: Mundo Melhor, 22:54.

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4: Mundo Melhor, 23 e 13.

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1: O anjo do Senhor anunciou a Maria e ela concebeu do Espírito Santo. Ave Maria, cheia de graças, o Senhor é convosco. Bendita sois vós entre as mulheres e bendito é o fruto do vosso ventre, Jesus. Santa Maria, Mãe de Deus, rogai por nós, pecadores, agora e na hora de nossa morte. Amém. Eis aqui a serva do Senhor, faça-se em mim segundo a vossa palavra. Ave Maria, cheia de graças, o Senhor é convosco. Bendita sois vós entre as mulheres, e bendito é o fruto do vosso ventre, Jesus. Santa Maria, Mãe de Deus, rogai por nós, pecadores, agora e na hora de nossa morte. Amém. E o Verbo se fez carne e habitou entre nós. Ave Maria, cheia de graças, o Senhor é convosco. Bendita sois vós entre as mulheres, e bendito é o fruto do vosso ventre, Jesus. Santa Maria, Mãe de Deus, rogai por nós, pecadores, agora e na hora de nossa morte. Amém. Rogai por nós, Santa Mãe de Deus, para que sejamos dignos das promessas de Cristo. Oremos. Infundi, Senhor, vos rogamos a vossa graça em nossos corações, para que nós, conhecendo pela anunciação do anjo a encarnação de Jesus Cristo, vosso Filho, por sua paixão e morte de cruz, cheguemos à glória da ressurreição. Pelo mesmo Cristo, nosso Senhor. Amém. Louvado seja nosso Senhor Cristo, vosso Filho, por sua paixão e morte de cruz, cheguemos à glória da ressurreição. Pelo mesmo Cristo, nosso Senhor. Amém.

0: o Evangelho de Jesus Cristo segundo João, capítulo 16, do versículo 12 ao 15. Naquele tempo, disse Jesus aos seus discípulos: tenho ainda muitas coisas a dizer-vos, mas não sois capazes de as compreender agora. Quando, porém, vier o Espírito da verdade, ele vos conduzirá à plena verdade, pois ele não falará por si mesmo, mas dirá tudo o que tiver ouvido, e até as coisas futuras vos anunciará. Ele me glorificará, porque receberá do que é meu e vo-lo anunciará. Tudo que o Pai possui é meu. Por isso, disse que o que ele receberá e vos anunciará é meu. Palavra da salvação. Amados radiovintes, Jesus é um pedagogo exemplar. Conhecia os limites da sua missão, bem como os limites dos seus discípulos. Não forçou o aprendizado, mas o elevou ao máximo das capacidades que havia neles. O peso é a glória que, sem o dom do Paráclito, se torna insuportável, mas pelo seu envio e recebimento oferece potencialidades para além do que foi possível realizar ao longo de todo o ministério público de Jesus. A presença do Paráclito na vida dos discípulos conduz à verdade plena dos ensinamentos e das ações de Jesus, atualizando-as para cada época e lugar. Como Jesus se deixou guiar pelo Espírito, também os discípulos por ele serão conduzidos. Não serão participantes como Eliseu em relação a Elias, mas como membros de Jesus e participantes da íntima união que existe entre Jesus e o Pai, o amor. Esta é a maior potencialidade que pode existir e agir no mundo, pois é o próprio Deus em nós. Oremos. Ó Deus, que nos destes a mãe do vosso Filho como nossa mãe, concedei-nos que, perseverando em penitência e oração pela salvação do mundo, possamos promover cada dia mais o reino de Cristo. Ele que é Deus e convosco vive e reina na unidade do Espírito Santo. Amém. Meu abraço, amigo, que a bênção de Deus, Pai, Filho e Espírito Santo desça sobre todos vocês e permaneça para sempre. Fiquem com Deus e até daqui a pouco no programa Fé Católica.
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0: Amados irmãos, amadas irmãs, iniciamos o programa Fé Católica e a nossa catequese é sobre a nota doutrinal Uma Só Carne do Dicastério para a Doutrina da Fé. A conclusão da história bíblica de Gênesis: o homem deixará seu pai e sua mãe e se unirá à sua mulher, e eles se tornarão uma só carne, Gênesis 2:24, expressa bem a necessidade de uma união íntima, de um apego físico e interior que o salmista usa para descrever a união mística com Deus. A minha alma se apega a ti. Como afirma o Papa Francisco, o verbo apegar-se, no hebraico original, indica uma estreita harmonia, uma adesão física e interior, a ponto de ser usado para descrever a união com Deus. Minha alma se apega a ti, Salmo 63:8. Canta a pessoa que reza. Assim, a união matrimonial é evocada não apenas em sua dimensão sexual e corporal, mas também em sua doação voluntária de amor. O fruto dessa união é tornar-se uma só carne.

0: tanto no abraço físico, quanto na união dos dois corações e de vida. E talvez na criança que nascerá dos dois, que carregará em si, unindo-os genética e espiritualmente, as duas carnes. Com a fórmula uma só carne, a doação recíproca e total do casal torna-se uma relação exclusiva e integral. Portanto, com o termo aplicado à mulher, Gênesis 2:23, o autor sagrado quis lembrar que essas duas pessoas constituem um casal, iguais em sua essência radical e dignidade, mas diferentes em sua identidade individual. A plenitude da união entre os seres humanos. É nessa igualdade que reside a reciprocidade necessária, dialógica e complementar. Em última análise, segundo o plano original do Criador, ao qual o próprio Jesus se refere usando a expressão no princípio, em seu comentário sobre a indissolubilidade do matrimônio, o homem e a mulher são chamados no matrimônio a uma relação única, pessoal, plena e duradoura, a uma aliança exclusiva de vida e amor, que precede o próprio vínculo social de sangue. Nesse sentido, a aplicação da metáfora nupcial à relação com Deus torna-se evidente. Com Israel, que emerge com toda a sua força nos textos proféticos, abre-se um horizonte ainda mais rico para a compreensão da vida dos cônjuges na linha de uma pertença mútua. Meu abraço, amigo, a minha bênção. Fiquem com Deus e até o próximo programa.
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0: Amados irmãos, amadas irmãs, iniciamos a novena do Bom Pastor. Sou Dom Félix, bispo da Diocese de Governador Valadares, sou pastor dessa porção do povo de Deus da região do Vale do Rio Doce. É com alegria então que nós iniciamos em nome do Pai e do Filho e do Espírito Santo. Amém. Peçamos perdão. Senhor Jesus, bom pastor, tem compaixão de nós, porque somos pecadores. Não leves em conta as nossas faltas, mas concede-nos a graça de arrepender-nos dos nossos pecados. Converte-nos a ti, não nos deixes pecar, não nos deixes cair em tentação. Livra-nos do mal e perdoa todas as nossas culpas. Amém. Façamos o nosso agradecimento. Ó Deus, nosso Pai, nós te damos graças por todo o bem que nos fizeste até agora. Nós te agradecemos pelos imensos benefícios que concedeste a todos nós, seres humanos, e a todas as outras criaturas tuas que estão no céu, na terra e em todo o universo. Por teu Filho Jesus Cristo, Senhor nosso e bom pastor, a ti, nossa ação de graças, a honra e a glória, pelos séculos dos séculos e por toda a eternidade. Amém. Ouçamos a palavra de Deus. Eu sou o bom pastor. Conheço as minhas ovelhas e elas me conhecem. Assim como o Pai me conhece e eu conheço o Pai, e dou a minha vida pelas ovelhas. João 10:14. Meditemos a palavra de Deus.

Façamos agora a nossa intenção geral para alcançar a graça de perdoar as ofensas. Ó Deus de bondade, tu que não levas em conta nossas culpas, tu que perdoas a todos que te ofendem, dá-nos um coração manso e humilde, como é o coração de Jesus. Concede-nos a graça de perdoar sem restrições e sem medidas a todos que fazem o mal contra nós. Não permitas que caiamos na tentação de pagar o mal com o mal. Ensina-nos a amar nossos inimigos e a rezar com frequência pelo bem deles. Nós te pedimos por Cristo Senhor nosso. Amém. Façamos agora uma pausa para que no silêncio do nosso coração, com os olhos fixos na imagem do bom pastor, seja feito a ele o pedido de graças que desejamos receber dele por meio desta novena.

0: Senhor Jesus, Filho de Deus e Filho de Maria, Tu que és verdadeiro Deus e verdadeiro homem, tem piedade de nós. Senhor Jesus, Tu que és o Cristo de Deus, tem piedade de nós. Senhor Jesus, Tu que és o bom pastor, atende a nossa súplica. Rezemos uma Ave Maria, pedindo à nossa querida Mãe do Céu, que por intercessão dela, sejam recebidas as graças do bom pastor que dele esperamos obter. Ave Maria, cheia de graças, o Senhor é convosco. Bendita sois vós entre as mulheres, e bendito é o fruto do vosso ventre, Jesus. Santa Maria, Mãe de Deus, rogai por nós, pecadores, agora e na hora de nossa morte. Amém. Neste momento, nós vamos abençoar a água. Ó Deus, Criador, nós te damos graças porque criaste a água para nos dar vida, saciar nossa sede, para lavar e refrescar nossos corpos, para molhar a terra e fazê-la produzir frutos que nos alimentam e sustentam. Nós te agradecemos pela água do batismo, pela qual tu nos purificas, a fim de que tenhamos uma vida limpa da sujeira do pecado e sem nenhuma mancha do mal. Nós te damos graças, porque por Jesus Cristo, que ofereceu a uma mulher samaritana e continua oferecendo a todos nós a água viva, da qual quem beber nunca mais terá sede, tu sacias a sede de todos os seres humanos. Abençoa, Pai, esta água que colocamos em tua presença. Concede a todos que fizerem uso dela tua proteção e a cura de suas enfermidades. Assim como pela passagem dos hebreus pelas águas do Mar Vermelho, tu os libertaste da escravidão do Egito, a todos que usarem desta água, livra-os de todos os males. Nós te damos graças e te pedimos por Jesus Cristo, Senhor nosso. Amém. Façamos agora a nossa consagração ao bom pastor. Ó bom pastor, nós te consagramos toda a nossa vida. A ti confiamos nossas famílias e nossos amigos. Tudo que temos e tudo que somos entregamos a ti. Tu és a fonte da vida. De ti procedem a cura e a libertação de todos os males. Tu és nossa luz e salvação. Queremos ser tuas ovelhas e pertencermos para sempre ao teu rebanho, pois junto de ti encontramos acolhida, paz e segurança. De todos os temores, tu sempre nos livras. Em ti pomos toda a nossa esperança, pois quem em ti espera jamais será decepcionado. Bom e eterno pastor, seguindo a ti com fidelidade, sabemos que após nossa peregrinação neste mundo, seremos recebidos por ti no céu. Lá, conforme tua promessa, viveremos para sempre contigo e teremos a felicidade eterna. Amém. Rezemos juntos a oração que o Senhor nos ensinou, através da qual nós chamamos a Deus de Pai e nos comprometemos a viver como irmãos e irmãs. Pai nosso que estais nos céus, santificado seja o vosso nome. Venha a nós o vosso reino. Seja feita a vossa vontade, assim na terra como no céu. O pão nosso de cada dia nos dai hoje. Perdoai-nos as nossas ofensas, assim como nós perdoamos a quem nos tem ofendido. E não nos deixeis cair em tentação, mas livrai-nos do mal. Amém. Recebamos agora a bênção do bom pastor. Que o bom pastor nos olhe com amor, traga luz aos nossos olhos e serenidade para o nosso coração. Amém. Que o bom pastor nos abrace agora com ternura, de modo que sintamos o afeto do seu divino coração. Amém. Que o bom pastor seja nosso guia, nos faça conhecer sua estrada, nos conduza e conduza nossas famílias pelos caminhos da paz e da felicidade. Amém. Ao bom pastor, a honra, a glória e o louvor para sempre. Amém. Que a bênção de Deus, Todo-Poderoso e rico em misericórdia, Pai, Filho e Espírito Santo, desça sobre todos nós e permaneça para sempre. Amém. Fiquem com Deus.
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0: Luciano.
1: Fala, Zezé.
0: Rapaz, hoje eu tô afim de ferver num som, viu?
1: Eu também tô nessa, Zezé, mas só nós dois?
0: Não, Luciano. Tá aqui comigo hoje a galera Felicidade.

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0: 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Ô, oh, beleza!
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2: Nossa, com certeza é a sertaneja do leste de Minas. Até às 8 dessa manhã de quarta-feira. Quartou, menino, hein? Hoje é dia 13 de maio de 2026, né? Temperatura tá quanto aí, produção? Temperatura da casa dos 21 graus. Ah, beleza, hein? Bom demais, só alegoria, só alegoria.

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2: Olha a hora agora, 4 horas 23 minutos. 4:23.
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2: Já falei.

0: beleza? Aê, bom demais, hein? Essa música é show de bola, é, tá certo, hein? Bom demais, essa é o Eduardo Costa, né? Naquela época ainda, aquela coisa toda, né? Pois é, mas é isso aí, aquela época ainda que ele tava de boa ainda, tava lá do início, coisa e tal. Entendeu? Bom, gente, agora é hora de que produção?
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0: Bom, trazer aqui o Notícias do Campo, né? Olha, o veto da União Europeia é a importação de carne brasileira, publicado nesta terça-feira, dia 12, pode ter um impacto de quase 2 bilhões na balança comercial nacional. Bom, segundo dados do Sistema de Comércio Exterior do Ministério do Desenvolvimento, né, Indústria, Comércio e Serviços, o bloco europeu importou, né, um total de 1,64, né, 641 bilhão de carnes em 2025. Bom, é, quer dizer, 1,641 bilhão de carnes, né, em 2025. A média omite o produto brasileiro, a lista, né, de nações autorizadas a exportar o produto para o bloco, né, a partir de setembro. Bom, a ausência brasileira reflete, né, um endurecimento da vigilância europeia em um momento de alta tensão política em relação ao acordo livre, né, mercado com o Mercosul, entendeu? Então, o setor agrícola da Europeia, liderado, né, pela França, tem elevado o tom, né, das críticas contra o tratado, temendo a invasão de produtos sul-americanos e também a preços baixos para, né, do praticado, né, pelo mercado no local. Então, no caso aí das carnes, a UE, né, considera que o Brasil não cumpre as exigências de uso excessivo de, como é que é? De alto, né, como é que é? De antibióticos, né, na pecuária, tá vendo? Então, repetindo essa frase aqui, ó, né, a UE considera que o Brasil não cumpre as exigências de uso excessivo de antibióticos na pecuária. Então tá aí para você que ligou o rádio agora. União Europeia é destino de quase 2 bilhões de exportações brasileiras de carne. O bloco então vetou o produto brasileiro da lista de nações autorizadas a exportar para o continente a partir de setembro. Então tá aí, esse foi mais um
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12: Essa emoção. Muito bem, agora 4 horas 41 minutos, 4 e 41. Bom dia pra você. Vamos acordar aí que tá na hora. Cadê o galo? Cadê o galo? Cadê o despertador? Cadê o despertador? Acorda todo mundo aí, tá na hora. O galo tá cantando e o povo tá levantando. Ai, mamãe. Beleza por agora, 4h42. É o Lobão da Madrugada, o seu companheiro de todas as manhãs. Bom dia pra você, acorda, acorda aí, ó. É, manda aí o seu recado para o nosso WhatsApp, tá? Nosso WhatsApp é o 999-89-1977, tá bom? 999-89-1977. Aú, beleza, hein? Beleza, 999-89-1977. Então, meu bom dia pra você, sempre ligado com a gente aí, tá? Na nossa querida Governador Valadares, a princesinha do Vale. E essa é a rádio que vai longe pra ficar cada vez mais perto de você, especialmente ao pessoal que tá fora da cidade, né? Tá em outro país, tá curtindo aí a nossa programação. Muito obrigado mesmo de coração a todos vocês, viu? Tá bom? Vamos juntos até às 8, lembrando que hoje é quarta-feira, hoje... Como diz, né? Estamos já na metade do mês, né? Metade da semana, quer dizer. É, praticamente quase a metade do mês também, né? Quase a metade também, né? Já passou aí, ó. Estamos no 13º dia do mês. Pois é, já tá quase acabando o mês, literalmente. Então não tô todo errado, não, né? Pois é, ué. Olha, sargento do Corpo de Bombeiros de Minas Gerais é condenado a 14 anos de prisão. Por que será, hein? Olha, o sargento reformado do Corpo de Bombeiros, William José Rodrigues, né, Tito, ele foi condenado a 14 anos de prisão por homicídio duplamente qualificado pelo Tribunal do Júri de Matias Barbosa, na Zona da Mata, nessa terça-feira, dia 12. Então, William foi considerado culpado pela morte de Guilherme Augusto do Nascimento durante um rolezinho em dezembro de 2023. Entendeu? Não tá aí um rolezinho. Ele saiu do júri preso, né? Ele estava em liberdade desde 2024, cerca de um ano após o crime. A sentença também determina a perda do porte de arma. Bom, o armamento apreendido poderá ser destruído, né? Utilizado ou também doado, conforme decisão do Exército. A defesa informou que vai recorrer. Entendeu? Vai recorrer. Mas é isso aí, já são 4h44, tá chegando agora, a saudade é uma pedra. Ô, Zezé de Camargo e Luciano. Alô, meu amigo Zezinho Ferradeiro. Ô, Zezinho, bom dia, Zezinho. Zezinho tá mandando um abraço aí pra Cíntia. É, a loira, chefe da drogaria de Quinho. Valeu!

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Bom dia para você, muito obrigado pela companhia, estamos de volta. Olha, a temperatura deve subir nas regiões sudoeste, né? E também centro-oeste do Brasil. Frio intenso continua esta semana no sul do país. Só se for no sul, porque aqui o cenário de temperaturas baixas deverá mudar em uma grande parte aí das regiões do país. Segundo o Instituto Nacional de Meteorologia, né, o INMET, o ar frio começa a perder intensidade entre quarta-feira, dia 13, no caso hoje, né? E quinta-feira, dia 14, no centro-oeste e também sudeste. No sul, a temperatura continua baixa nos próximos dias, tá? Na região centro-oeste, as mínimas seguem baixas até quarta-feira, na faixa dos 15 graus Celsius, tá? Na parte sul de Goiás, né? Mato Grosso e Distrito Federal. Então, no restante aí da região, as temperaturas permanecem elevadas, com marcações que alcançam, né, até 38 graus Celsius na região central. Aqui deve ser Valadares, né? Falando de Valadares. Central do Mato Grosso e também do noroeste de Goiás. Aqui também tá assim, tá fazendo calor durante o dia, né? A madrugada de vez em quando dá uma esfriadinha, mas o calor maçarico ainda tá soprando durante o dia, viu? A madrugada tá fresquinha, mas o maçarico ainda tá soprando, né? Tá soprando. Bom, agora 5 horas em ponto. Lembrando que hoje é dia 13 de maio de 2026. Pois é, pra você que tá ligado com a gente desde as 4 horas da manhã, olhem que o galo tá escovando o bico pra cantar. Bom dia pra você, gente boa! Ah, beleza, hein? Agora 5 horas, temperatura 21 graus agora, na cidade do calor e do amor. Pois é, pra você que tá curtindo esse tempinho maravilhoso, tá em casa, tá? Não tá? Pois é, ué. Show de bola. Olha, o Rodrigo Bocardi fecha acordo e assumirá as tardes do SBT. Aí, ó. Cara, apresentava o Bom Dia, né? Bom Dia Brasil, né? Bom Dia Brasil da Globo. O Bocardi, né? Acho que ele fez, não sei, arrumou confusão lá e diz que o pessoal soltou até foguete com a saída dele lá, viu? Diz que era um cara rancoroso, né? Um cara, né, que não tinha muitos amigos, aquela coisa toda, né? E agora tá indo para o SBT. Na verdade, né? Esse negócio já virou uma bagunça, né, gente? Ninguém sabe para onde que vai mais. É, toda hora você vê uma postagem lá falando, fulano fechou com a Band, fulano fechou com o SBT, fulano foi pra Globo, entendeu? Virou bagunça, não tem mais assim, aquela identidade, quando o cara tá ali, né? Como diz, começa a criar aquela simpatia com o público, daí a pouco o cara tá fora, né? Fulano foi contratado, não sei, começou um programa, aí começa o programa lá no canal. Aí beleza, quando você menos espera que você liga a televisão, o fulano já saiu, já acabou o programa. O programa não teve repercussão, entendeu? Tá assim. Infelizmente tá assim, né? Bom, agora são 5 horas e 2 minutos, 5 e 2, então, o pessoal tá perdido aí, né? A turma da TV aberta. Igual aí, ó, já estão falando desse programa do Leandro Hassum, né? Ele, tipo assim, já tá criando antipatia aí com o público, né? Programa Casa do Patrão. Programa que inaugurou há pouco tempo, né? Estreou há pouco tempo e já tá todo mundo criticando já o cara, já. Entendeu? A performance dele. É desse jeito. Bom, gente, agora são 5 horas e 3 minutos. Ô, compadre, bom dia, meu compadre. Tem que ir lá fazer uma visita com o compadre. Dá tomar um cafezinho com meu compadre Zé Roberto. Né, Zé? Bom dia, Zé. Aí da última... 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
0: Bom, agora são 5 horas e 10 minutos. 5 e 10. Bom dia. E aí, Jalinho, liga aí pra gente. Fala com a gente. Tá? 3271-1977. Beleza? Eu quero você também mandando mensagem pra gente. Você que, tipo assim, né? Quase eu não falo o seu nome aqui, então manda aí você que quer participar pela primeira vez também. Pra gente é um prazer. Aqui o Fábio Barresto, bairro, né? Fábio Bairro, Cidade Jardim, tá ligado com a gente. E aí, bom dia, valeu, meu amigo. Bom, aqui é no córrego do Fica Quieto, Virgolândia. Você é muito famoso. Ai, oi. Beleza, pessoal do córrego, fica quieto, ele fica quieto, então não é. Em Virgolândia, valeu, estamos aqui ligados no programa, tá? Grande abraço e se Deus quiser, toca pra gente aí a chave do meu coração com Gil e Geno, ou qualquer uma aí, né? Pra gente. Valeu, Binho, é o Binho Sanfoneiro, rapaz, valeu, Binho, gente boa, o Binho, rapaz. É o Binho, já fez parte da banda, da nossa, faz parte da nossa banda, né? Valeu, meu amigo, um abraço pra você, com saudade de você, Balacabá. Sempre a gente, quando saía, né? Principalmente lá no festival da cana, né? No festival da cachaça, aí em Curuaci. Sempre a gente chegava lá com a van, né? Era bom demais. E a gente passava aí, né? Pegando todo mundo, pegando os músicos, né? Pra dar aquele show no palco, viu? Os melhores, eu me lembro, né? Rubim, era o Bulldog, né? Da bateria, o Lucas, né? Também o nosso amigo, meio, esqueci o nome dele mesmo, acho que é o Lucas, né? Era bateria, e menino, mas tinha uma turma boa, viu? Tinha uma turma boa. O contrabaixo, né? O contrabaixo era o Lúcio, né? O Lúcio, o contrabaixo. E o Carmelito aí no violão base, né?

0: É, violão solo, nossa senhora, era show de bola a banda, viu? É, a gente já fez shows em muitos lugares com a banda. Sempre quando a gente ia lá, a gente só ia com a banda. Então levava os músicos, os treinos ficava treinada de bom, viu? Mas ficava treinada de bom. Então um abraço aí, viu, meu amigo Binho? Gente boa, é o Binho, rapaz. É, sempre aí curtindo a nossa programação. E é um dos grandes músicos, viu? Se você precisar de um sanfoneiro aí, ó, né, pra sua banda, aí esse é o cara, viu? Esse é o cara, meu amigo Fábio, né, o mais conhecido como Binho. O homem é bom mesmo, hein? O homem é diferenciado. Valeu, meu amigo. Vou tocar aqui o Gino e Gino pra ele que ele pediu, né? Daqui a pouco eu toco o Gino e Gino aqui, né? Tá bom, meu amigo? Valeu, valeu. Vamos, o que é que tá no ponto aí, produção? É isso, beleza. Um abraço mais uma vez, meu amigo Binho. Valeu, gente boa. Camarada diferenciado, né? Humilde, né? E aí é bom, por isso que o trem dava certo. Graças a Deus, a gente só mexia com gente humilde, entendeu? Os músicos, né? Humildes e tudo mais. Cleitão também, um abraço Cleitão, né? Cleitão também.
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0: Abraço, meu amigo Célio, bom dia, Célio. Célio tá Fagundes nos Estados Unidos aí, valeu! Mandando alô pra todos de Tubiritinga.

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0: esquecer é impossível. O Pelé.
1: Esquecer é impossível.
0: É impossível. É, depende, depende, depende. 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
2: Louco, louco.
0: Depende, depende. Muito bem, são 5 horas e 26 minutos. 5h26. Um abraço, né, pra toda a turma aí do Varejão Popular, onde tem o café que o Lobo fala. É o café da marca É Café. Esse é café de verdade, hein? Beleza pura, hein? Alô, Simval Fernandes. Bom dia, Simval Fernandes. É, ele tá ficando Lobão. Eu vou mandar um pouco de frio aqui do Rio de Janeiro aí pra vocês. Vou mandar mesmo, viu, meu filho? Mas quando ele estiver chegando ali no anel rodoviário, aí esquenta. Aí o frio esquenta. Entendeu? Quando estiver chegando no anel rodoviário, o frio esquenta. O Luiz de Belo Oriente, valeu, Luiz. Mandou, fez um vídeo aqui, ó, dos amarelinhos do quintal aí, ó. Olha os amarelinhos, tá tudo no quintal aí se divertindo, né? Mas engraçado, se ele me chamar pra ir lá comer um franguinho na panela, o quintal tá recheado de frango, né? Mas quando eu chego, eu não sei pra onde é que esses frangos correm, mas você não vê um. Mas você não vê um no quintal, some todo mundo. Some todo mundo. É impressionante, viu? É impressionante, velho. É difícil, hein? Parece que fareja, né? Farejam, né? O Lobão chegando, só pode, aí. E depois sai gritando assim, ó.
3: Ai, socorro, é o Lobo.
0: Mas não fica um no quintal. Não fica um no quintal. Alô, meu amigo, o Antenor, rapaz, tá lá. É, o Antenor tá lá no Mato Grosso, ó. Falei com ele, cuidado com a onça aí, rapaz. Esse lugar tá cheio de onça com fome aí, viu? É, cheio de onça com fome, hein? Pois é. O Sargento Nô, né? O Sargento Nô tá lá do Mato Grosso. Tá lá curtindo aí o Mato Grosso. Mato Grosso do Sul, né? Lá deve tá fazendo um frio de rachar também, né? Imagino. 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E agora tem o Leandro e Leonardo recordando com você aí, ó. Essa é aquela que faz o caboclo repensar a vida, viu?
3: Lobo, lobo.
0: É. Você entendeu, né?

0: Beleza, essa aí é aquela que toca profundamente o coração da gente. Zezé de Camargo e Luciano, coração na contramão. Aô, maravilha, beleza, porém falta um pedaço de mim. Deixa aí o seu recado. Hello, Vladimir. Vladimir do assentamento 1º de junho. O pessoal de... Cadê, ó? Jacaraípe, Espírito Santo, o Argeliano tá lá curtindo a gente, né? Espírito Santo, mas tá longe, mas tá perto da gente. Valeu, meu amigo, tá bom? E você já deixou o seu recado? E deixa aí daqui a pouquinho, eu vou passar aqui no WhatsApp pra mandar aquele bom dia pra vocês, da moral a quem nos dá moral. O beleza, hein?
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8: 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Ô, beleza!
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0: É isso aí.
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0: Esse é o Rancho 97. Agora são 5:41. 5:41. Bom dia.
11: Não, faz um pi.
0: Ei, menino, vai arrumar briga, não? Qual uma confusão uma hora dessa? Não, eu sei tudo errado, hein? Cassiano Pix uma hora dessa. Não tem nada aberto, tá tudo fechado. Ai, ai, ai. Bom, são 5:42, daqui a pouquinho tem o programa com o nosso Bispo Dom Félix. A palavra do Bispo e fé católica, beleza? E também novena do Bom Pastor, beleza pura? Show de bola, só alegoria, só alegoria. O meu bom dia aqui pro pessoal lá de... Cadê Galileia? Alô, Galileia, tô com saudade de vocês. Galileia, minha terra querida, meu povo querido aí de Galileia. Pois é, um abraço aí, show de bola, hein? Bom, são 5:42, vai ligando aí, pega o telefone, liga no... Ó, gente, aqui você pode falar comigo no fixo, viu? Aqui a gente não atende só o WhatsApp, não, né? Eu não atendo só o WhatsApp, não. Eu atendo também muitos ouvintes que ligam, né? No 3271-1977. E tem o pessoal que gosta de mandar mensagem, beleza pura, show de bola. Então a gente atende o A e o B. A e B, amor? Beleza? Show de bola, hein? Fala comigo aí, até às 8, quem é o locutor? Fala comigo!
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0: Emoção que não cabe no coração, meu filho! É o programa que rasga as madrugadas de 4 às 8. Olhem que o galo tá escovando o bico pra cantar e nós já estamos no ar.

peito. E peito chora também. Muito bem, são 5h49, 5h49. Ótimo dia pra você, ligado aqui no Rancho 97, tá bom? É o rancho de todos os dias. Daqui a pouco tem Minuto Saúde no oferecimento aí do Laboratório Label, beleza? 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Alô, Abdala, bom dia, Abdala. Bom dia também, dona Ana Godoy, toda a turma, meu Salvador, hein? Uma turma boa aí pra atender a gente, beleza, hein? 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O beleza, show de bola, show de bola. Bom, agora 5h51, 5h51. Acorda, preguicinha. Tá na hora de ir pra escola, preguicinha. Acorda, preguicinha. Tá chegando as férias escolares, né? É, as férias escolares aí, ó. Então a criançada já tá contando os dedos, né? É, tá de boa em casa. O beleza, hein? Bom demais, um abraço então pra criançada que tá aí na contagem regressiva esperando chegar as férias, né? As férias da meninada. Aí a meninada faz a festa, ô, beleza, hein? Vamos lá, já são 5h52, tá chegando música pra gente aí, essa música é bonita, hein? Né? Toca pra gente então, Toninho e Jonas, Filho Pródigo.

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1: O anjo do Senhor anunciou a Maria e ela concebeu do Espírito Santo. Ave Maria, cheia de graças, o Senhor é convosco. Bendita sois vós entre as mulheres e bendito é o fruto do vosso ventre, Jesus. Santa Maria, Mãe de Deus, rogai por nós, pecadores, agora e na hora de nossa morte. Amém. Eis aqui a serva do Senhor, faça-se em mim segundo a vossa palavra. Ave Maria, cheia de graças, o Senhor é convosco. Bendita sois vós entre as mulheres, e bendito é o fruto do vosso ventre, Jesus. Santa Maria, Mãe de Deus, rogai por nós, pecadores, agora e na hora de nossa morte. Amém. E o Verbo se fez carne e habitou entre nós. Ave Maria, cheia de graças, o Senhor é convosco. Bendita sois vós entre as mulheres, e bendito é o fruto do vosso ventre, Jesus. Santa Maria, Mãe de Deus, rogai por nós, pecadores, agora e na hora de nossa morte. Amém. Rogai por nós, Santa Mãe de Deus, para que sejamos dignos das promessas de Cristo. Oremos. Infundi, Senhor, vos rogamos a vossa graça em nossos corações, para que nós, conhecendo pela anunciação do anjo a encarnação de Jesus Cristo, vosso Filho, por sua paixão e morte de cruz, cheguemos à glória da ressurreição. Pelo mesmo Cristo, nosso Senhor. Amém. Louvado seja nosso Senhor Jesus Cristo. Que a graça e a paz de Deus nosso Pai e de Jesus Cristo nosso Senhor estejam com todos vocês e seus familiares. Prezados radiovintes, hoje é quarta-feira, dia 13 de maio, a Igreja celebra a memória de Nossa Senhora de Fátima e nós vamos meditar o Evangelho de Jesus Cristo segundo João, capítulo 16, do versículo 12 ao 15. Naquele tempo, disse Jesus aos seus discípulos: tenho ainda muitas coisas a dizer-vos, mas não sois capazes de as compreender agora. Quando, porém, vier o Espírito da verdade, ele vos conduzirá à plena verdade. Pois ele não falará por si mesmo, mas dirá tudo o que tiver ouvido, e até as coisas futuras vos anunciará. Ele me glorificará, porque receberá do que é meu, e vo-lo anunciará. Tudo o que o Pai possui é meu. Por isso, disse que o que ele receberá e vos anunciará é meu. Palavra da salvação. Amados radiovintes, Jesus é um pedagogo exemplar. Conhecia os limites da sua missão, bem como os limites dos seus discípulos. Não forçou o aprendizado, mas o elevou ao máximo das capacidades que havia neles. O peso é a glória que, sem o dom do Paráclito, se torna insuportável, mas pelo seu envio e recebimento oferece potencialidades para além do que foi possível realizar ao longo de todo o ministério público de Jesus. A presença do Paráclito na vida dos discípulos conduz à verdade plena dos ensinamentos e das ações de Jesus, atualizando-as para cada época e lugar. Como Jesus se deixou guiar pelo Espírito, também os discípulos por ele serão conduzidos. Não serão participantes como Eliseu em relação a Elias, mas como membros de Jesus e participantes da íntima união que existe entre Jesus e o Pai, o amor. Esta é a maior potencialidade que pode existir e agir no mundo, pois é o próprio Deus em nós. Oremos. Ó Deus,
2: que nos destes a mãe do vosso filho como nossa mãe. Concedei-nos que, perseverando em penitência e oração pela salvação do mundo, possamos promover cada dia mais o reino de Cristo. Ele que é Deus e convosco vive e reina na unidade do Espírito Santo. Amém. Eu abraço, amigo, que a bênção de Deus, Pai, Filho e Espírito Santo desça sobre todos vocês e permaneça para sempre. Fiquem com Deus e até daqui a pouco no programa Fé Católica.
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2: Amados irmãos, amadas irmãs, iniciamos o programa Fé Católica e a nossa catequese é sobre a nota doutrinal Uma Só Carne do Dicastério para a Doutrina da Fé. A conclusão da história bíblica de Gênesis: o homem deixará seu pai e sua mãe e se unirá à sua mulher, e eles se tornarão uma só carne, Gênesis 2:24, expressa bem a necessidade de uma união íntima, de um apego físico e interior, que o salmista usa para descrever a união mística com Deus. A minha alma se apega a ti. Como afirma o Papa Francisco, o verbo apegar-se, no hebraico original, indica uma estreita harmonia, uma adesão física e interior, a ponto de ser usado para descrever a união com Deus. Minha alma se apega a ti, Salmo 63, 8. Canta a pessoa que reza. Assim, a união matrimonial é evocada não apenas em sua dimensão sexual e corporal, mas também em sua doação voluntária de amor. O fruto dessa união é tornar-se uma só carne, tanto no abraço físico, quanto na união dos dois corações e de vida, e talvez na criança que nascerá dos dois, que carregará em si, unindo-os genética e espiritualmente, as duas carnes. Com a fórmula uma só carne, a doação recíproca e total do casal torna-se uma relação exclusiva e integral. Portanto, com o termo aplicado à mulher, Gênesis 2:23, o autor sagrado quis lembrar que essas duas pessoas constituem um casal, iguais em sua essência radical e dignidade, mas diferentes em sua identidade individual. A plenitude da união entre os seres humanos é nessa igualdade que reside a reciprocidade necessária, dialógica e complementar. Em última análise, segundo o plano original do Criador, ao qual o próprio Jesus se refere usando a expressão no princípio, em seu comentário sobre a indissolubilidade do matrimônio, o homem e a mulher são chamados, no matrimônio, a uma relação única, pessoal, plena e duradoura, a uma aliança exclusiva de vida e amor, que precede o próprio vínculo social de sangue. Nesse sentido, a aplicação da metáfora nupcial à relação com Deus torna-se evidente. Com Israel, que emerge com toda a sua força nos textos proféticos, abre-se um horizonte ainda mais rico para a compreensão da vida dos cônjuges na linha de uma pertença mútua. Meu abraço, amigo, a minha bênção. Fiquem com Deus e até o próximo programa.
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2: Amados irmãos, amadas irmãs, iniciamos a novena do Bom Pastor
5: Sou Dom Félix, bispo da Diocese de Governador Valadares, sou pastor dessa porção do povo de Deus da região do Vale do Rio Doce. É com alegria então que nós iniciamos em nome do Pai e do Filho e do Espírito Santo. Amém. Peçamos perdão. Senhor Jesus, bom pastor, tem compaixão de nós, porque somos pecadores. Não leves em conta as nossas faltas, mas concede-nos a graça de arrepender-nos dos nossos pecados. Converte-nos a ti. Não nos deixes pecar. Não nos deixes cair em tentação. Livra-nos do mal e perdoa todas as nossas culpas. Amém. Façamos o nosso agradecimento. Ó Deus, nosso Pai, nós te damos graças por todo o bem que nos fizeste até agora. Nós te agradecemos pelos imensos benefícios que concedeste a todos nós, seres humanos, e a todas as outras criaturas tuas que estão no céu, na terra e em todo o universo. Por teu Filho Jesus Cristo, Senhor nosso e bom pastor, a ti, nossa ação de graças, a honra e a glória, pelos séculos dos séculos e por toda a eternidade. Amém. Ouçamos a palavra de Deus. Eu sou o bom pastor. Conheço as minhas ovelhas e elas me conhecem. Assim como o Pai me conhece e eu conheço o Pai, e dou a minha vida pelas ovelhas. João 10:14. Meditemos a palavra de Deus.

Façamos agora a nossa intenção geral para alcançar a graça de perdoar as ofensas. Ó Deus de bondade, tu que não levas em conta nossas culpas, tu que perdoas a todos que te ofendem, dá-nos um coração. Intenção geral para alcançar a graça de perdoar as ofensas. Ó Deus de bondade, tu que não levas em conta nossas culpas, tu que perdoas a todos que

amigos e a rezar com frequência pelo bem deles. Nós te pedimos por Cristo Senhor nosso. Amém. Façamos agora uma pausa para que no silêncio do nosso coração, com os olhos fixos na imagem do bom pastor, seja feito a ele o pedido de graças que desejamos receber dele por meio desta novena.

Oremos. Senhor Jesus, Filho de Deus e Filho de Maria, tu que és verdadeiro Deus e verdadeiro homem, tem piedade de nós. Senhor Jesus, tu que és o Cristo de Deus, tem piedade de nós. Senhor Jesus, tu que és o bom pastor, atende a nossa súplica. Rezemos uma Ave Maria, pedindo à nossa querida Mãe do Céu, que por intercessão dela, sejam recebidas as graças do bom pastor que dele esperamos obter. Ave Maria, cheia de graças, o Senhor é convosco. Bendita sois vós entre as mulheres, e bendito é o fruto do vosso ventre, Jesus. Santa Maria, Mãe de Deus, rogai por nós, pecadores, agora e na hora de nossa morte. Amém. Neste momento, nós vamos abençoar a água. Ó Deus Criador, nós te damos graças porque criaste a água para nos dar vida, saciar nossa sede, para lavar e refrescar nossos corpos, para molhar a terra e fazê-la produzir frutos que nos alimentam e sustentam. Nós te agradecemos pela água do batismo, pela qual tu nos purificas, a fim de que tenhamos uma vida limpa da sujeira do pecado e sem nenhuma mancha do mal. Nós te damos graças, porque por Jesus Cristo, que ofereceu a uma mulher samaritana e continua oferecendo a todos nós a água viva, da qual quem beber nunca mais terá sede, tu sacias a sede de todos os seres humanos. Abençoa, Pai, esta água que colocamos em tua presença. Concede a todos que fizerem uso dela tua proteção e a cura de suas enfermidades. Assim como pela passagem dos hebreus pelas águas do Mar Vermelho, tu os libertaste da escravidão do Egito, a todos que usarem desta água, livra-os de todos os males. Nós te damos graças e te pedimos por Jesus Cristo, Senhor nosso. Amém. Façamos agora a nossa consagração ao bom pastor. Ó bom pastor, nós te consagramos toda a nossa vida. A ti confiamos nossas famílias e nossos amigos. Tudo que temos e tudo que somos entregamos a ti. Tu és a fonte da vida. De ti procedem a cura e a libertação de todos os males. Tu és nossa luz e salvação. Queremos ser tuas ovelhas e pertencermos para sempre ao teu rebanho, pois junto de ti encontramos acolhida, paz e segurança. De todos os temores, tu sempre nos livras. Em ti pomos toda a nossa esperança, pois quem em ti espera jamais será decepcionado. Bom e eterno pastor, seguindo a ti com fidelidade, sabemos que após nossa peregrinação neste mundo, seremos recebidos por ti no céu. Lá, conforme tua promessa, viveremos para sempre contigo e teremos a felicidade eterna. Amém. Rezemos juntos a oração que o Senhor nos ensinou, através da qual nós chamamos a Deus de Pai e nos comprometemos a viver como irmãos e irmãs. Pai nosso, que está

0: Pai dos céus, santificado seja o vosso nome, venha a nós o vosso reino, seja feita a vossa vontade, assim na terra como no céu. O pão nosso de cada dia nos dai hoje, perdoai-nos as nossas ofensas, assim como nós perdoamos a quem nos tem ofendido, e não nos deixeis cair em tentação, mas livrai-nos do mal. Amém. Recebamos agora a bênção do bom pastor. Que o bom pastor nos olhe com amor, traga luz aos nossos olhos e serenidade para o nosso coração. Amém. Que o bom pastor nos abrace agora com ternura, de modo que sintamos o afeto do seu divino coração. Amém. Que o bom pastor seja nosso guia, nos faça conhecer sua estrada, nos conduza e conduza nossas famílias pelos caminhos da paz e da felicidade. Amém. Ao bom pastor, a honra, a glória e o louvor para sempre. Amém. Que a bênção de Deus, Todo-Poderoso e rico em misericórdia, Pai, Filho e Espírito Santo, desça sobre todos nós e permaneça para sempre. Amém. Fiquem com Deus.
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7. Beleza! Agora 6:15, 6:15. Bom dia pra você. Muito obrigado pelo carinho da sua audiência, tá bom? Ora, lembrando que hoje é dia de quarta-feira, né, que tem o Minuto de Saúde, então dia de quarta-feira não tem charada do lobo, viu? Tá bom? Por causa do Minuto de Saúde, né? Por causa do tempo e tudo mais, beleza? Mas amanhã tem, depois tem também, só quarta-feira que não vai ter. A gente chegou à conclusão aqui, até mesmo por causa do tempo, né? Do tempo e do Minuto de Saúde. Como é que é, produção? Ou faz? Ah, vamos fazer, né? Vamos fazer. 6:15, 6:15. 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Se é a Socan, é show de bola, hein? Show de bola. E hoje é dia 13, quarta-feira, dia 13 de maio de 2026. Guilherme Silva, que fez show lá no Vinhate com a minha terra querida, né? Domingão aí teve Guilherme Silva, lá no Vinhate.

0: Aí, pra ninguém me ver chorando, sucesso. Diz que foi um showzaço lá do Vinhático, viu?
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0: É, um abraço aí ao prefeito Zanã. É o Fest Vinhático, né?

0: Aí o Chitãozinho Chororó, Fio de Cabelo, Guilherme Silva, Meu Cavalo Sabe, com Nando Moreno. E agora tá na hora, eu falei que não, mas a produção, né? Nós chegamos a um acordo aqui, né, produção? É aí, ó.
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0: 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Tá bom? Então valendo um kit de churrasco aqui da Mobiliadora Brasil, pra você que responder a charada do lobo, que tô dando pernada pra lá, tô passando só pela rua de baixo, aí ó. Aqui, por que o homem sempre levava o celular pro boteco, hein? E aí, por que o homem sempre levava o celular pro boteco? 3271-1977.
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16: Charada do lobo. Hora de ganhar prêmios aqui na charada do lobo. É só responder. Respondeu, você vai ganhar. 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Então se você tá querendo aí, né, ganhar esse novo, mas tá show de bola aqui, hein? Aqui é um kit churrasco, viu? Esse aqui é pra você partir, você picar picanha, né? Picar picanha assim, segurar, dá um garfinho pra você espetar, vai... Ah, aquela amolador também, precisa amolar a faca pra cortar mais fácil a picanha, entendeu? Beleza, então, pra você responder a charada, se você responder a charada, eu vou levar cepado e vou passar pela rua de cima, mas se não, se errar, eu vou passar pela rua de baixo, vou passar rindo à toa. Alô, bom dia.
17: Bom dia, Lobão.
16: Oi, bom dia, quem fala?
17: É o Eduardo, aqui do PSG Paladares, do Brasil.
16: Ô, beleza, Eduardo, aí do Banco do Brasil. Aê, show de bola, hein? Como é que tá, tudo bem?
17: Tudo bem, bacana demais,
16: meu povo. Show de bola, hein? Vai responder a charada?
17: Vai responder a charada.
16: Vai. Então vamos lá então, produção. Tempo pra ele, produção. Lá do Banco do Brasil aí, ó. Oh, beleza, hein? E aí, qual que é a resposta?
17: A resposta, irmão, é pra mulher não pegar as mensagens.
16: Você é errado, hein? Por que que o homem levava o celular pro boteco? Por quê? A mulher não pegar as mensagens?
17: Se eu pegar o celular em casa, não ver as mensagens.
16: Aí ia dar ruim pra ele, né?
17: Ia dar ruim.
16: Doutor Elcio tá aqui rachando o bico.
17: O doutor Elcio tá aí, né?
16: O homem de branco tá na área. Daqui a pouquinho tem minuto de saúde.
17: Peça rara, peça fina.
16: Conhece ele?
17: Tem convênio lá no laboratório dele lá.
16: Aí, beleza, tem convênio lá. O homem de branco aí, beleza, por então. Valeu, um abração pra você. Ah não, tem que dar pernada, vai eu, hein? Tá me esquecendo, hein? Aí, agora repete comigo.
12: O lobo é um perigo.
17: O lobo é um perigo.
0: Ai, socorro, é o lobo.
17: Ai, socorro, é o lobo.
16: Ih, eu sei tudo errado, hein?
17: Só alegoria.
16: Valeu, bom dia.
17: Bom dia, valeu.
16: Valeu, bom trabalho aí. Vamos agora às 6h36. Daqui a pouco, Minuto Saúde, hein? Valendo aqui, ó, um kit churrasco, hein? É, o kit churrasco, isso mesmo, hein? Vai lá, pega o telefone aí, liga pra gente aí, ó. Pra você que tá querendo participar da charada. Opa, calma aí, produção. Lembrando que a próxima charada vai ser, né? Valendo um hemograma completo. Vamos falar, doutor Elcio. Vamos sortear na próxima charada? Bom dia.
18: Bom dia, bom dia. Próxima charada, nós vamos sortear um check-up completo lá no Laboratório Label, hein?
16: Oh, beleza aí, viu? Pronto, vai saber tudo que você. Como é que tá você por dentro aí, ó? Alô, bom dia.
19: Malinha.
16: Quem tá falando?
19: Alô?
16: Oi, bom dia.
19: Bom dia.
16: Quem tá falando?
19: Turiba do Santa Helena.
16: Ô, malacabado. Bom dia, tudo bem, né?
19: Tudo bem.
16: Ô, dotadinho. Esse me deu pernada, doutor Elcio, um tempo atrás. Ele tá rindo da tua.
19: Você vai tomar outro.
16: Tá achando que a sorte tá do lado dele todos os dias. É. Só tá levando cepada, rapaz. Quer ver mais um, quer ver? Tempo pro Turiba aí, ó. Lá do meu pai, malacabado. Vai ficar mais malacabado agora. E aí, qual que é a resposta?
19: É porque ele gostava de tomar Hi-Fi, Fanta com vodka.
16: Uai, o que tem a ver?
19: Hi-Fi.
16: Hi-Fi, né, que você fala, né? Hi-Fi. Ele sempre levava, né, o celular pro boteco. E aí, como é que ele voltava? Ai, mamãe. Ai. Deve ser padre mesmo, mas... Agora, seu Turiba, repete comigo.
12: O lobo é um perigo.
19: O lobo é um perigo.
0: Ai, socorro, é o lobo.
19: Ai, socorro, é o lobo.
16: É, vai, põe, ó. Valeu, bom dia. Ficou conformado, não, né? Mas assim mesmo, olha como fome. Vamos lá, 3271-1977, hein? Valendo o kit churrasco, hein? Ô, beleza, hein? Pega o telefone aí e liga. Por que que o homem levava o celular para o... Sempre levava o celular para o boteco? Por quê? Né? 3271-1977. É o kit churrasco aí da Mobiliadora Brasil. É, Mobiliadora Brasil. Um abraço, meu amigo Beto. Beto deve estar na estrada agora, né? É, sempre vai lá para... Vai para Campanário, né? É. Bom, como é que acabou o tempo, hein, produção? Ah, acabou o tempo. A charada volta então amanhã. Acabou o tempo. Pode colocar isso aí, produção? Pode? Então tá, só isso então. Vamos lá então.
20: Tá, agora bom dia.
16: Aí. Ih, caiu a ligação. Bom, a charada então volta amanhã, porque na sequência tem o homem de branco, doutor Elcio. Até o doutor Elcio tava arriscando o palpite aqui, rapaz. Doutor Elcio, arrisca um palpite aí, vamos lá. Você não vai levar cepada, não. O que você acha que é? Por que que o homem sempre levava... O telefone, o celular para o boteco.
1: Não, não tem, não sei não, Lobo.
16: Você não é bobo. Você
1: me recusa a responder.
16: Você não é bobo não, né, rapaz? Ele não é bobo não.
1: Você tá doido?
16: Aí.
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35: Quando Deus criou o mundo, ele caprichou até demais. Mas ele separou um cantinho para ele dar uma atenção a mais. Juntou tudo o que há de bom e batizou de Minas Gerais. Fez paisagem bonita. Serra, mata, cachoeira. Um povo que acolhe tanto, de uma forma tão verdadeira. Juntou todas as maravilhas do mundo e pôs na culinária mineira. E o tanto que aqui é bom. Ah, mas não tem praia. O trem aqui é bom demais. E outra, com essa montoeira de trem, eu te digo, é uma verdade, rapaz. Não é que Minas não tem mar. É o mar é que não tem Minas Gerais.
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0: isso aí, agora tá na hora do nosso, o doutor Elcio, rapaz, esse cara, eu tiro o chapéu pra ele, viu? Ele pulou fora da charada. Falei com ele, dá o seu palpite aí, doutor Elcio. Ele viu que a perna ia comer, rapaz, deu uma, saltou fora.
1: Você já viu aquele ditado, né, louco? Cada macaco no seu galho. Pô, né?
0: Pois é, ué. Vamos então pro meu. Gente, o tema de hoje tá muito importante, hein? Aí.
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0: Beleza, vamos então, né, para o Minuto Saúde. Bom, hoje é no dia 17 de maio, agora, né, doutor Elcio? É celebrado aí o Dia Mundial da Hipertensão, né? Então, como forma de conscientizar aí as pessoas, né, sobre o risco, né, desse problema tão comum, é que, inclusive, amedronta aí muita gente, né? Então, hoje vamos falar e aproveitar o espaço aí, né, para fazer ou trazer, né, mais conscientização sobre o tema, né, com alguns mitos e verdades, né, doutor Elcio? Bom dia.
1: Mais uma vez, bom dia, Lobo.
0: Bom dia, bom dia.
1: Bom dia aos ouvintes aqui da Rádio 97.7 FM. Uhum. Olha, Lobo, o Dia Mundial da Hipertensão é uma grande oportunidade, né, para a gente discutir sobre a importância e a seriedade desse problema.
0: Uhum.
1: Que você até citou aqui, que amedronta muita gente.
0: Sim, sim.
1: Mas a verdade é que, apesar de amedrontar, né, pessoas acostumam com medo, né? Uhum. Muitas pessoas não levam a sério a hipertensão.
0: Entendi.
1: Deu, Lobo?
0: Uhum.
1: Então, vamos aproveitar, sim, esse espaço aqui da rádio, né, que tem um alcance muito grande, para trazer essa mensagem, discutir essa doença, que ela é silenciosa, e se não tratada, ela pode trazer consequências graves, viu, Lobo?
0: É verdade, viu? Agora, doutor Elcio, basta tirar, né, o retirado, né, o sal da comida, para evitar o aumento, né, da pressão arterial. Isso é mito ou é verdade?
1: Então, ficou, né, como mito, né?
0: É.
1: De fato, é um mito.
0: Uhum.
1: Então, retirar o sal da comida ajuda, claro.
0: Uhum.
1: Mas não resolve.
0: Não resolve,
1: né? Não resolve
0: não,
1: tudo. Né? O grande problema está no excesso de sódio escondido nos alimentos.
0: Entendi.
1: Especialmente aqueles industrializados, né? O macarrão instantâneo, né? Não vou falar o nome não, mas...
0: Uhum.
1: Temperos, aqueles temperos prontos, embutidos, né? Vários, uhum, embutidos, a gente fala muito sobre isso aqui. Lasanhas congeladas, biscoitos, salgadinhos.
0: Sim, assim é.
1: Tudo isso tem uma grande concentração de sódio, uhum, né? E interessante, o Lobo, que o brasileiro, ele, em média, ele consome o dobro da quantidade de sal, né, que é recomendado pela Organização Mundial de Saúde. Só para as pessoas entenderem o que é isso, é equivalente a, assim, é uma colher de chá de sal por dia. Então, nós brasileiros consumimos o dobro disso.
0: O dobro disso, né?
1: Isso.
0: Agora, doutor Elcio, o estresse aumenta a pressão arterial, né? Isso é mito ou é verdade?
1: É verdade.
0: Uhum.
1: Então, situações de estresse ativam o sistema nervoso e podem elevar a pressão arterial. A gente estava falando agora há pouco, né, Lobo, uhum, sobre aquele período de pandemia, né?
0: Pandemia,
1: aqui nos bastidores, a gente
0: estava
1: falando agora há pouco.
0: Aham. Uhum.
1: Então, na pandemia, surgiu uma avalanche de casos de hipertensos. Por,
0: uhum,
1: quê? Pressão demais, aquela tensão toda.
0: Preocupação,
1: né? Excessiva.
0: Uhum.
1: Pessoas, né, infectadas com a Covid-19,
0: uhum,
1: que não tinham, assim, uma solução.
0: Uma luz no fim do túnel.
1: Não tinha uma luz,
0: né,
1: no fim do túnel. Então, aquilo ali, né, gerou, assim, muita desencadeou muitas pessoas,
0: uhum,
1: a terem pressão, né, por um excesso de estresse.
0: Entendi.
1: Então o estresse constante, né, ele aumenta o risco de arritmias cardíacas,
0: uhum,
1: né, um infarto, AVC. Estudos mostram que uma parcela significativa dos infartos, eles estão relacionados a episódios de estresse intenso,
0: uhum,
1: e continuado, né?
0: Entendi. Outra questão também, né, se é mito ou se é verdade, a hipertensão é mais comum entre as mulheres. É mito ou é verdade?
1: É mito. As mulheres, elas até têm um risco maior de desenvolver a hipertensão após a menopausa, né? Devido à redução do estrogênio, né? Que é o hormônio que ele tem um efeito protetor para os vasos sanguíneos. Mas, em geral, aí um recado para os homens aí, ó. Os homens, eles são mais acometidos pela hipertensão que as mulheres.
0: É mesmo? Que
1: exatamente.
0: Coisa,
1: exatamente.
0: Ih, eu, hein? Outro fator também. O consumo de álcool prejudica o controle da pressão arterial. Mito ou verdade?
1: Verdade.
0: Verdade,
1: né? Prejudica. Tá? Então, o consumo de bebida alcoólica, ele pode levar a pressão arterial e aumentar o risco de doenças do coração. Então, a recomendação é o quê? Moderação. Até uma dose por dia para mulheres, até duas para os homens. Só para as pessoas terem noção do que é isso. Entendi. O que é o limite aceitável, né? Então, uma dose equivale a uma lata, ou uma garrafa de cerveja pequena, ou uma taça de vinho, né?
0: Sim.
1: É mais ou menos isso aí que a pessoa pode ingerir por dia. Mas o melhor é não ingerir, né?
0: É. Bom, agora outra coisa, doutor Elcio. A hipertensão não apresenta sintomas. Isso é mito ou é verdade?
1: É verdade. Na maioria das vezes, a pressão alta, né, a hipertensão, ela não causa sintomas. Por isso é chamada de doença silenciosa. Em alguns casos pode surgir dor de cabeça, tontura, visão turva, zumbido no ouvido e palpitações. Por isso, quem já tem diagnóstico deve medir a pressão regularmente, né? Tomar os medicamentos corretamente, não abandonar o tratamento sem orientação médica, né? Tomar os medicamentos nos horários, isso é muito importante, tá? Para você que está nos ouvindo aqui, estabeleça um horário para você tomar os seus medicamentos e faça aquilo regularmente, sempre nos mesmos horários. Isso é uma recomendação extremamente importante. Né? Outra coisa, pessoas com mais de 20 anos devem aferir a pressão arterial pelo menos uma vez por ano. Eu falo pelo menos, mas pelo menos mesmo.
0: Sim.
1: Né? O ideal é mais. Né? E aquelas pessoas que já têm histórico familiar, aí sim, esses têm que estar mais antenado, né? Ainda, tá bom?
0: Mas agora outra coisa também, quem tem pressão alta corre risco de infarto e outras doenças. Isso é mito ou é verdade?
1: É verdade.
0: É?
1: Corre sim.
0: Corre.
1: Então, quando a pressão ela está e permanece elevada, aí para as pessoas entenderem, elevadas é o quê? Acima de 14 por 8. Né? Chega nesse patamar e permanece.
0: Entendi.
1: Então, aí vários órgãos podem ser afetados. Então, vamos lá. No cérebro, risco de AVC.
0: É mesmo?
1: É. No coração, risco de infarto. Nos rins, a insuficiência renal. Aí veja bem, hein? Essa aí vai pegar todo mundo. Nos olhos, perda da visão.
0: É mesmo?
1: É. Então o controle de pressão, da pressão arterial, ele é essencial para evitar essas complicações.
0: Entendi. O Moreira lá de Engenheiro Caldo está perguntando aqui, doutor, se a hipertensão tem cura? Isso é mito, é verdade? Ô Moreira, aí.
1: Moreira, obrigado pela sua participação aqui no programa. Então, a hipertensão, ela não tem cura, ainda não, né? A medicina tem evoluído, então na maioria dos casos, assim, tem uma forte influência genética, né? Então, com isso, dificulta, os estudos ainda estão pouco avançados em relação a isso.
0: Entendi.
1: Tá? Mas o acompanhamento médico é muito importante, tem que fazer, alimentação saudável, controle de peso, né? Prática de atividade física e como eu falei agora há pouco, os corretos medicamentos. Tudo isso faz com que você tenha um controle, né? E mantenha a pressão dentro dos padrões aceitáveis aí.
0: Não
1: esquecer, não tirar a medicação por conta própria. Às vezes eu converso com pessoas no laboratório, Lobo, e às vezes, doutor Elcio, o médico me passou um remédio para pressão, e aí eu dei uma melhorada, e aí eu parei de tomar o remédio, porque eu melhorei, né? Falei, não, a senhora não pode. parar de tomar um remédio por conta própria. Porque é aquele efeito sanfona, né? Tem uma melhora, uhum, depois aí vai tendo a piora, a pessoa não percebe e vai agravando, depois chega lá na frente e já tem outros comprometimentos, como aqueles que a gente acabou de falar aqui.
0: Já tá todo calangado já.
1: É isso aí. É isso aí, pessoal. Bom dia a todos.
0: Bom dia, bom dia. E o abraço de hoje, vai pra quem?
1: Hoje eu quero mandar, Lobo, um abraço especial pro pessoal lá de Jampruca.
0: Uhum.
1: A Natália, que é a secretária de saúde, a Márcia. Márcia é nosso
0: Bonheiro.
1: Braço direito lá em Jampruca.
0: Uhum.
1: E tem o Neguinho. O Neguinho é uma pessoa folclórica lá no Neguinho. Todo mundo conhece o Neguinho, uhum, lá na região e é uma pessoa muito carismática. Um abraço para vocês aí, gente. Fiquem com Deus e até a próxima quarta-feira, se Deus quiser.
0: Beleza. 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
1: 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O Lobo, quero fazer também, aproveitar aqui o espaço aqui para fazer um convite especial
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1: as pessoas. Na sexta-feira agora.
0: Sim, sim.
1: Dia 15, é isso?
0: Uhum.
1: Sexta-feira, dia 15. Haverá um evento lá na frente do Laboratório Labell, porta do Laboratório Labell.
0: Sim, sim.
1: A nossa equipe, junto com a equipe lá da doutor especialista e doutor, uhum, diagnóstico.
0: Sim, sim.
1: Nós montaremos lá uma tenda,
0: uhum,
1: e lá a gente vai fazer a medida da pressão arterial, assunto de hoje, né?
0: Uhum.
1: No nosso Minuto de Saúde. E também nós vamos fazer aquela glicemia capilar.
0: Entendi.
1: É uma, vou dizer assim, uma divulgação desse trabalho que a gente, uhum, tem feito aqui na rádio,
0: uhum,
1: né, de conscientização das pessoas. Então, aproveitar o momento, dia 17, domingo, dia da pressão mundial da pressão arterial.
0: Sim.
1: E aí a gente vai fazer junto a glicemia com a pressão arterial numa tenda em frente ao Laboratório Labell de 8 às 11 da manhã. Então, você que está nos escutando, quiser dar uma ferida na sua pressão,
0: uhum,
1: vai ter uma equipe especializada lá.
0: Uhum.
1: E também aquele que quiser fazer o teste da glicemia capilar, pode passar lá que nós teremos o maior prazer em atendê-los.
0: Ô, gente, outra coisa aqui que eu não poderia deixar passar. Hoje é aniversário do Homem de Branco, gente. Que beleza. Ô, doutora, parabéns aí. Muitos anos de vida, viu? Que Deus o abençoe, que continue sempre o iluminando e, né, lhe dando cada vez mais sabedoria para comandar esse quadro que é sucesso toda quarta-feira aqui no programa, tá bom, meu amigo? Parabéns mesmo, muitos anos de vida, parabéns, aniversário do Homem de Branco. Aí, quem quiser passar lá para dar um abraço dele hoje no Labell, vai lá.
1: Muito obrigado, Lô, obrigado pelo carinho, obrigado pela atenção de sempre. Estamos juntos, meu amigo.
0: Valeu, obrigado.
1: Gratidão. Abraço a todos, gente.
0: É isso aí. E o Minuto Saúde volta na quarta-feira.
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0: 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Ah, maravilha, vamos de música? O que tá chegando pra nós aí? Tá chegando agora César Menotti, Fabiano, do lado esquerdo do peito. Aô, beleza!
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0: E hoje é dia 13, é aniversário do Dr. Elcio hoje, hein, gente? Hoje é aniversário do Homem de Branco, hein, do Laboratório Label. Parabéns aí.

toca profundamente o coração da gente. Eu quero essa aí, foi pro Adão lá de Macedônia. Alô, Adão, uma hora dessa, ele secou a garrafa de café. Secou a garrafa de café agora, viu? O Adão de Macedônia, o homem que trouxe uns abacate aqui pra mim. Já desde você trouxe um saco de abacate. Abacate, né? Não tá, José? Tinha abacate, tinha. Agora, gente, uma coisa, sabe? Um dia eu até passei vergonha. É o tal do limão doce. Eu achava que não existia isso, não, aí. Eu ia morrer, né? Sem saber que existia limão doce. Quem fez uma resenha comigo aqui foi o Serginho lá do Tanágua, né? Ele falou o negócio, ele mandou uma foto lá de limão, falou: aqui é o limão doce. Eu falei: limão doce. Aí eu acabei, né, descobri que realmente existia limão doce, não sabia disso, não, aí. Aí todo mundo começou a falar: não, Lobão, existe sim limão doce. Ah, eu falei: só experimentando. Agora, eu experimentei um limão doce, gente. Fui lá em Sarduá, né, na casa aí da como é que é o nome dela? Esqueci o nome dela, mas ela mesmo. É até vereadora, hoje ela é vereadora lá em Sarduá.

0: né? Da casa do Juninho, né? Lá na chácara do Juninho. Que limão doce gostoso, viu, menino? Lá o limão doce é doce mesmo, viu? É doce mesmo, viu? Ô, Juninho, um abraço pra você aí no sítio, né? Sítio maravilhoso, né? Inclusive, nós comemos um franguinho na panela, na panela. É lá que teve o desafio do angu de banana, né? Foi lá, ué. É, ué. Ô, Juninho, um abraço aí, seu Juninho, tá bom? Beleza? Lá tem um limão doce, rapaz. Show. Esqueci o nome da menina, gente. Ô, meu Deus do céu, esqueci o nome dela. É lá de Sarduá. Ela é vereadora lá, entendeu? Esqueci o nome dela, mas é ela mesmo, mas é ela mesmo. Dá meu abraço aí, tá? E limão doce aí é show de bola, viu? Esse é gostoso e saboroso.
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0: Lembrei o nome da dela aqui, a Janice, né? Janice, ela é vereadora hoje lá em Sarduá, né? Então estivemos lá no sítio dela, no sítio, né? Do pai dela, né? Seu Juninho.
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0: É isso aí. Lembrei o nome aqui, é a Janice, né? Foi na casa do Fabim, lá em Sarduá, né? Um sítio maravilhoso que a gente comeu um franguinho na panela e foi o dia que do desafio, né? O desafio aí do angu de banana. Foi lá no sítio do Fabim. Fabim lá de Defensor, lá de Sarduá. Eu tô acostumado tanto a falar Fabim de Fernandes Torinha. Mas é o Fabinho lá de Sarduá, né? Então ela tem um limão, a chácara do homem, rapaz, mas tem um limão doce, mas doce, doce, que parece que tem mel, viu? É, uai. 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
0: 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Inclusive, menino, no dia que eu fui lá no dia que eu estive lá no Fabim, né? Lá na Janice, né? Lá na chácara do nosso amigo Fabim. Rapaz, o homem tem um galinheiro lá e ele falou comigo, Lobão, sei que você gosta muito de franguinho. Rapaz, e tem um horário que ele abre, né, o galinheiro pros frangos, né, sair pra se alimentar. E ele falou assim pra mim, se você conseguir pegar, aí é seu. Ah, menino, não falou nada comigo. Falou nada comigo, ó, pode correr atrás, se você conseguir pegar, aí é seu. Falei, pai, ó. Menino, mas tinha frango demais, menino. Parecia uma enxurrada saindo ali do galinheiro do homem, viu? Mas é frango demais. Saí, foi, oh, meu Deus, olha lá, aquele ali. Tudo é, vai ser tudo meu. Ele falou, se você conseguir pegar, aí é seu. Eu só olhei pra cara dele assim e falei, pai, ó. Mandou correr atrás do frango, aí deu ruim pra mim, ué. Ô, Fabinho, um abraço pra você, pra toda a família aí em Sarduá, viu? Ei, povo, que eu tenho uma admiração muito grande, tá? Um abraço também ao Padre Márcio. Alô, Padre Márcio, em Sarduá também. Gente boa.

0: Aí a Gabriela, Guilherme Silva. E foi, o show foi da praça ainda, lá do Vinhasco, viu? Alô, meu amigo Tião, Tião, esposa da Natália, todos vocês aí do Vinhático, bom dia.
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0: Agora são 7:34, 7:34. Deixa um abraço aqui pra todo mundo ligado no rancho, né? Tem muita gente aí, o Macarrão e Choninho, Paulinho de Carapina, André e Adriana, Geraldinho do Montimó, eu, Maurinho de Bento Cassiano, Sérgio Turmalina. É muita gente ouvindo a gente. Sidney Oliveira também, tá ligado? Sebastião, lá do Vinhático. Leandrinho da Madrugada. É muita gente mesmo, hein? Tá certo. E não tocar agora a mensagem pra ela. Cadê aquela música que tá lá do ponto de vista? É, assim, mensagem pra ela. César

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0: Notícias, primeira edição com meu amigo Sávio Scarabelli. Sávio, bom dia.
1: Muito bom dia pra você, meu amigo Lobão da Madrugada. Bom dia pra você que nos acompanha na Rádio Mundo Melhor FM 97,7, a sertaneja do leste de Minas, gente. Hoje é quarta-feira, 13 de maio de 2026. Hoje o dólar tá custando R$ 4,89 e o euro, Lobão, tá cotado a R$ 5,74. Tudo tranquilo, tudo bom?
0: Tudo bem, graças a Deus.
1: Que bom, é madrugadas frias que Vossa Excelência tem enfrentado ultimamente, né?
0: Tá fácil, não.
1: Ainda bem que o Lamborghini tá em dia, né? Revisão tá on, gente. É, Lobão da Madrugada tá dando bobeira não, viu? Vamos saber como fica o tempo na região.
2: Previsão do tempo.
1: A quarta-feira vai ser de sol com algumas nuvens e tem previsão de chuva bem leve aqui na nossa região, segundo o Climatempo. Em Ipatinga, a mínima prevista é de 19, com máxima de 27 graus. Na cidade de Virgolândia, a temperatura varia entre 18 e 26 graus. Já em Valadares, mínima de 19 e máxima de 28 graus.
0: Ok, a gente começa essa edição falando sobre uma denúncia, né, contra o prefeito de Valadares. Conta mais pra gente aí, sabe, Scaravelli?
1: Pois é, Lobão da Madrugada, a Câmara Municipal de Governador Valadares aceitou na noite dessa terça-feira uma nova denúncia contra o prefeito Coronel Sandro do PL. A nova denúncia é relacionada à suposta compra supervalorizada de kits de material escolar que foram entregues aos estudantes da rede municipal. Além disso, a denúncia aponta supostas irregularidades na quantidade de kits comprados, que seria superior à quantidade de alunos da rede municipal. Ao aceitar a nova denúncia, a Câmara abriu uma nova comissão processante que deve iniciar os trabalhos com uma reunião marcada para a próxima sexta-feira. Coronel Sandro já é alvo de um processo de impeachment por supostas irregularidades no contrato do transporte escolar. Amanhã, a Câmara vota pelo arquivamento do processo ou pela cassação do mandato do prefeito. A Prefeitura de Valadares ainda não se manifestou sobre essa nova denúncia.
0: E continuando aqui falando em Câmara, né? Câmara de Valadares aprova novos projetos de lei, né?
1: Isso mesmo. Projetos voltados à valorização do servidor, incentivo à economia local e gestão pública marcaram a primeira reunião ordinária de maio da Câmara Municipal de Valadares, que foi realizada no início desta semana. Ao todo, 3 propostas foram aprovadas pelos vereadores, enquanto outras tiveram votação adiada ou foram retiradas de pauta. Entre os destaques está a criação da Semana do Servidor Público Municipal, prevista para a última semana de outubro, com ações de valorização e escuta dos servidores. A proposta também institui uma ouvidoria no Legislativo para receber demandas e sugestões da categoria. Outro projeto aprovado cria o Cadastro Positivo de Contribuintes, que vai beneficiar cidadãos e empresas em dia com tributos municipais, com vantagens com atendimento prioritário e descontos em taxas. Também foi aprovado o selo feito em Governador Valadares, que tem como objetivo valorizar e divulgar produtos e serviços locais, incentivando o consumo no comércio da cidade.
0: Olha, Valadares terá forte presença no GENG em Conselheiro Pena.
1: Começa na próxima segunda-feira, dia 18, a fase microrregional dos Jogos Escolares de Minas Gerais, o GENG em Conselheiro Pena. A etapa vai reunir estudantes atletas de 15 a 17 anos de 40 municípios da região e segue até o dia 24. O governador Valadares, Lobo, estará representada por várias modalidades: xadrez, basquete, futsal, handball e vôlei. Nas disputas coletivas, o Colégio Presbiteriano entra no basquete masculino. A Escola Estadual Diocesano representa a cidade no basquete feminino e também no vôlei masculino. Já no futsal, a Escola Estadual Professor Joaquim Pedro Nascimento disputa no masculino, enquanto a Escola Estadual Professor Nelson de Sena compete no feminino. O Colégio Genoma vai participar do handebol masculino e do vôlei feminino, e no handebol feminino também teremos a representação da Escola Estadual Professor Darcy Ribeiro. Então, Valadares vai estar bastante representada dentro dessa etapa regional do GENG.
0: Agora, essa notícia aqui não é boa, não.
1: Não é boa, não.
0: Petrobras deve aumentar preço da gasolina.
1: É, Lobão da Madrugada.
0: Vou ter que comprar um cavalo pra mim, hein?
1: É. Você vai ter que ir lá no sítio, né? De repente, você não pode negociar a mimosa, que senão você tá lascado, né? A Petrobras deve anunciar, gente, nos próximos dias, um aumento no preço da gasolina nas refinarias. A informação foi confirmada pelo presidente da estatal, Magda Chambriard, durante teleconferência com investidores nesta terça-feira. Segundo ela, o reajuste está em avaliação e depende do comportamento do mercado, principalmente do etanol, que ficou mais barato nas últimas semanas e aumentou a concorrência nos postos. A presidente destacou que a decisão leva em conta a participação da Petrobras no mercado de combustíveis. Já o diesel não deve sofrer alteração, já que, segundo a empresa, o preço está alinhado com o cenário internacional. A Petrobras também informou que acompanha a possível redução de impostos federais sobre combustíveis, mas a medida ainda depende de aprovação no Congresso e não tem prazo definido.
0: E agora vamos falar então de esportes para aliviar.
1: Bora!
0: Bom, a gente começa falando aí do Cruzeiro.
1: O Cruzeiro que está nas oitavas de final da Copa do Brasil, Lobão da Madrugada. O time celeste venceu Goiás por 1-0 na noite dessa terça-feira no jogo de volta da quinta fase e se classificou para a próxima fase da competição, gente. Como o duelo disputado em Goiânia ficou empatado em 2-2, a Raposa garantiu o placar agregado de 3-2. Os comandados do Arthur Jorge dominaram o primeiro tempo e criaram muitas chances, mas só marcaram uma vez com Caio Jorge. Depois do intervalo, com o placar adverso, os visitantes voltaram mais ativos no ataque em busca do empate. A equipe cruzeirense, apesar do cansaço e da queda de rendimento, suportou a pressão do rival e segurou a vantagem. Além da vaga, Lobão da Madrugada, o Cruzeiro embolsou uma bolada de 3 milhões de reais como premiação pela classificação. Agora,
0: literalmente,
1: né? Agora a Copa do Brasil vai ter uma pausa, só será retomada após a Copa do Mundo. Os jogos das oitavas de final têm como datas bases os dias 1º, 2, 5 e 6 de agosto. O sorteio dos confrontos ainda não foi marcado pela CBF. Os times, porém, já voltam a campo no final de semana. O Cruzeiro joga no sábado, 9 horas da noite, visitando o Palmeiras pela Série A do Campeonato Brasileiro.
0: E vamos de Galo.
1: Vamos de Galo. O Atlético vai ter um jogo decisivo pela Copa do Brasil contra o Ceará hoje, tá, gente? Na Arena Castelão, em Fortaleza. O Galo tem a vantagem de um gol de diferença, Lobo, construída no duelo de ida da quinta fase da competição. Esse jogo foi na Arena MRV. A bola vai rolar hoje às 9:30 da noite, com transmissão da 93,5 FM em conexão com a rede Itasat. O técnico Eduardo Domingues deve manter a espinha dorsal da escalação do último jogo contra o Botafogo diante do Ceará nessa quarta-feira. Mas o Barba conta com as voltas do zagueiro Lianco, do volante equatoriano Alan Franco, que devem iniciar a partida. O Galo deve entrar em campo com Everson, Ivan Román, Lianco, Júnior Alonso, Natanael, Maicon, Alan Franco, Bernard e Renan Lodi, também o Alan Minda e ainda o Matheus Cacierra.
0: Ok, meu amigo Sávio Scarabelli.
1: Outras notícias você confere a partir das 9 da manhã aqui na nossa Rádio Mundo Melhor. 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
0: Valeu.
1: Bom dia.
0: Bom final de semana.
1: É ótimo.
0: Bom dia.
1: Nós já aceitamos, a gente aceita bem sexta-feira.
0: Valeu.
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0: 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E vamos à nossa reflexão do dia. Ô, gente, olha só que texto lindo esse aqui, ó. O tempo passa com uma rapidez absurda e deixa todos os tipos de marcas em nós. Olha, umas em nosso corpo e outras no coração. Uma linha de expressão ao redor dos olhos podem parecer o fim, né, de um primeiro momento, mas a gente sabe que nelas estão contidas histórias, né, histórias que um livro todo não poderia contar. O tempo muda tudo, o tempo muda tudo, viu? Muda o nosso corpo, o nosso rosto, né, o nosso jeito de ver a vida, muda tudo. E no final das contas, né? No final das contas, o que nos importa mais ainda, como diz o outro, né? O que conta e o que importa é um quilinho a mais ou uma ruguinha nova, né? Uma ruguinha nova aparecendo aí, tá? Então tá aí, né, gente? Tem que cuidar da sua alma, cuidar do seu coração, tá? De uma forma assim que você nunca, né? Nunca imaginou que aconteceria, tá? Isso é o que importa, né? Na vida da gente, entendeu? Cuide da sua vida, cuide da sua saúde, cuide de tudo, né? Cuide de tudo pra você viver um momento feliz, um momento cheio de paz, beleza?
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0: vai dar tudo certo, vai, com certeza, já deu tudo certo já, ué, o beleza, hein?
1: O Wilson Dias,
0: o campeão de audiência nas manhãs de Valadares, meu amigo Wilson Dias, bom dia, Wilson Dias.
2: Fala comigo, Lobão, bom dia pra todos do rancho, bom dia com alegria, né?
0: Isso,
2: é quarta-feira, né, Lobão?
0: Quarta-feira. Sabe quem vai estar no sábado aqui no Prosa?
2: Ah, conta aí.
0: Giovanni Carreiro vai estar com a gente aí, como diz, não vai ser só um dedinho de Prosa, não vai ser uma mão toda, né?
2: bom demais, tá aí com a música nova aí, bombando, isso, né? Ei, tem medo de jogar veneno, tem outro sucesso dele aí.
0: Tem vários. Meu amigo Wilson Dias, né?
2: Fala aí.
0: O que que nós temos pra hoje?
2: Hoje, o assunto de hoje, a enquete de hoje, o tema de hoje.
0: Qual vai ser?
2: É o filme, né, Lobão? Um filme que marcou a vida, né? Um filme que a gente gosta, dá pra ver de novo e de novo e de novo. Isso. Conta pra gente.
0: Aquele filme, assim, que você se emocionou, né?
2: Verdade.
0: Gente, se for pra você ver mais de uma, duas, três vezes, quantas vezes for possível, você vai ver. Agora, sabe um filme que marcou muito?
2: Ah.
0: Eu tenho dois.
2: Ataque do Lobo?
0: Olha.
2: Vale aí, Lobão.
0: É o Ao Seu Lado, né? Que é Sempre Ao Seu Lado.
2: Sempre Ao Seu Lado?
0: Com Richard Gere. Puxa lá pra você ver. A história dele de um cachorro, que na verdade foi um tema real, né? Foi um, quem fala, uma história real. Ele cuida, né, de um cachorro desde pequeno. Isso aconteceu, foi na China, se não me engano, na China ou no Japão. E todos os dias o cão ia lá, né?
2: Ficava esperando.
0: Esperando ele chegar na estação, o dono chegar. Mesmo depois que ele morreu, entendeu?
2: É, ainda hoje a gente vê aí, né, postando vídeo que viralizou, né, do cãozinho ficar esperando.
0: E aí o que que eles fizeram? Fizeram uma estátua, né, em homenagem ao cão. Todos os donos dele morreu, né? Ele sempre ia com ele na estação, entendeu? Pra pegar o trem. E quando voltava, naquele mesmo horário, ele tava ali esperando o dono. Só que o dono morreu, né? E ele continuou, entendeu? Nossa. Esperando o dono até hoje.
2: Sempre Ao Seu Lado.
0: Sempre Ao Seu Lado.
2: E o seu filme, meu amigo, minha amiga, conta pra gente o filme que marcou sua vida, né? Pode.
0: Vai bombar, hein?
2: Manda aí.
0: Pois é. Eu tenho certeza que deve sair da Bamba também, que é um filme que marcou a vida muito. Gosto do Outro Lado da Vida.
2: Espera de um Milagre.
0: Isso. Nossa, tem muitos filmes aí. Então agora fica com você aí do outro lado. Você vai mandar mensagem para o Wilson Dias, 999-89-1977. Qual foi o filme que marcou a sua vida?
2: Grava aí o áudio e manda pra cá.
0: Beleza, hein?
2: Beleza.
0: Eu vou ouvir.
2: Eu vou falar.
0: Você vai falar o seu, Devo, no final.
2: Por favor.
0: Ah, então tá bom, então.
2: Finalzinho eu falo. Gente, vamos falar de esportes também, tem rádio notícia, muita música bonita e a sua participação.
0: Valeu.
2: Quarta-feira, coração da semana. Tamo junto.
0: Foi o seu filme.

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1: Bom dia, bom dia, bom dia. Oi, oi, oi, bom dia, prazer estar aí com você, mais uma edição do nosso Rádio Show, começando, eu quero você aqui participando, interagindo, ajudando a gente a comandar o nosso Rádio Show, o show da sua manhã, o show da música sertaneja, em casa, no trabalho, no carro, no seu cantinho especial, estamos chegando, quarta-feira, dia 13, né, 13 de maio, 2026, eu sou Wilson Dias, e a gente segue por aqui mais uma edição do nosso Rádio Show, e hoje com a nossa enquete, né, nosso tema de hoje, qual foi o filme que marcou a sua vida? Aquele que você não esquece, aquele que você até chorou, né? Pois é, conta pra gente, manda pra cá, manda o áudio aí, grava, fala o nome do filme, ou mais ou menos, se você não lembra o nome do filme, um pouquinho da história, né? Conta pra gente, quero saber qual foi o filme que marcou a sua vida, 8:07, daqui a pouquinho, gente, falando de esportes também, né? Isso, falando de esportes daqui a pouquinho, do seu time do coração. E às 9 tem o nosso Rádio Notícia com as informações aqui da nossa cidade, da nossa região, nosso departamento de jornalismo, trazendo tudo o que está acontecendo na cidade e também na região para você, viu? Isso, não, sabe, Scarabelli, daqui a pouquinho, 8:08. E a gente começa assim, ó, o som de Marília Mendonça e Maiara Imaraíza, Nada Mudou.

0: Bruno Rosa e Jorge Matheus, aqui na sua sertaneja, a grama do vizinho, Marília Mendonça e Maiara Maraíza, Nada Mudou. Assim começamos o nosso rádio show. 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Só começando!
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0: Olha, olha, olha pro retrovisor, Gustavo Lima, embaixador aqui na sua sertaneja. Bom dia, bom dia, bom dia, 8:18, horário de Brasília, quarta-feira, coração da semana, coração da semana. Hoje é 13 de maio, né? 13 de maio, parabéns pra você que tá fazendo aniversário hoje, felicidades aí, muitos anos de vida. Gente, a enquete de hoje, em qual foi o filme que marcou a sua vida, né? Aquele que você gosta, né? Se pudesse ver sempre, né? Toda vez. Pois é, qual foi o filme que marcou a sua vida? Fala pra mim, né? Grava um áudio bem legal, manda pra cá. Quando for gravar o áudio, gente, baixa o volume da rádio, tá bom? Pra ficar legal o áudio aqui pra gente levar pro ar. Fala o seu nome, de onde você tá falando e fala o nome do filme aí, compartilha com a gente. Quero saber, quero ouvir a sua voz aqui na Mundo Melhor.
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0: Mundo Melhor, 8:21.
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1: A sertaneja do leste de Minas, 8:26. Bom dia. Seja bem-vindo à Rádio Sertaneja do Leste de Minas. Daqui a pouquinho vamos falar de esportes, né? Já aqui no nosso Rádio Show, falando do seu time. Isso mesmo. A gente começa falando do Cruzeiro, né? Cruzeiro faz dever de casa, vence o Goiás e avança na Copa do Brasil. Detalhes já do nosso cabuloso aí, mandando ver, né? Tá bem na Copa do Brasil, né? Engrenou aí no Campeonato Brasileiro. Será que agora vai? Pois é, daqui a pouquinho vamos falar aí da vitória do Cruzeiro ontem, né? Deixa comigo. E você continua participando aqui, interagindo hoje, né? A nossa enquete hoje, nosso assunto hoje, qual foi o filme que marcou a sua vida, hein? Conta pra gente, compartilha, manda pra cá, grava um áudio aí, bem legal, manda aqui no nosso WhatsApp. Jorge Matheus, a gente...

0: notificação preferida, Zé Neto e Cristiano. Zé Neto e Cristiano vai estar aqui no Festival do Quiabo, né? Aqui é o Percata, pertinho, tá? 39ª edição do Festival do Quiabo. Rádio oficial, a nossa, 97,7, Rádio Mundo Melhor. Alô, prefeito Rafael França, um abraço aí pra toda a equipe organizadora, né? O Festival do Quiabo faz parte, gente, do patrimônio cultural de Minas Gerais. Bom demais. Olha, 8:33, gente, a nossa enquete de hoje. Qual filme que marcou a sua vida, hein? De Santa Bárbara do Leste, participa agora Senilias. Fala, menina!
1: Bom dia, Wilson. Como vai? Tudo bem? Wilson, tem um filme que eu amo. Eu já assisti ele várias vezes e assisto quantas vezes eu puder ainda. É o filme O Defensor. Esse filme, eu amo ele.
0: Tá certo, tá aí a Seni Elias, Santa Bárbara do Leste, um abraço pra todo mundo da região aí que acompanha a nossa programação. Agora aqui do Carapina, Cidade Alta, fala Paulinho.
2: Ô, meu amigo Wilson Dias, bom dia, aqui é o Paulinho do Carapina. Ô Wilson Dias, o filme que me marcou, rapaz, é o mesmo que o Lobão na Madrugada falou aí, gurinha mesmo, viu? É, com Richard Kilda. Ele foi gravado no Japão, na verdade, esse filme. Esse filme é um amigo, né, bicho? Um amigo, como diz o ditado, fiel. Até depois da morte, o cão continuou ficando no mesmo lugar. Esse é um filme que marcou sentimental demais. Valeu, Wilson Dias. Bom dia, meu querido.
0: Valeu, Paulinho. Bom dia, menino. Agora é de Matias Lobato. Fala, Juliana.
3: O filme que eu vi, Wilson Dias, bom dia. É o que me emocionou, é o Milagre da Cela 7. Muito bom, muito emocionante.
0: Verdade, bom mesmo, viu? Agora do Atalaia, fala Alex.
4: Bom dia, Wilson Dias, bom dia a todos os ouvintes aí da rádio aí, quem fala é Alex Lambari do Atalaia. É, rapaz, eu tenho vários, né, mas dois assim, marcou que eu assisti mais de duas vezes, foi o Todo Poderoso, né, o Jim Carrey, e Ghost, né, do Outro Lado da Vida. Aí até hoje, assim, na minha playlist aqui tem a música aqui, tema do filme. Abraço, fica com Deus.
0: Valeu, menino. 8:35, mais um aqui, ó, de Córrego São Gil, lá de Itamarandiba. Fala, Deia.
5: Oi, Wilson, bom dia. Meu nome é Deia Oliveira, do Córrego São Gil, município de Itamarandiba. É o filme que marcou minha vida, ele chama A Cinco Passos de Você, na qual o casal são dois portadores de fibrose cística, na qual minha filha também tinha, era portadora, infelizmente faleceu. É, tipo, você assiste ele te faz chorar muito, porque os dois se amam, mas os dois não podem se abraçar, tipo, se beijar, mas os dois se amam a cinco passos. Tipo, essa é a... Você assiste ele, mas é um... emocionante demais. Valeu, obrigado.
0: Valeu, Deia, Alex, Juliana, Paulinho, Senir Elias, um abraço pra vocês aí, obrigado, gente. Você também pode, manda mensagem, manda pra cá, manda o áudio, grava aí, bem legal, né, aqui no nosso WhatsApp, 33-999-89-1977, e fala aí, qual filme que marcou a sua vida?
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0: Murilo Huff, anestesiado aqui na sua sertaneja e também vai estar no Festival do Quiabo, né, gente? Aqui, pertinho, né? Pertinho, ó, Percata. Isso, 39ª edição do Festival do Quiabo faz parte do patrimônio cultural das Minas Gerais. Murilo Huff, Zereto e Cristiana, levando o forró e a rádio oficial, a nossa, a Rádio Mundo Melhor, a sertaneja do leste de Minas. Aproveita, segue a gente também aí no Insta, arroba Rádio Mundo Melhor 97. Venha fazer parte da família Mundo Melhor. Faltando 8 para as 9, vamos falar de esportes. Tá na hora.
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0: E vamos falar do Cruzeiro Cabuloso. Olha, o Cruzeiro está nas oitavas de final da Copa do Brasil. O time celeste venceu o Goiás por 1-0 na noite desta sexta-feira, no jogo de volta da quinta fase, e se classificou para a próxima fase da competição. Como o duelo disputado em Goiânia ficou empatado em 2-2, a Raposa garantiu o placar agregado de 3-2. Os comandados de Arthur Jorge dominaram o primeiro tempo e criaram muitas chances, mas só marcaram uma vez com Caio Jorge. Depois do intervalo, com o placar adverso, os visitantes voltaram mais ativos no ataque em busca do empate. A equipe cruzeirense, apesar do cansaço e da queda de rendimento, suportou a pressão do rival e segurou a vantagem. Além da vaga na próxima fase, o Cruzeiro embolsou uma bolada de R$3 milhões como premiação pela classificação. Agora, a Copa do Brasil terá uma pausa e só será retomada após a Copa do Mundo. Os jogos das oitavas de final têm como datas base os dias 1º, 2, 5 e 6 de agosto. O sorteio dos confrontos ainda não foi marcado pela Confederação Brasileira de Futebol, a CBF. Os times, porém, já voltam a campo no fim de semana. No sábado, dia 16, às 21 horas, o Cruzeiro visita o Palmeiras pela Série A do Campeonato Brasileiro. No mesmo dia, às 16h30, o Goiás recebe o Botafogo de São Paulo em jogo da Série B. E daqui a pouquinho a gente volta trazendo mais sobre esportes aqui no Rádio Show.
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12: Faltando apenas 9 da manhã. Bom dia, bom dia. Olha, gente, utilidade pública. O Renato perdeu o chave, né? O molho de chaves aí com controle do portão, ali na BR-116, né, no bairro Vila Isa, lá da Polícia Federal até a ponte do São Raimundo, tá? Se você encontrou esse molho de chave aí, né, várias chaves e também um controle de portão, entre em contato nesse WhatsApp, hein? Falar direto com o Renato aí no 99976-4777. 99976-4777, tá? O Renato perdeu um molho de chaves aí com o controle do portão ali da Polícia Federal até na ponte do São Raimundo, mediações aí do bairro Vila Isa, tá? Se você encontrou, entre em contato nesse telefone, 99976-4777. Alô, Renato, tomara que encontre, meu amigo. Bom dia, bom dia, bom dia. Gente, valendo a enquete de hoje, hein? Isso, qual foi o filme que marcou a sua vida? Aquele que te emocionou e ainda te emociona, né? Se você pudesse ver quantas vezes aí, pois é. Manda pra cá, quero saber o nome desse filme que marcou a sua vida. Fernando Sorocaba, Deixa Eu Amar Você.

0: Bruno Marrone, ficar, anda, antes teve Fernando Sorocaba, deixa eu amar você, e agora, gente, tá na hora de você ficar bem informado aqui nas ondas da Mundo Melhor.
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0: Ele já tá aqui com a gente nos estúdios. Bom dia, Sávio.
3: Bom dia, Wilson. Bom dia para você que nos acompanha na Mundo Melhor FM nesta quarta-feira, dia 13 de maio de 2026. Um ótimo dia para você que nos acompanha em todo o leste de Minas Gerais. Começa na próxima segunda-feira a fase microrregional dos Jogos Escolares de Minas Gerais, o JENG, em Conselheiro Pena. A etapa reúne estudantes atletas de 15 a 17 anos de 40 cidades da região e segue até o dia 24. Governador Valadares vai estar representado em várias modalidades: xadrez, basquete, futsal, handebol e vôlei. O JENG é promovido pelo governo de Minas com apoio das Secretarias de Desenvolvimento Social e de Educação e organização da Federação de Esportes Estudantis do Estado. A Petrobras deve anunciar nos próximos dias um aumento no preço da gasolina nas refinarias. A informação foi confirmada pela presidente da estatal, Magda Chambriard, durante teleconferência com investidores nessa terça. Segundo ela, o reajuste está previsto em avaliação e depende do comportamento do mercado, principalmente do etanol, que ficou mais barato nas últimas semanas e aumentou a concorrência nos postos. A presidente destacou que a decisão leva em conta a participação da Petrobras no mercado de combustíveis. Já o diesel não deve sofrer alteração, já que, segundo a empresa, o preço está alinhado com o cenário internacional. A Petrobras também informou que acompanha a possível redução de impostos federais sobre combustíveis, mas a medida ainda depende de aprovação no Congresso e não tem prazo definido.
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0: Muito bem, coração da semana, quarta-feira, e o tempo?
3: Tempo firme aqui no leste de Minas, mas com algumas cidades tendo registro de chuva leve, segundo o Climatempo. E os quarta-feira de sol aqui no leste de Minas Gerais, algumas cidades, como disse, devem ter chuva bem leve aqui no leste de Minas Gerais. Em Ipatinga, a mínima prevista para hoje é de 19, com máxima de 27 graus. Virgolândia deve registrar mínima de 18, com máxima de 26 graus. E em Valadares, mínima de 19, com máxima de 28 graus.
0: Neste momento, 24 graus.
3: Em Valadares, 9 horas e 9 minutos, o Rádio Notícia volta às 10 da manhã. 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Até já. Com máxima de 28 graus.
0: Neste momento, 24 graus.
3: Em Valadares, 9 horas e 9 minutos, o Rádio Notícia volta às 10 da manhã. 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

Com alegria, ouvindo o Wilson Dias, sou eu mesmo, 9h15, e aí, como é que você tá? Tudo bem? Tudo certinho? Tá curtindo essa manhã de quarta-feira, dia 13 de maio, pra você que tá fazendo aniversário hoje, parabéns, felicidades, muitos anos de vida, tá? Hoje, gente, o nosso assunto hoje, né, a nossa enquete é qual foi o filme que marcou a sua vida? Grava um áudio, manda pra cá, viu, seu nome, de onde você tá falando, e fala aí o nome do seu filme, aquele que te emociona sempre, conta pra gente. 9h15, perigosa e linda, Roberta Miranda.

0: É a insônia da madrugada, sucesso de Elis Justi, aqui na sua sertaneja, saudade com Edson Hudson, Lua Santana foi Deus e Roberta Miranda, perigosa e linda. Olha gente, 9h24, a nossa enquete de hoje, qual filme que marcou a sua vida? Fala, Adilson, do Vila Mariana.
1: Bom dia, Wilson Dias. Aqui é o Adi Soares, aqui do Vila Mariana. O filme que me emocionou demais foi meu malvado favorito. Eu e minha fofolete, quando nós assistimos, nós choramos demais. Amo aquele filme.
0: Valeu, Adilson. Alô, Eni. Fala aí, menina.
2: Bom dia, Wilson. Meu nome é Eni Silva de Santa Rita. O filme que me marcou foi Ghost, do Outro Lado da Vida. Chorei demais. E toda vez que eu assisto, eu choro. Abraço, fica com Deus.
0: Acho que esse vai ser o campeão de hoje, viu? Pois é, do outro lado da vida. Lindo demais. Mais um aqui, ó. Fala, João Balaio.
3: Oi, Wilson. Bom dia, meu querido. Eu sou João Balaio, do Altinópolis, mas acabei de chegar na serraria, cá na minha chácara. Oi, Wilson. Nós temos diversos filmes que marcou a vida da gente. Eu, por exemplo, eu gostei muito de um filme de faroeste, né? Aquele Trinity. Mas um filme que marcou minha vida mesmo, foi aquele Titanic. Titanic é um filme que deixou muita emoção, né? Eu assisti aquele filme chorando, cara. Puxa vida, não sei nem porquê, mas sinceramente é uma emoção muito grande, né?
0: Tá certo, Titanic, né? Um dos bem lembrados aqui também na enquete de hoje. 9h25, fala Aparecida.
4: Bom dia, Wilson, sou Cida de Itabocal. O filme que mais me marcou foi Ghost do Outro Lado da Vida e Asas Indomáveis. Assisti várias vezes esse filme, maravilhoso.
0: E aí, qual o filme que marcou a sua vida? Conta pra mim, manda pra cá o seu nome, né? De onde você tá falando e o nome do seu filme. Manda pro WhatsApp aqui da Rádio Mundo Melhor, 339-9989-1977. Manda!
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0: A sertaneja do Leste de Minas, 9:31, 9:31. Bom dia. Manda mensagem. A nossa enquete de hoje: qual filme que marcou a sua vida? Danilo e Davi chegaram por aqui no Rádio Show. Apaga.
22: Mas manda o que tá no seu coração.
23: Porque se fosse eu falaria mais ou menos assim.

0: Eita, forzinho gostoso aqui na sua sertaneja. Guilherme Silva, quero você.
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0: Olha, Atlético tem compromisso importante hoje, quarta-feira, na Copa do Brasil, né? Pela Copa do Brasil, o Galo enfrenta o Ceará às 21h30 na Arena Castelão, lá em Fortaleza, pelo jogo de volta da quinta fase da competição nacional. Na primeira partida disputada na Arena MRV, o time mineiro venceu por 2-1 e chega com vantagem para o confronto decisivo. Com isso, o Atlético joga por um empate para avançar às oitavas de final. Já o Ceará precisa vencer por 2 gols de diferença para garantir classificação direta. Caso o Vozão triunfe em apenas 1 gol, a decisão será nos pênaltis. Para a decisão, o Atlético terá desfalques importantes. O zagueiro Juan Tressoldi segue fora após sofrer entorse no pé esquerdo. Além dele, Gustavo Scarpa, Patrick, Índio e Vitor Hugo permanecem no departamento médico. Por outro lado, o técnico atleticano contará com os retornos de Lianco e Alan Franco, que estavam suspensos. Do lado cearense, o clima é de pressão. O Ceará acumula 3 derrotas consecutivas na temporada, incluindo a eliminação na Copa do Nordeste para o Vitória. A equipe também foi derrotada por Sport e Atlético Goianiense pela Série B do Brasileiro. O técnico Moza terá problemas para montar o time. Entre os desfalques estão o goleiro Richard, o volante Vinícius Zanocelo e os atacantes Wendel Silva e Luca. A arbitragem da partida será comandada por Matheus Delgado Candansan, de São Paulo. Então hoje tem Galão da Massa às 21h30, né? Vai enfrentar o Ceará lá em Fortaleza, na Arena Castelão. E a transmissão é por conta da 93,5, a Católica dos Vales, levando para você todas as emoções desse jogão aí pela Copa do Brasil. Vamos, Galão da Massa, bora pra cima!
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10: 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A sertaneja do leste de Minas, daqui a pouquinho tem mais ouvinte no ar, falando aí sobre o filme que marcou a sua vida, né? Nossa enquete de hoje. Agora, Gustavo Mioto e o pedido de socorro. 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

0: João Paulo, João Paulo e Daniel, aqui na sua sertaneja, estou apaixonado do ano de 1994, né? E saudade, saudade. Estou apaixonado, João Paulo e Daniel. Antes teve Gustavo Mioto, pedido de socorro. Gente, faltando apenas 8 minutinhos para as 10 da manhã. Manda mensagem, participa aqui da nossa enquete. Daqui a pouquinho, mais ouvinte no ar. Hoje, falando sobre qual filme que marcou a sua vida, hein? Qual o filme que te emociona de verdade, hein? Pois é, manda pra cá, grava um áudio bem legal, seu nome, sua localidade e manda aqui no WhatsApp da Mundo Melhor.
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5: Faltando apenas 1 para as 10. Daqui a pouquinho tem Rádio Notícia. Agora Henrique e Juliano. E a última saudade.

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1: Guilherme Silva e Nando Moreno, até meu cavalo sabe. Alô, Aguinaldo, operador de máquinas pesadas, todos os caçambeiros aí, né? Uma moçada que se liga sempre, trabalha o som da Mundo Melhor. Bom dia, boa quarta-feira. E agora, gente, tá na hora do nosso Rádio Notícia.
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1: Muito bem, ele já tá de novo aqui com a gente. Bom dia, Sávio.
4: Bom dia, Wilson. Bom dia para você que nos acompanha na Mundo Melhor FM, em Valadares, 10 horas e 5 minutos. Estamos chegando com mais uma edição do nosso Rádio Notícia. Na audiência geral dessa quarta-feira, 13 de maio, o Papa Leão XIV recordou o atentado ao Papa João Paulo II, que ocorreu há 45 anos atrás. Há 45 anos, naquele mesmo local da Praça São Pedro, por onde nesta quarta-feira o Papa Leão XIV passou de Papa Móvel para saudar os fiéis, seu predecessor, São João Paulo II, sofreu uma tentativa de assassinato. Naquele local, recordado com uma placa de mármore branco, a poucos passos da porta de bronze, Leão XIV desceu do Papa Móvel. Caminhou e parou para rezar por alguns instantes em silêncio diante do azulejo posicionado entre os paralelepípedos. Por fim, ajoelhou-se e acariciou o brasão do falecido Papa. Uma imagem simbólica em memória daquele evento que há mais de 4 décadas chocou o mundo inteiro, que se reuniu em oração pela rápida recuperação do pontífice. O Tribunal Superior Eleitoral retoma hoje os testes públicos da urna eletrônica para pesquisadores e investigadores individuais devidamente cadastrados na corte. Participam desta etapa da conferência aqueles que já haviam atuado na primeira fase da 8ª edição do teste público de segurança dos sistemas eleitorais. A etapa inicial do teste ocorreu em dezembro de 2025. A partir dos achados identificados, os participantes apresentam sugestões de melhoria, que agora passam por validação no chamado teste de confirmação. Nesta nova fase, o foco é confirmar se todos os aprimoramentos realizados pelo TSE corrigiram eventuais vulnerabilidades identificadas em dezembro, a tempo das eleições. A variação nos horários de dormir e acordar pode estar associada ao risco de desenvolver apneia do sono e hipertensão. Isso é o que mostra um estudo feito a partir de dados de monitoramento de rastreadores digitais de atividade. A pesquisa analisou o padrão de sono de 319 pessoas adultas. Os candidatos enviaram uma média de 2 anos de dados de sono coletados pelos dispositivos, além de preencherem questionários de saúde. Os resultados alertam que, mantendo o índice de massa corporal em um valor fixo, a probabilidade de apresentar alto risco de apneia obstrutiva do sono aumentou 159% para cada aumento de 1 hora na variação do sono durante a semana. Em Valadares, 10 horas e 8 minutos, o Rádio Notícia volta a partir das 11 horas da manhã. 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Bom dia!
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1: Mundo Melhor, 10:09.
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1: Com alegria, ouvindo Wilson Dias, sou eu mesmo, simbora, quarta-feira, coração da semana, dia 13 de maio, pra você que tá fazendo aniversário, mais uma vez, parabéns, felicidades, muitos anos de vida. Gente, a nossa enquete de hoje, qual filme que marcou a sua vida? Aquele filme que você não esquece, né? Lembra até hoje. Pois é, conta pra gente, grava um áudio, manda pra cá, 33999891977. Cleber e Cauã, até ficar velhinho.

0: Olha o Romance Rosa, hein? É de Brito e Samuel, na sua sertaneja, 10 horas 20 minutos. Bom dia, bom dia, bom dia. Qual filme que marcou aí a sua vida? Pois é, muita gente aqui já interagindo, ajudando a gente a comandar aqui o nosso rádio show e falando, né? Meu amigo Alex Alves, fala aí.
1: Ô Wilson Dias, bom dia, Alex Alves do Caio, Valadares, no Atala IP hoje, viu? Ô Wilson, o filme que marcou minha vida e que eu gosto de ver muito é o Rambo 2, 3, filme de guerra mais antigo, sabe? Filme que marcou mesmo foi esses três filmes aí. Bom dia pra todo mundo, boa quarta-feira, o coração da semana. Mano.
0: Valeu, valeu. Agora do Corre dos Martins, fala Marta.
2: Oi, bom dia, aqui é a Marta, Corre dos Martins. Oi, Wilson, o filme que marcou mais a minha vida é o Titanic. Nossa, eu amei aquele filme, viu? É bonito demais. Eu assisti a ele, nosso Deus, é bonito, viu? Fique com Deus, Wilson, você tenha um bom dia.
0: Valeu, Marta. Fala Antônio, do bairro Santo Antônio.
3: Bom dia, Wilson, eu Tony, do Santo Antônio. O filme que mais marcou a minha vida foi Os Embalos de Sábado à Noite. Bom dia.
0: Tempos da brilhantina, John Travolta, Olivia Newton-John, eita, filme bom demais. Graziele de Norete, Franciscópolis, fala aí.
4: Bom dia, Wilson, aqui é Graziele, moro em Norete, município de Franciscópolis. O filme que me marcou e me marca até hoje é do Cachorro Hat, Sempre a Seu Lado, porque esse filme é baseado em vida real, né? E ele sempre me emociona, né? E ele mostra o amor e a lealdade dos animais, né? E eu amo muito os animais, né? E principalmente o cachorro, né? E é um filme muito emocionante. Um abraço. Deus abençoe.
0: Valeu, Graziele. Agora de Galileia, fala Carlinhos.
5: Bom dia, Wilson Dias. Carlinhos, Galileia. Sabe, rapaz, o filme que mais marcou pra mim realmente foi o Ghost, Do Outro Lado da Vida. Nossa, isso aqui é filme emocionante demais. Eu sou muito romântico, me derreto só em saber que existe esse filme.
0: Valeu, Carlinhos. Agora Corre dos Borges, Marta Janete.
6: Wilson Dias, bom dia. Sou a Marta, Marta Janete, Corre dos Borges. Wilson Dias, o filme que mais me emocionou, muito emocionante, foi o Titanic. De vez em quando eu torno a assistir e recordo. Muito emocionante, lindo demais. Muito triste também.
0: Tá aí, valeu Marta, Marta Janete, né, Corre dos Borges, é o Titanic Do Outro Lado da Vida, é o Ghost, é o que tá na frente aí, né, marcou a vida de muita gente. Vamos pro intervalo, daqui a pouquinho tem mais músicas, tem mais sucesso e a sua participação também.
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0: Mundo Melhor, 10h30.

0: Zé, Felipe e Ana Castela, boiadeira, sua boca mente. É, vão estar em Marilac, né? Festa de Santa Luísa, eita. 10 horas 37 minutos e mais gente aqui participando, interagindo. Hoje com a enquete, qual o filme que marcou sua vida? Conta pra gente, Vilma.
1: Bom dia, Wilson, tudo bem? Que é Vilma da Fazenda Bela Vista, perto do Bom Jesus do Prata. Ô, Wilson, sobre a enquete de hoje, o filme que marcou pra mim foi Titanic, Ghost do Outro Lado da Vida e O Menino da Porteira. Esses eu gosto muito deles. Obrigado, Wilson. Bom dia.
0: Isso, valeu, Vilma. Agora o Osmar do bairro Castanheiras,
2: dia,
0: é isso?
2: Bom dia, Wilson. Aqui quem tá falando é o Osmar do Castanheiras. O filme que me marcou muito foi aquele filme Um Ato de Coragem.
0: Denzel Washington, lindo também, muito bom. Neném do Mirante, fala menina, lá de Açucena.
3: Oi, eu sou Dia, bom dia. E a Neném do Mirante, município de Açucena, né? Eu, pra mim, o filme que marcou a minha vida é mais Titanic. Aí eu queria pedir seu amor aí, Wilson, o Marília Mendonça, partilhar uma vez aí dela aí, tá bom? E é isso aí, Titanic, deu bom dia.
0: Valeu, valeu, valeu, Neném, lá de Açucena, lá do Mirante. Mas aqui, ó, Tibira de Sobralha, fala aí.
4: Bom dia, Wilson Dias, aqui é o Tibira de Sobralha. Fala com nós, tudo bem com você, né? Meu amigão, nós estamos ligadinhos na rádio aqui, 97. O filme que me marcou foi o do Rambo, Aquele filme dele ali, nossa senhora, eu gosto de assistir ele demais. Obrigado aí, bom quarta-feira pra vocês.
0: Pois
4: tchau,
0: é,
4: obrigado.
0: Tibira, marcou uma geração aí, né? Rambo 1, Rambo 2, Rambo 3, pois é. Mais aqui, ó, Rômulo Guilherme, fala aí.
5: Bom dia, Wilson Dias, quem vos fala aqui é Rômulo Guilherme, forte abraço, que Deus nos abençoe. Um filme muito top, muito bom, e eu recomendo, que marcou minha vida, é O Livro de Eli. É um filme muito bom e eu recomendo, hein? É um dos filmes mais top que já vi, top.
0: Bom demais, Matuzinho Mirante, a Sucena também, fala aí.
6: Bom dia, Wilson Dias, e aí, tá tudo bem com você? Tá tudo na Santa Paz, aqui graças a Deus, tá tudo ótimo. Só agradecer a Deus por mais um dia de vida, né, que o Senhor nos concedeu para cada um de nós. Aqui tá falando com você, é o Matuzinho de Açucena, Mirante. O que me marcou mais o filme é do Titanic. Apesar do início, começa alegre, bonito, no fim tal, tipo uma tristeza, mas o que me marcou foi o filme do Titanic. Um forte abraço aí pra vocês, tamo ligado.
0: Valeu, Matuzinho. Mais aqui do Viático São Geraldo da Piedade, fala, Tião.
7: Ô, Wilson, Tião do Viático aqui de novo, perto do banco. Meu rato tá meio alto ali, não sei, tá meio longe de mim aqui, tá uns 3 metros longe de mim. Mas eu também, que marcou minha vida, Ghost, eu gostei demais, chorei, apaixonei. Eu não sei se era o momento, na época, que agora eu tô com 61 anos de idade, já tô capengando. Mas na época eu tava jovem, o que eu ouvi que marcou.
0: Valeu, valeu, Titanic, Ghost, né, do Outro Lado da Vida aí, estão liderando aí, né, os filmes que marcaram vidas, né. Vamos pro intervalo, gente, daqui a pouquinho tem mais.
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0: A sertaneja do leste de Minas, de volta aqui, 14 minutinhos para as 11. Alô, Neuza, bairro Santa Helena. Hoje um feliz aniversário vai para irmã Marina. Marina. É, fazendo aniversário. Parabéns, então, Marina. Felicidades para você. Muitos anos de vida, tá? Que Papai do Céu continue te abençoando em nome de toda a família e da gente aqui da Rádio Mundo Melhor, especialmente aí da sua irmã Neuza, né? Parabéns. E ao som dessa moda aqui, ó. Jorge Mateus, pelo amor de Deus, tem que sorrir. Alô, Marina, né? Irmã aí da Neuza, né? Parabéns. Felicidades. Muitos e muitos anos de vida.

0: Matheus e Cauã, na Rádio Sertaneja do Leste de Minas, admita, faltando 6 para as 11.
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3: A sertaneja do leste de Minas, estamos de volta, 11 horas em ponto. Alô especial aqui pra Adriana, Cachoeira do Paiol, hoje é sua mamãe, mamãe Dona Marinha, né? Demorou, mas saiu, Adriana. Alô, Dona Marinha, parabéns, parabéns, mora lá em Bom Jesus do Prata, né? 8.0, 80 anos, ei, Dona Marinha, parabéns, parabéns, viu? Felicidades aí, muitos anos de vida, que Papai do Céu continue abençoando, muita saúde, muita paz, muita coisa boa, né? 8.0 não é pra qualquer um, não, Dona Marinha. Parabéns, parabéns, né? Isso, Deus abençoe. Muita saúde, muita paz, em nome de todos os filhos. É, 7 filhos, isso? Um abraço, muito guerreira, né? Valeu, valeu, valeu. Parabéns, parabéns aí. Em nome da Adriana, de toda a família, toda a comunidade aí de Bom Jesus do Prata. Tá bom, Dona Marinha? Parabéns, parabéns, parabéns, parabéns. Henrique e Juliano, discurso.

0: de você.
1: E aí, de quem é a culpa, hein? Marília Mendonça. Ei, saudade, saudade. Ainda teve Henrique e Juliano discurso. Bom dia, gente. Agora é hora do nosso Rádio Notícia, hora de informação.
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1: Ele já tá de volta aqui com a gente mais uma vez. Bom dia, Sávio.
4: Bom dia, Wilson. Bom dia para você que nos acompanha na Mundo Melhor FM, agora em Governador Valadares, 11:08, nesta quarta-feira, 13 de maio de 2026. A Câmara Municipal de Governador Valadares aceitou na noite de ontem uma nova denúncia contra o prefeito Coronel Sandro do PL. Essa nova denúncia é relacionada à suposta compra supervalorizada de kits de material escolar que foram entregues aos estudantes da rede municipal. Além disso, a denúncia aponta supostas irregularidades na quantidade de kits comprados, que seria superior à quantidade de alunos matriculados na rede municipal. Ao aceitar a nova denúncia, a Câmara abriu uma nova comissão processante que deve iniciar os trabalhos com uma reunião marcada para a próxima sexta-feira. Coronel Sandro já é alvo de um processo de impeachment por supostas irregularidades no contrato do transporte escolar. Nessa quinta-feira, a Câmara vota pelo arquivamento do processo ou pela cassação do mandato do prefeito. A Prefeitura de Valadares e o prefeito Coronel Sandro ainda não se manifestaram sobre o assunto. A reportagem completa está em radiomundomelhor.com.br. O governo federal anunciou nesta terça-feira o fim da chamada taxa das blusinhas, imposto federal criado no âmbito do programa Remessa Conforme para regularizar o comércio eletrônico internacional junto à Receita Federal. Lançado em 2023, o programa foi desenvolvido para padronizar a cobrança de impostos sobre compras feitas em sites estrangeiros e agilizar o processamento das transações pelo fisco. No modelo, os consumidores passaram a pagar os tributos no momento da compra, reduzindo o tempo de retenção das encomendas nas alfândegas. A partir de agora, compras internacionais de até $50 voltarão a ter tributação zerada. O Senado Federal aprovou nesta terça-feira a medida provisória que cria a renovação automática da Carteira Nacional de Habilitação para motoristas considerados bons condutores. O termo compras internacionais de até $5 voltarão a ter tributação zerada. O Senado Federal aprovou nesta terça-feira

0: sacramentadas após sanção presidencial. Em Valadares, 11 horas e 11 minutos, o Rádio Notícia volta a partir da 1 da tarde. Outras notícias em arroba Rádio Mundo Melhor 97 e no site radiomundomelhor.com.br. 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
8: Mundo Melhor, 11:12.
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1: Bom dia! Bom dia com alegria! Ouvindo Wilson Dias, sou eu mesmo. Simbora, 11:17. Manhã de quarta-feira, coração da semana, dia 13 de maio. Bom demais estar aí com você. Alusão aqui pra minha prima Cíntia. Oi, Cíntia. Cíntia Ponciano, ligadinha. Deixando alusão aí pra todos os funcionários da Escola Municipal Assis Brasil, né? Veja, é isso? Um abraço, gente. Bom dia aí pra diretora Márcia, pra vice Ângela Cristiane também, ligadinha. Bom dia, tão no carro aí. Obrigado pela carona, boa quarta-feira, valeu meninas, ao som dessa moda aqui ó, de Paulo e Paulino e Marília Mendonça, a estrelinha, e continua valendo a nossa enquete aqui gente, qual filme que marcou aí a sua vida? Compartilha com a gente, chama no zap, participa, 339-9989-1977.

0: linda demais, Eduardo Costa, aqui na sua sertaneja, ainda teve de Paulo e Paulino, estrelinha, né? Marília Mendonça na participação, linda demais, alô Cíntia Ponciano, ligadinha, curtindo o nosso rádio show, também as meninas aí, a diretora Márcia, a vice Ângela, também a Cristiane, todos aí da Escola Municipal Assis Brasil, bom dia, boa quarta-feira, manda mensagem 33999891977, vem pra cá, vem pra Mundo Melhor, vem pra Sertaneja do Leste de Minas, participar aqui da nossa enquete, qual o filme que marcou a sua vida, hein? Conta pra gente, é um prazer estar aí com você, em casa, no trabalho, no carro, no seu cantinho especial. A gente começa aqui, ó, com, cadê o Ailton, né? Ailton do bairro Granduquesa. Fala, menino, qual filme marcou sua vida?
1: Bom dia, eu sou o Dias, tudo bem? É o filme que mais marcou a minha vida, foi o Titanic, Ailton das Cadeiras do bairro Granduquesa.
0: Esse, sim, né? Muita gente tem esse aí na memória. Mas aqui o Raí de Baguari, fala aí.
2: Ô, Wilson Dias, bom dia. O filme que mais marcou a minha vida foi Paixão de Cristo. Manda um abraço aqui, pessoal de Baguari.
0: Alô, galera de Baguari. Obrigado, gente, pelo carinho, pela audiência. Mas aqui a cidade de Pescador. Fala, Cida.
3: Oi, Wilson, bom dia. É a Cida Couto de Pescador. O filme que mais me marcou, é uma realidade e muito triste, é o Titanic.
0: Titanic, né? Titanic tá liderando. Titanic do outro lado da vida, né? Ghost. Muita gente gosta. Mas aqui é o Elias. Fala, menino.
4: Bom dia, Wilson Dias. Beleza? Aqui é o Padre Elias. Falo aqui do bairro de Lourdes. O melhor filme que eu já vi até hoje, que eu me recordo, é um filme chamado Prova do Fogo. Esse filme, ele é muito, muito emocionante no final. Ele é um bombeiro que não dava valor pra sua mulher. Quando ele viu que estava perdendo ela, ele tentou se redimir e conseguiu, que no final é muito emocionante. Gostei muito.
0: Valeu, Elias. De Tumiritinga, fala, Josimar.
5: Bom dia, abençoado Wilson Dias. É, rapaz, eu gosto do meu filme, que é o Josimar de Tumiritinga, meu filme predileto é Ghost, entendeu? Do outro lado da vida, entendeu? Ghost, entendeu? É, fica com Deus aí. Um abraço aí pro meu pai de Tumiritinga, Antônio Preto. Um abraço, pai.
0: Alô, Antônio Preto. Alô, Josimar. Alô, Tumiritinga. Bom dia, gente. Vamos pro intervalo. Daqui a pouquinho a gente toca mais.
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3: Na Sertaneja do Leste de Minas, 11:32 agora. Chitãozinho, Chororó e Simone Mendes, romance de filme.

0: namora, não namora, Cleiton Romário, sucesso aqui na sua sertaneja, Chitãozinho Chororó e Simone Mendes, romance de filme, 11:38. Alô aqui pra galera de Chonin, alô Johnny ligadinho, né, o Johnny, um abraço também pro Rafael, né, Pitu, essa galera toda aí, obrigado gente, valeu Johnny, um abraço menino, mais alô, cadê a Nice da Rua Peçanha, sempre ouvindo a gente, um abraço, hoje um alô aí pra Nilceia, hoje assim, gente, ó. Fazendo aniversário, né, Nilceia? 8.1, menina! Parabéns! É, aí na Rua Mauro Moura, né? Isso, bairro Nossa Senhora das Graças. Um abraço, Nilceia, felicidades pra você. Em nome da Nis, da Rua Peçanha, toda a família, toda a comunidade aí te abraçando, viu? Feliz aniversário! Alô, Nilceia! Parabéns! Vamos pro intervalo, daqui a pouquinho tem mais ouvinte participando da nossa enquete. Qual filme que marcou a sua vida? Conta pra gente, manda pra Mundo Melhor.
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5: Isso mesmo, a sua sertaneja. 14 minutinhos, gente, pra meio-dia. Reta final, hein? Daqui a pouquinho as últimas participações aqui na enquete do dia. Agora, Nashville, onde está você?

0: Tomara, tomara, tomara, Pablo, aqui na sua sertaneja. Chonada, hein? Ainda saudade aqui, ó, Nashville. Onde está você? Onde está você? Essa no furo do baú. Alô, Lorena. Lorena ligadinha também. Um abraço, bom dia, bom dia. Boa quarta-feira, coração da semana. Gente, qual foi o filme que marcou a sua vida, hein? Conta pra gente, compartilha aqui no nosso WhatsApp. Vamos pros últimos, né? Os últimos ouvintes aqui. Fala, Luzia.
1: Bom dia, Wilson. Tudo bem? Aqui é Luzia, do Rio Corrente. O filme que me marcou também muito foi Titanic. Muito triste, mas é muito bonito. Isso aí, Wilson. Valeu.
0: Valeu, valeu, menina. Olha, você que tá no trânsito aí, gente, olha, Avenida Minas Gerais, em frente ali ao Coelho Diniz, bairro Nossa Senhora das Graças, está funcionando meia pista devido a um vazamento de água que teve, né, então abrindo aí a rua para poder consertar. Então tá meia pista, trânsito congestionado então na Avenida Minas Gerais, em frente ali à loja do Coelho Diniz, tá? Se você puder fazer o contorno, né? Pegar um atalho aí, vai te ajudar e muito. Tá congestionado ali o trânsito. Mais ouvinte aqui, ó. Maria do bairro Nossa Senhora das Graças, fala aí.
2: Bom dia, Wilson. Tudo bem com você? Aqui é Maria. Tô falando aqui do Nossa Senhora das Graças. O filme que mais me marcou foi Ghost, do Outro Lado da Vida. E pode passar trocentas vezes que eu assisto se eu tiver oportunidade. Que foi um filme que marcou muito. Tchau,
0: que valeu, Maria. Essa é da família, né? E o Cinho aí. Valeu, menina. Obrigado. Marilene, lá de Marilac, fala com a gente.
3: Oi, Wilson Dia. Bom dia. Sou Marilene de Marilac. O filme que tocou minha vida é o Ghost, do Outro Lado da Vida. Tenha um ótimo dia, um restante de tarde abençoado.
0: Pra você também, menina. Alô, Marilac. Neuza de Baguari, fala aí.
4: Bom dia, Wilson Dias. Meu nome é Neuza, sou de Baguari. E o filme que mais marcou pra mim foi Uma Linda Mulher. É uma linda história de amor e sempre que eu posso, eu gosto de assistir. É muito bom. Um abraço, bom dia.
0: Bonito também, né? Richard Gere e Julia Roberts. Demais. Raimundo de Matias Lobato.
5: Bom dia, Wilson. Aqui é Raimundo de Matias Lobato. Deixa eu te falar, o filme que marcou a minha vida foi Rambo, Até o Fim.
0: Rambo, Até o Fim. É aí, né? Um, dois, Rambo, um, dois, três, bom demais. Renilda Córrego Preto, Alpercata.
6: Oi, Wilson, bom dia. Aqui é a Renilda do Córrego Preto, Zona Rural de Alpercata. O filme que marcou muito minha vida foram vários filmes, né? Faroeste, eu gostava muito de Faroeste, estava assistindo no cinema Odeon. E o outro filme é Titanic e O Outro Lado da Vida. Marcaram muito minhas paixões. Chorei muito. Tchau, fica com Deus.
0: Eita saudade, hein? Fala, Toninho de Capitão Andrade.
7: Bom dia, Wilson Dias. O filme que mais marcou foi o Justiceiro. Bom dia.
0: Valeu. Meu xará Wilson do Viático, fala aí.
8: Bom dia, Wilson Dias. Aqui é o Wilson do Minhático. O filme que mais marcou na minha vida foi o Titanic, Wilson Dias. Bom dia pra você, Wilson Dias. Fique com Deus.
0: Valeu, valeu, gente. Vamos pro intervalo. Daqui a pouquinho a última sequência.
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0: assim fechamos muito bem o nosso rádio show ao som do menino Caio Fernandes, com esse pupurri só de moda boa, né? Agenda rabiscada. Gente, fica por aqui o nosso rádio show, de volta amanhã a partir das 8 da manhã. 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Ótima tarde, tudo de bom e até amanhã, se Deus quiser. Valeu, gente! Valeu demais!
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1: O anjo do Senhor anunciou a Maria e ela concebeu do Espírito Santo. Ave Maria, cheia de graças, o Senhor é convosco. Bendita sois vós entre as mulheres e bendito é o fruto do vosso ventre, Jesus. Santa Maria, Mãe de Deus, rogai por nós, pecadores, agora e na hora de nossa morte. Amém. Eis aqui a serva do Senhor, faça-se em mim segundo a vossa palavra. Ave Maria, cheia de graças, o Senhor é convosco. Bendita sois vós entre as mulheres, e bendito é o fruto do vosso ventre, Jesus. Santa Maria, Mãe de Deus, rogai por nós, pecadores, agora e na hora de nossa morte. Amém. E o Verbo se fez carne e habitou entre nós. Ave Maria, cheia de graças, o Senhor é convosco. Bendita sois vós entre as mulheres, e bendito é o fruto do vosso ventre, Jesus. Santa Maria, Mãe de Deus, rogai por nós, pecadores, agora e na hora de nossa morte. Amém. Rogai por nós, Santa Mãe de Deus, para que sejamos dignos das promessas de Cristo. Oremos. Infundi, Senhor, vos rogamos a vossa graça em nossos corações, para que nós, conhecendo pela anunciação do anjo a encarnação de Jesus Cristo, vosso Filho, por sua paixão e morte de cruz, cheguemos à glória da ressurreição. Pelo mesmo Cristo, nosso Senhor. Amém. Louvado seja nosso Senhor Jesus Cristo, que a graça e a paz de Deus nosso Pai e de Jesus Cristo nosso Senhor estejam com todos vocês e seus familiares. Prezados radiovintes, hoje é quarta-feira, dia 13 de maio, a Igreja celebra a memória de Nossa Senhora de Fátima e nós vamos meditar o Evangelho de Jesus Cristo segundo João, capítulo 16, do versículo 12 ao 15. Naquele tempo, disse Jesus aos seus discípulos: tenho ainda muitas coisas a dizer-vos, mas não sois capazes de as compreender agora. Quando, porém, vier o Espírito da verdade, ele vos conduzirá à plena verdade. Pois ele não falará por si mesmo, mas dirá tudo o que tiver ouvido, e até as coisas futuras vos anunciará. Ele me glorificará, porque receberá do que é meu, e vo-lo anunciará. Tudo o que o Pai possui é meu. Por isso, disse que o que ele receberá e vos anunciará é meu. Palavra da salvação. Amados radiovintes, Jesus é um pedagogo exemplar. Conhecia os limites da sua missão, bem como os limites dos seus discípulos. Não forçou o aprendizado, mas o elevou ao máximo das capacidades que havia neles. O peso é a glória que, sem o dom do Paráclito, se torna insuportável, mas pelo seu envio e recebimento oferece potencialidades para além do que foi possível realizar ao longo de todo o ministério público de Jesus. A presença do Paráclito na vida dos discípulos conduz à verdade plena dos ensinamentos e das ações de Jesus, atualizando-as para cada época e lugar. Como Jesus se deixou guiar pelo Espírito, também os discípulos por ele serão conduzidos. Não serão participantes como Eliseu em relação a Elias, mas como membros de Jesus e participantes da íntima união que existe entre Jesus e o Pai, o amor. Esta é a maior potencialidade que pode existir e agir no mundo, pois é o próprio Deus em nós. Oremos. Ó Deus, que nos destes a mãe do vosso filho como nossa mãe. Concedei-nos que, perseverando em penitência e oração pela salvação do mundo, possamos promover cada dia mais o reino de Cristo. Ele que é Deus e convosco vive e reina na unidade do Espírito Santo. Amém. Eu abraço, amigo, que a bênção de Deus, Pai, Filho e Espírito Santo desça sobre todos vocês e permaneça para sempre. Fiquem com Deus e até daqui a pouco no programa Fé Católica.
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2: Amados irmãos, amadas irmãs, iniciamos o programa Fé Católica e a nossa catequese é sobre a nota doutrinal, uma só carne do dicastério para a doutrina da fé. A conclusão da história bíblica de Gênesis: o homem deixará seu pai e sua mãe e se unirá à sua mulher, e eles se tornarão uma só carne, Gênesis 2:24, expressa bem a necessidade de uma união íntima, de um apego físico e interior que o salmista usa para descrever a união mística com Deus. A minha alma se apega a ti. Como afirma o Papa Francisco, o verbo apegar-se no hebraico original indica uma estreita harmonia, uma adesão física e interior, a ponto de ser usado para descrever a união com Deus. Minha alma se apega a ti, Salmo 63:8. Canta a pessoa que reza. Assim, a união matrimonial é evocada não apenas em sua dimensão sexual e corporal, mas também em sua doação voluntária de amor. O fruto dessa união é tornar-se uma só carne, tanto no abraço físico quanto na união dos dois corações e de vida, e talvez na criança que nascerá dos dois, que carregará em si, unindo-os genética e espiritualmente, as duas carnes. Com a fórmula uma só carne, a doação recíproca e total do casal torna-se uma relação exclusiva que nascerá dos dois, que carregará em si, unindo-os genética e espiritualmente, as duas carnes. Com a fórmula uma só carne, a doação recíproca e total do casal torna-se uma relação exclusiva e integral. Portanto, com o termo aplicado à mulher,

0: entre os seres humanos. É nessa igualdade que reside a reciprocidade necessária, dialógica e complementar. Em última análise, segundo o plano original do Criador, ao qual o próprio Jesus se refere usando a expressão no princípio, em seu comentário sobre a indissolubilidade do matrimônio, o homem e a mulher são chamados no matrimônio a uma relação única, pessoal, plena e duradoura, a uma aliança exclusiva de vida e amor, que precede o próprio vínculo social de sangue. Nesse sentido, a aplicação da metáfora nupcial à relação com Deus torna-se evidente. Com Israel, que emerge com toda a sua força nos textos proféticos, abre-se um horizonte ainda mais rico para a compreensão da vida dos cônjuges na linha de uma pertença mútua. Meu abraço, amigo, a minha bênção. Fiquem com Deus e até o próximo programa.
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1: Amados irmãos, amadas irmãs, iniciamos a novena do Bom Pastor. Sou Dom Félix, bispo da Diocese de Governador Valadares. Sou pastor dessa porção do povo de Deus da região do Vale do Rio Doce. É com alegria, então, que nós iniciamos em nome do Pai e do Filho e do Espírito Santo. Amém. Peçamos perdão. Senhor Jesus, bom pastor, tem compaixão de nós, porque somos pecadores. Não leves em conta as nossas faltas, mas concede-nos a graça de arrependermos dos nossos pecados. Converte-nos a ti. Não nos deixes pecar. Não nos deixes cair em tentação. Livra-nos do mal e perdoa todas as nossas culpas. Amém. Façamos o nosso agradecimento. Ó Deus, nosso Pai, nós te damos graças por todo o bem que nos fizeste até agora. Nós te agradecemos pelos imensos benefícios que concedeste a todos nós, seres humanos, e a todas as outras criaturas tuas que estão no céu, na terra e em todo o universo. Por teu Filho Jesus Cristo, Senhor nosso e bom pastor, a ti, nossa ação de graças, a honra e a glória, pelos séculos dos séculos e por toda a eternidade. Amém. Ouçamos a palavra de Deus. Eu sou o bom pastor. Conheço as minhas ovelhas e elas me conhecem. Assim como o Pai me conhece e eu conheço o Pai, e dou a minha vida pelas ovelhas. João 10:14. Meditemos a palavra de Deus.

Façamos agora a nossa intenção geral para alcançar a graça de perdoar as ofensas. Ó Deus de bondade, tu que não levas em conta nossas culpas, tu que perdoas a todos que te ofendem, dá-nos um coração manso e humilde, como é o coração de Jesus. Concede-nos a graça de perdoar sem restrições e sem medidas a todos que fazem o mal contra nós. Não permitas que caiamos na tentação de pagar o mal com o mal. Ensina-nos a amar nossos inimigos e a rezar com frequência pelo bem deles. Nós te pedimos por Cristo Senhor nosso. Amém. Façamos agora uma pausa para que no silêncio do nosso coração, com os olhos fixos na imagem do bom pastor, seja feito a ele o pedido de graças que desejamos receber dele por meio desta novela.

0: Oremos. Senhor Jesus, Filho de Deus e Filho de Maria, tu que és verdadeiro Deus e verdadeiro homem, tem piedade de nós. Senhor Jesus, tu que és o Cristo de Deus, tem piedade de nós. Senhor Jesus, tu que és o bom pastor, atende a nossa súplica. Rezemos uma Ave Maria, pedindo à nossa querida Mãe do Céu, que por intercessão dela, sejam recebidas as graças do bom pastor, que dele esperamos obter. Ave Maria, cheia de graças, o Senhor é convosco. Bendita sois vós entre as mulheres, e bendito é o fruto do vosso ventre, Jesus. Santa Maria, Mãe de Deus, rogai por nós, pecadores, agora e na hora de nossa morte. Amém. Neste momento, nós vamos abençoar a água. Ó Deus Criador, nós te damos graças porque criaste a água para nos dar vida, saciar nossa sede, para lavar e refrescar nossos corpos, para molhar a terra e fazê-la produzir frutos que nos alimentam e sustentam. Nós te agradecemos pela água do batismo, pela qual tu nos purificas, a fim de que tenhamos uma vida limpa da sujeira do pecado e sem nenhuma mancha do mal. Nós te damos graças, porque por Jesus Cristo, que ofereceu a uma mulher samaritana e continua oferecendo a todos nós a água viva, da qual quem beber nunca mais terá sede, tu sacias a sede de todos os seres humanos. Abençoa, ó Pai, esta água que colocamos em tua presença. Concede a todos que fizerem uso dela tua proteção e a cura de suas enfermidades. Assim como pela passagem dos hebreus pelas águas do Mar Vermelho, tu os libertaste da escravidão do Egito, a todos que usarem desta água, livra-os de todos os males. Nós te damos graças e te pedimos por Jesus Cristo, Senhor nosso. Amém. Façamos agora a nossa consagração ao bom pastor. Ó bom pastor, nós te consagramos toda a nossa vida. A ti confiamos nossas famílias e nossos amigos. Tudo que temos e tudo que somos entregamos a ti. Tu és a fonte da vida. De ti procedem a cura e a libertação de todos os males. Tu és nossa luz e salvação. Queremos ser tuas ovelhas e pertencermos para sempre ao teu rebanho, pois junto de ti encontramos acolhida, paz e segurança. De todos os temores, tu sempre nos livras. Em ti pomos toda a nossa esperança, pois quem em ti espera jamais será decepcionado. Bom e eterno pastor, seguindo a ti com fidelidade, sabemos que após nossa peregrinação neste mundo, seremos recebidos por ti no céu. Lá, conforme tua promessa, viveremos para sempre contigo e teremos a felicidade eterna. Amém. Rezemos juntos a oração que o Senhor nos ensinou, através da qual nós chamamos a Deus de Pai e nos comprometemos a viver como irmãos e irmãs. Pai nosso que estais nos céus, santificado seja o vosso nome. Venha a nós o vosso reino. Seja feita a vossa vontade, assim na terra como no céu. O pão nosso de cada dia nos dai hoje. Perdoai-nos as nossas ofensas, assim como nós perdoamos a quem nos tem ofendido. E não nos deixeis cair em tentação, mas livrai-nos do mal. Amém. Recebamos agora a bênção do bom pastor. Que o bom pastor nos olhe com amor, traga luz aos nossos olhos e serenidade para o nosso coração. Amém. Que o bom pastor nos abrace agora com ternura, de modo que sintamos o afeto do seu divino coração. Amém. Que o bom pastor seja nosso guia, nos faça conhecer sua estrada, nos conduza e conduza nossas famílias pelos caminhos da paz e da felicidade. Amém. Ao bom pastor, a honra, a glória e o louvor para sempre. Amém. Que a bênção de Deus, Todo-Poderoso e rico em misericórdia, Pai, Filho e Espírito Santo, desça sobre todos nós e permaneça para sempre. Amém. Fiquem com Deus.
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2: E aí, boa tarde, tudo bem? Joinha, por aqui Luciano Venades nos próximos 15 dias. Claudinha tá de férias, tô aqui comandando Clássicos e o Agito. 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Agende já a sua visita, tá bom? São os parceiros aqui do Clássicos e também do Agito, começando a partir de agora com Amado Batista. Onde está você? Hoje, quarta-feira, 13 de maio de 2026.

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0: aí a música em forma de poesia, Jean Giovanni, Cansei de Namorar a Solidão, um grande sucesso da dupla sertaneja, lançado aí no início dos anos 90. A canção retrata a decisão de superar o medo de sofrer e se entregar a uma nova paixão. É o famoso recomeço, né? A pessoa com medo de recomeçar por tudo que viveu anteriormente. 10 para 1, daqui a pouquinho tem a nossa reflexão. Uma ótima tarde pra você, manda um abração aqui pra Rosa. Rosa tá em Tarumirim, né? Um abraço, Rosa, obrigado aí pela audiência. O Sérgio tá no Turmalina, Valdete no Planalto, todo mundo curtindo aqui o Clássicos e também o Agito daqui a pouquinho.
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1: Meio-dia e 56, uma ótima tarde. Daqui a pouquinho tem um agito. Vamos encerrar o nosso clássico de hoje com uma belíssima reflexão. Que a gente aprenda a respirar fundo antes de reagir, a cultivar paz dentro da gente, mesmo quando tudo ao redor parece caos. Nem sempre será fácil. Às vezes, vamos ser provocados, feridos, desafiados. Mas que a gente saiba se recolher, olhar para dentro e escolher responder com sabedoria. Que tenhamos coragem de ocupar o nosso lugar com respeito, de dizer o que precisa ser dito, sem ofender, de manter firmeza sem perder a ternura. Que o nosso coração não se torne refém da raiva e que as emoções que nos atravessam não apaguem a nossa clareza. E que mesmo quando tudo gritar por revanche, a gente ainda assim escolha o caminho do bem. Porque não devolver o mal e cultivar o amor é o que mantém a nossa alma leve. É o que nos salva dia após dia.

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1: Olá, muito boa tarde para você que acompanha a Mundo Melhor FM nesta quarta-feira, 13 de maio de 2026. Eu sou Sávio Scarabelli e este é o Rádio Notícia. Começa na próxima segunda-feira a fase microrregional dos Jogos Escolares de Minas Gerais, o GENG, em Conselheiro Pena. A etapa reúne estudantes, atletas de 15 a 17 anos de 40 cidades da região e segue até o dia 24 de maio. Governador Valadares vai estar representado em várias modalidades: xadrez, basquete, futsal, handebol e vôlei. O GENG é promovido pelo governo de Minas com apoio das Secretarias de Desenvolvimento Social e de Educação e com organização da Federação de Esportes Estudantis do Estado. O governo federal anunciou nesta terça-feira o fim da chamada taxa das blusinhas, imposto federal criado no âmbito do programa Remessa Conforme para regularizar o comércio eletrônico internacional junto à Receita Federal. Lançado em 2023, o programa foi desenvolvido para padronizar a cobrança de impostos sobre compras feitas em sites estrangeiros e agilizar o processamento das transações pelo fisco. No modelo, os consumidores passaram a pagar os tributos no momento da compra, reduzindo o tempo de retenção das encomendas nas alfândegas. A partir de agora, compras internacionais de até 50 dólares voltarão a ter tributação zerada. O Senado Federal aprovou nesta terça-feira a medida provisória que cria a renovação automática da Carteira Nacional de Habilitação para motoristas considerados bons condutores. O texto agora segue para a sanção presidencial antes de entrar em vigor. A nova regra será válida para motoristas cadastrados no Registro Nacional Positivo de Condutores, sistema nacional destinado a condutores que não cometem infrações sujeitas à pontuação nos últimos 12 meses. Motoristas entre 50 e 69 anos poderão utilizar o benefício apenas uma vez. As demais condições para adesão ao sistema ainda deverão ser regulamentadas após sanção presidencial. O Rádio Notícia volta em uma hora. A produção e apresentação são de Sávio Scarabelli. Outras notícias em nossas redes sociais e no site radiomundomelhor.com.br. Boa tarde.
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5: 97 FM, agora 1:04. Boa tarde pra você.
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1: Oi, boa tarde, Brasil. Tudo bem? Ótima tarde para você em cada cantinho do Brasil. Você que nos ouve aí nos Estados Unidos, Canadá, Portugal. Em cada canto desse planeta Terra, onde estiver internet aí, você plugado com a gente. Estamos chegando com o nosso Agito. A partir de agora, então, Agito 97. 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Por aqui, Luciano Venades, Claudinha tá de férias, 15 dias, então tô na área, tá bom? Já começo mandando um alô aqui pra Carolina Ferreira, né? A Carol, a Deilson, Natália, a vocês aí de Bar do Surubim. Ótima tarde, Carol. Obrigado pela companhia, tá aí na escuta, né? Eita, Carol, Adeilson, Natália, Nicole também, né? Tem Nicole aí, ó. Ainda não conheço Nicole, tá? Ainda não conheço. Mas um abraço muito especial pra vocês aí, família da Carolina Ferreira. Família muito especial aí, Adeilson, Natália. Obrigado, gente. Pode deixar que eu vou sim, Carol. Obrigadão aí, menina. Sérgio no Turmalina também tá na escuta. Zé Donizete, Valdete no Planalto. São os ouvintes que já estão mandando mensagem pra gente aqui. Vai mandando. Nosso zap é esse aqui, ó.

0: juntos e misturados aqui na Rádio Sertaneja do Leste de Minas, o cara de Itarumirim tá na área.
1: 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Boa tarde!
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0: Bora começar assim, ó. Bora lá, interage comigo aí, vai, manda sua mensagem. 99989-1977. Uma excelente tarde pra você, meu Brasilzão. Segura o Daniel aí, a giripoca vai piar.

É o Búfalo do Marajó, tá aí o som de Muriel, 97 FM, Rádio Mundo Melhor. A sertaneja do leste de Minas. Claudinha tá de férias, tô por aqui, hein? Um abração aí do cara de Tarumirim. E deixa eu mandar um abraço aqui pro cara da Mob. Eu vou dizer que ele é o meu motorista, tá? Grande Odair, gente boa, meu amigão, meu brother, papai da Kiara, né? Um abraço, Odair. Tá aí curtindo o programa com a família, garoto. Bora trabalhar, hein? Bora trabalhar, Odair. Um abraço, menino. Obrigadão aí pela audiência e pela sua amizade. Aí é nota mil esse cara. Grande Odair. Trabalha na linha 9B, né? Bela Vista, Santa Helena. 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

0: momento, Cristiano, notificação preferida? Indicação aí do Odair Senna, né? Um abraço pra ele e pra família Senna. Boa tarde, minha gente, 1:20.
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0: 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Eita, Caio Fernandes, caprichou, hein, garoto? Aí o grande Caio Fernandes, você vai curtir muito aqui no 97 FM, 1h22, eu quero você mandando mensagem pra mim, tá aqui ó, opa, cadê meu alô, manda a música Búfalo de Marajó, já toquei justamente porque você pediu, cadê meu alô, fala comigo, Fé em Deus, o nome que tá aí no WhatsApp é Fé em Deus, final 3176. Ótima tarde pra vocês aí, tá bom? Alô, Zong pro Tico de Patinga, tá ligado com a gente no Vale do Aço, Nenzinho até pescador, né? Um abraço pra turma aí, ô Valdete no Planalto, tá de boaço curtindo o Venades. Beleza, beleza. Deixa eu mandar um alô aqui pro Juclênio também, né? Grande Juclênio, tá aí ouvindo o Venades. O Jedaia em Taru Mirim, Rosa Proença, também Taru, aí no Bananal. Bananal de cima, a dona Marcelina, sempre ouvindo o Venades. Depois do intervalo, tem o pedido musical da Carol, Carolina Ferreira, aí Barra do Surubim, né? Abração pra ela, pro Adeilson, Natália e também Nicole. Já já tem Zezé de Camargo e Luciano.
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0: Agora 1h27, bora atender a Carol, né? Carolina Ferreira, Adeilson, Natália, Nicole, ô Rony Gesseiro, um abraço pra você, meu irmão, obrigado, hein? O Anatólio tá no Mãe de Deus, o Paulinho do Carapina, tô bem na sintonia aqui da 97.

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11: Bora com o Venade. Oi, Marcinho do Bananal. Um abraço, Marcinho. Tá na escuta aí, né? Marcinho do Bananal. Alôzão aqui pra galera aí, o pessoal de Chorinho de Cima, Ícaro, Rafael, Johnny, Rafael, Ícaro, em Chorinho de Cima. E Tome Forró, com ele, o rei capixaba, né? Grande

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Tá aí o Marcinho do Baranal, curtiu com a gente, Baranal Jampruca. Abraço pra Ângela, Ângela Loira de Tarumirim, né? Ângela Lopes, ótima tarde pra vocês aí. Maria Gomes, tudo bem, Maria? Um abraço pra Maria e pra sua amiga São, hein, São? Abraço pra turma aí, 15 pras duas.

ai, ai, amor. 1h48, sucesso Ed Brito e Samuel. Você ouve aqui na Mundo Melhor, Romance Rosa. Que música linda, maravilhosa, né? Ai, amor. Você interagindo comigo aqui no WhatsApp, manda pra cá sua mensagem, manda que chega. Vamos atendendo na medida do possível. O doutor Adelmar Lopes tá ligado aí, tá firme, né, padrinho? Um abraço, Maderson, também tá ouvindo a gente, Maderson, tá no bairro de Lourdes, tá mandando alô aqui pro Alex, Nego, Elton e Nael. Fábio também tá na sintonia. Boa tarde, manda um alô pra Água Boa, sou Delano, operador, né, operador de máquinas pesadas, isso? Fala comigo, Edelano. Um abração pra vocês aí de Água Boa. A turma aí sempre na escuta. É, Safira também, né? Marilac, Coroaci. Eita, cidade maravilhosa de Coroaci. Um abraço pro Orlando. Sempre ouvindo a gente aí em Coroaci. Tem uma pessoa que mora aí, foi minha madrinha em Itarumirim, né? É, foi minha madrinha, foi minha professora. Foi minha madrinha, foi minha professora. A Maria, né? A Maria Dias. Ela mora em Coroaci. Hoje tá aposentada, curtindo a vida. Foi minha professora em Itarumirim, um abraço muito especial para ela e a gente abraça a todos vocês aí da cidade de Coroaci. 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Um abraço aí pro pessoal do Sacramento, Jardim das Oliveiras, parceiraços aqui do Agito. Eu vou ali e volto já já e eu quero você interagindo comigo. Manda sua mensagem aí, manda 99989-1977.

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10: Fala comigo, 5 para as 2. Tá joinha aí curtindo o Bernardes? Um abraço. Deixa eu mandar um alôzão aqui, ó, pra Lucilene. Ei, Lu, tá curtindo a gente? Ei, Lu. Um abraço pra você, abração pro Ailton, o Marquinhos, também tá ligado, né, Marquinhos? Tá aí curtindo o Venades, grande Marquinhos. É, ele é a Adriana, né? Adriana e o Marquinhos aí do Corgue dos Rosas, e o pessoal do Corgue dos Reis aí, Tronqueiras, sempre na sintonia aqui do Venades, a Rádio 97, a sertaneja do leste de Minas. Vai mandando a sua mensagem aí, 99989-1977, Olivanda! Olivanda! Rick Renner, bora curtir, quero falar com ela, hein? Ô Zé Lúcio, oi Marina, aí no Corgue dos Rosas, Rayana em Macaé, no Rio, Rayana e Maria Clara.

0: Eita, Léo Magalhães, música boa. Eu tô afim de alguém. Esse é o som de Léo Magalhães, o cara de Toflotone.
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0: Um abração aí pro Olivando, tá na escuta, hein, Olivando? Obrigado pela companhia. E mandou um alôzão aqui pro sobrinho dela, né? O... Cadê? O Edson Nório tá aí ouvindo a gente, né? Edson Nório, daqui a pouquinho tem Zé Neto e Cristiano pra você, tá bom, Edson? Tá aí ouvindo Venades, um abraço pra você, a Olivanda e também a família do Olivanda, né? De modo geral aí. Betino, Residencial Valadares. Oi, Gilson, grande Gilson. Um abraço, meu brother. É, Erli mora no Baranal Jampruca, também tá na sintonia, né? E a Rayana apareceu por aqui, ó, mandei alô pra Rayana, tá ouvindo a gente em Macaé, no Rio de Janeiro. É hora de informação, Rádio Notícias, edição das duas chegando e na sequência muito mais música pra você.
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4: Boa tarde para você ligado na Rádio Mundo Melhor, chegando com mais uma edição do Rádio Notícia nesta quarta-feira, 13 de maio de 2026. Empreendedores do Vale do Rio Doce já podem se inscrever para participar do estande do governo de Minas no superencontro varejista, o Cevar de Ipatinga, que será realizado nos dias 10 e 11 de junho. Ao todo, 20 empreendedores da região serão selecionados para expor e vender produtos gratuitamente no evento. A oportunidade é voltada para micro e pequenas empresas, MEIs, agroindústrias, agricultores familiares e associações cooperativas. As inscrições vão até dia 24 de maio por formulário eletrônico da Secretaria de Desenvolvimento Econômico. Para participar, é preciso estar formalizado e sediado em um dos municípios da Bacia do Rio Doce. Os selecionados terão espaço em estande coletivo com foco em ampliar visibilidade, gerar negócios e fortalecer a renda na região. Além disso, os participantes terão acesso a uma capacitação gratuita em negociação no dia 9 de junho como preparação para o evento. O Atlético Mineiro entra em campo nesta quarta-feira às 9:30 da noite para um duelo decisivo pela Copa do Brasil. O Galo enfrenta o Ceará na Arena Castelão em Fortaleza pelo jogo de volta da quinta fase. Na partida de ida, o time mineiro venceu por 2-1 na Arena MRV e agora joga por empate para garantir a vaga nas oitavas de final. Já o Ceará precisa vencer por 2 gols de diferença para avançar direto. Em caso de vitória cearense por 1 gol, a decisão será nos pênaltis. O Atlético chega embalado, sem perder a 3 jogos, mas ainda tenta transformar boas atuações em vitórias mais consistentes. Para a partida, o técnico Eduardo Domingues tem desfalques importantes. Estão fora Juan Tresoldi, Gustavo Scarpa, Patrick, Índio e Vitor Hugo, todos no departamento médico. Por outro lado, Lianco e Alan Franco voltam após cumprirem suspensão. Do lado do Ceará, o momento é de pressão. A equipe vem de 3 derrotas seguidas na temporada, incluindo a eliminação na Copa do Nordeste. O técnico Mozart também terá problemas para escalar o time, com desfalques no gol, meio campo e ataque. A arbitragem da partida estará a cargo de Matheus Delgado Candansan, de São Paulo. Confira agora a previsão do tempo para esta quarta-feira, 13 de maio, em todo o leste mineiro.
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4: A quarta-feira vai ser de sol com algumas nuvens e com previsão de chuva leve na nossa região, segundo o Climatempo. Em Resplendor, a mínima prevista é de 18 e a máxima 28 graus. Em Divinolândia de Minas, mínima de 16 e máxima 24 graus. Já em Valadares, mínima de 19 e máxima 28 graus. O Rádio Notícia volta com mais informações em 1 hora. Produção e apresentação Pedro Cláudio. 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
0: Agora 12:08.
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7: De volta aqui, ó, 12h10 agora.
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Ótima tarde, 12h11. Tá aí curtindo o Bernardes? Manda mensagem, manda que chega. Faça igual o Tião. O Tião tá em New Jersey. Um abraço, Tião. Obrigadão aí pela audiência. Grava um vídeo lá, ouvindo a 97 em New Jersey. Muito obrigado, tá bom? Obrigadão. O André tá aí no bairro Belvedere. Alô, André. Alô, Fred. Ótima tarde pra vocês. Lúcio, é o grande chapa, é o japa do boi. Tá aí ouvindo o Bernardes também, brigadão, né? Sempre, sempre na sintonia aqui da Mundo Melhor, a Rádio Sonada do Leste de Minas. E mais uma vez, a gente abraça aí a Olivanda e o seu sobrinho, Edson Lório. Zé Neto Cristiano, ferida curada. Ótima tarde. 2h12.

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0: 12h22, bora curtir esse cara que é fera demais. Giovanni Carreiro, sucesso que você ouve aqui no 97.
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Eduardo Costa e Leonardo, sonhei com você, 97 FM, Rádio Mundo Melhor, 2:30. Oi, Gilson, tudo bem, Gilson? Um abração pro Pelé aí na padaria, Santa Terezinha, bom trabalho pra turma aí, curtindo.

Vai lá, Écio. Vai, Écio. Vai nada, Écio. Vai não. Um abraço pra Écio e pra Márcia. Aí no Granduquesa. Oi, dona Cotinha. Tudo bem, dona Cotinha? Tá aí curtindo a gente, tô bem, né? Ei, dona Cotinha do meu coração. Saudades da senhora. Um abraço pra turma aí. Pessoal ouvindo Vernades, ouvindo essa potência do leste de Minas. Luzinete tá no bairro Kennedy. Ótima tarde pra vocês aí, tá bom, gente? Corre pra cá, manda mensagem aí, 99989-1977. Vou atendendo o seu pedido musical aqui na medida do possível. 99989-1977. Deixa eu falar de coisa gostosa, gente. 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
5: Tô de volta aqui, ó. 97,7, mundo melhor. Ei, lasqueira, nós, ó.
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5: Ai, ai, ai.
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5: Ah, meu coração capota com a música dessa, ó.
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5: Vamos curtir ela todinha?
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5: Vamos curtir já já essa daí todinha. Muito obrigado a vocês e ouvindo a gente. Manda mensagem no WhatsApp 999891977. Deixa eu mandar um alôzão aqui, ó. O Elcio Pomaroli. Um abraço pro Elcio. Tá ouvindo a gente, né? Na comunidade Pomaroli. E o Adalto. O Adalto tá com a equipe aí, ó. A turma trabalhando na obra aí na ponte do Vila Isa, né? Adalto Pomaroli. Um abraço, Adalto. E a todos vocês aí, a equipe trabalhando aí na obra, né? Na ponte do Vila Isa e ouvindo a nossa programação. Obrigadão aí pela audiência. Bom trabalho pra turma. Beleza, beleza, beleza? Alôzão aqui pra Rayane, né, Rayane? Tudo bem, Rayane? Tá joinha? Joinha? Rayane, tá aí? Pediu uma moda boa do Rio Negro e Solimões, que eu vou tocar agora, mandar essa pra vocês e também, tá bom? Bora interagir, 99989-1977.
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5: Bora de Rio Negro e Solimões, Emílio Eduardo. Eita, liguei pra dizer que te amo.
7: Segura o modão.
5: Segura, meu filho. Coração capota com a música dessa, hein? Alô, Janaína, em Barra do Cuiuté. Boa tarde, Janaína.

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3: Sertanejo do Leste de Minas, agora faltando 10 para as 3, tudo beleza por aí? 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Siga lá a Sertaneja do Leste Minas para você ficar por dentro, né, da programação, de promoções. Aí, ó, tu tá no Grande Duquesa, tá na escuta. Neném, Mirante, Açucena. Ótima tarde pra vocês aí. O Jair e a Neuza, aí no córrego Água Santa, Tarumirim, a turma curtindo Venades. Bora de Alemão do

Paula Fernandes, a Mar de Novo. Djalma na Flórida gosta dessa daí, né, Djalma? Arlete, Salvador. O Salvador tá em xodó. O Salvador é fanzaço da Paula Fernandes. Assim como o Naldinho, né? Grande Naldinho, é o Naldo. Ali da Rua Frutal. Ó, Lucimane, Capitão Andrade. Um abraço pra você. É o Quinho também, Capitão Andrade? 2h58. Abre meu.

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1: Boa tarde para você ligado na Rádio Mundo Melhor, chegando com mais uma edição do Rádio Notícia nesta quarta-feira, 13 de maio de 2026. Nesta sexta-feira, Valadares recebe a sétima caminhada da luta antimanicomial, promovida pelo curso de psicologia da Univale, em parceria com o Serviço de Saúde Mental da Prefeitura. A atividade começa às 14 horas e marca o encerramento da sétima jornada acadêmica de psicologia, iniciada na última terça-feira, reunindo estudantes, profissionais da saúde, pacientes, familiares e a comunidade em geral. A concentração será na Praça Serra Lima. De lá, os participantes seguem pela Avenida Minas Gerais até a Praça dos Pioneiros, levando cartazes e mensagens de conscientização sobre a saúde mental. A mobilização reúne estudantes, profissionais da área, pacientes, familiares e toda a comunidade. O objetivo é ampliar o debate sobre o tratamento humanizado de pessoas em sofrimento mental. Segundo a organização, os hospitais devem atuar como apoio nos casos mais graves, sem que o cuidado represente isolamento permanente. A proposta é fortalecer uma rede de atenção que garanta acolhimento, inclusão social e tratamento adequado. A caminhada faz parte do movimento de luta antimanicomial, que defende o cuidado em liberdade e o fortalecimento dos serviços públicos de saúde mental. A participação é aberta a toda a comunidade. A proposta de emenda à Constituição que prevê a redução da maioridade penal no Brasil será debatida em audiência pública na tarde desta quarta-feira na Comissão de Constituição e Justiça da Câmara dos Deputados. A reunião foi solicitada pelo deputado federal Coronel Assis, do Partido Liberal do Mato Grosso. De acordo com o parlamentar, a proposta prevê a responsabilização penal de adolescentes de 16 e 17 anos em casos de crimes hediondos, homicídio doloso e lesão corporal seguida de morte. Ainda segundo o deputado, a própria Câmara já reconheceu no passado a pertinência de uma redução parcial da maioridade penal. No entanto, a proposta acabou sendo arquivada por decurso de prazo. A Copa do Brasil tem rodada decisiva nesta quarta-feira com 7 jogos que vão definir mais classificados para as oitavas de final. Às 19:30, o Vasco recebe o Paysandu em São Januário. No mesmo horário, o Juventude encara o São Paulo no Alfredo Jaconi. Às 19:30, o Coritiba enfrenta o Santos no Couto Pereira. Mais tarde, às 20:30, o Mirassol recebe o Bragantino. E às 21:30, três partidas para fechar. O Ceará encara o Atlético Mineiro no Castelão. O Remo enfrenta o Bahia no Mangueirão. E o Jacuípense joga contra o Palmeiras no Estádio do Café em Londrina. Nesta terça-feira, três equipes já garantiram vagas às oitavas. O Internacional venceu o Atlético por 3-2 no Beira-Rio e avançou com 5-3 no agregado. O Cruzeiro também se classificou ao vencer o Goiás por 1-0 no Mineirão. E o Fluminense confirmou a vaga ao vencer o Operário por 2-1 no Maracanã. A quinta fase da Copa do Brasil segue até quinta-feira, quando mais 6 jogos encerram esta etapa da competição. O Rádio Notícia volta com mais informações em uma hora. Produção e apresentação Pedro Cláudio. 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
5: Agora 3:06.
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De volta, o Aleph Júnior. Boa tarde, o Aleph Júnior. Abraço pra você aí, garoto. Marquinha, Vilma, Adriana, Arielle, Amanda, Joyce, Patrícia, Patrícia, Joyce, Amanda, Arielle, Adriana, tia Vilma e o Maikin. Eita, Alpercata, um abraço pra turma aí, gente. Dá um abraço aí no prefeito de Alpercata, né? Rafael França, abração pra vocês aí da nossa querida Alpercata. Deixa eu mandar um alôzão também aqui pra Alexandra, né? Alexandra, tá no Atalaia. Mandou um alô pra nós aqui na obra, o pessoal ouvindo o programa. Nilcinho, senhor Adão Eduardo, né? Senhor Adão Eduardo, Nenê, Rogério, todo mundo curtindo o Benades. Aí, ó, no bairro Atalaia. Bora trabalhar, Ana. Ana Clara. Tudo bem, menina? Bora trabalhar, Ana Clara. Abraço pra você, pro Nélio. E o João Miguel, obrigado a turma curtindo a gente. O pessoal do Vera Cruz, Atalá, IP. Bruno Marrone, a solidão é um.

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1: Oi, tô de volta, minha gente. Essa é a frequência 97 FM. 3h25, tá de boa curtindo o Vernades aí, né? Tá de boa, tá de boa. Manda um abração aí pra turma de Alex Baterias, né? 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Deixa eu mandar uma alusão pra Bianca, tá ouvindo a gente em São Luís do Maranhão. Bianca, Sinária, Maria, Dorinha, um abraço pra turma aí, né? Muito obrigado. A Maria mora ali no Cherokee, né, Maria? Maria Mendes, tá sempre na escuta do programa. E um abração pra Bel. É, Bel em Timó, no Maranhão. Fabi também tá na escuta, né, Fabi? Ótima tarde pra vocês aí. Valeu, Bianca. Ei, Bel. Bel tá trabalhando. Tá ralando muito aí em Timó, no Maranhão. 3h26. Léo Magalhães, pago pra ver.

0: Onda Calypso, amor, tentei, mas não consegui tirar você do meu pensamento. Agora são 3:32, hein? Escuta aí, ó. Eita! Onda Calypso, passou por aqui, Léo Magalhães, pago pra ver. Hora certa, 3:33. Manda um alô aqui pro Sérgio, né, Sérgio? Boa tarde pra você, obrigadão aí pela audiência. Tem mais alô por aqui, ó. Boa tarde, Luciano. Crisando Machado, no Santa Rita. Eu quero ouvir Linda Linda. É Eduardo Costa, né? Daqui a pouquinho tem. Erli, tá no Bananal Jampruca, também tá na audiência aqui do Venades. 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
6: 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Juliene Boaventura, trabalha na Macofer em Jerucaldas. Oi, Juliene, boa tarde, morena. Jabe, também tô ouvindo, né, Jabe? Admilson Quintão, tá aí nos Estados Unidos, grande Admilson. Eduardo Costa, linda, linda, bora curtir com a gente. Jadson, também tá aí na América, né, Jadson?

Forrozinho bom demais de curtir, né? Calcinha Preta, uma das melhores bandas de forró de todos os tempos. Eduardo Costa, linda, linda, primeira dessa sequência. Chama o nome Vibracida, Cida tá no Bananal Jampruca. Oi, Cida, ótima tarde pra você, menina. Um abraço pra turma do Bananal Jampruca, 15 pras 4.

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1: Agora 7 para as 4, daqui a pouco tem o nosso Circuito Sertanejo, tá bom? Alex Baterias, Tradição Mineira, Chacramento, Jardim das Oliveiras, são os parceiros do Clássicos e também do Agito, que volta amanhã comigo. Um abraço, muito obrigado. Eu deixo vocês aí com a dobradinha, com Caio Fernandes, e daqui a pouquinho estaremos juntos no Circuito Sertanejo.
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1: Boa tarde para você ligado na Rádio Mundo Melhor, chegando com mais uma edição do Rádio Notícia nesta quarta-feira, 13 de maio de 2026. O Tribunal Superior Eleitoral retomou nesta quarta-feira os testes públicos de segurança da urna eletrônica. A iniciativa é voltada a pesquisadores e investigadores previamente cadastrados junto à corte. Participam dessa etapa os especialistas que já estiveram na primeira fase da 8ª edição do teste público de segurança dos sistemas eleitorais. A fase inicial foi realizada em dezembro de 2025. A partir dos resultados obtidos, os participantes apresentaram sugestões de melhorias que agora passam por validação no chamado teste de confirmação. Nesta nova etapa, o objetivo é verificar se os ajustes feitos pelo tribunal corrigiram possíveis vulnerabilidades identificadas anteriormente, garantindo mais segurança ao sistema eletrônico de votação antes das próximas eleições. A Abrazel Regional Vale do Rio Doce realiza na próxima segunda-feira o lançamento oficial do regulamento do Festival Abrazel Gastronomia 2026 em Governador Valadares. O encontro será às 18 horas no auditório da Associação Comercial, no centro da cidade, e também marca a abertura das inscrições para a 4ª edição do evento, considerado o maior festival gastronômico da região. Durante a reunião, será divulgado o ingrediente obrigatório da categoria, prato típico, uma das mais concorridas e que valoriza a cultura mineira. A programação é voltada para empresários do setor de alimentação fora do lar, que vão conhecer as regras, critérios de avaliação e detalhes de participação no festival. O evento gastronômico está previsto para o mês de setembro e deve envolver bares, restaurantes, lanchonetes e cafeterias de toda a cidade, movimentando a economia local e valorizando a culinária regional. A iniciativa reforça o trabalho da Abrazel no incentivo ao setor e no fortalecimento da gastronomia em Valadares. Durante a audiência geral desta quarta-feira, o Papa Leão XIV recordou o atentado sofrido pelo Papa João Paulo II, ocorrido há 45 anos na Praça São Pedro, no Vaticano. No mesmo local onde aconteceu a tentativa de assassinato, o pontífice atual desceu do Papa Móvel, caminhou até o ponto marcado por uma placa e fez um momento de oração em silêncio. Em seguida, ajoelhou-se e prestou uma homenagem simbólica ao Papa polonês João Paulo II, em memória de um episódio que marcou a história da Igreja e mobilizou o mundo em oração pela recuperação do então líder católico. Ao final da catequese, em saudação em inglês, o Papa também relembrou que a data coincide com a celebração de Nossa Senhora de Fátima, destacando que o atentado reforça a devoção à Virgem Maria. O Rádio Notícia volta com mais informações em uma hora. Produção e apresentação Pedro Cláudio. 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
4: Rádio Mundo Melhor, agora 4:07. Tô de volta aqui, ó. Agora é circuito.

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2: Oi, Brasil, boa tarde. Tudo bem por aí? Joinha bacana? A partir de agora, o nosso Circuito Sertanejo, no oferecimento de Rogai Material de Construção, Loja É Demais, Nutrisux Picolé, Vitória Meat Market, são os parceiros aqui do circuito que tá no ar. Eu quero você interagindo comigo nesta quarta-feira, meiuca da semana, 13 de maio de 2026.

Manda via aí, 99989-1977. Eu quero você interagindo, pedindo seu som aqui comigo. O Juarez tá ligado, né, Juarez? Juarez Sampaio, ótima tarde pra você. O Santos tá em Boston. Ei, Santos, tudo bem por aí, meu brother? Obrigadão pela companhia. Emílio Eduardo, a primeira de hoje do circuito.

Emílio Eduardo, na hora em que eu te chamar, a primeira de hoje, né? Do nosso circuito sertanejo, nessa quarta-feira, meiuca da semana. Um abraço muito especial pra você, Toninho, Toninho, meu conterrâneo. Um abração pra você, tá bom? Tá aí ouvindo a gente. Um abraço também pra Denise, né? Alô, Denise! Daqui a pouquinho tem uma da Marília Mendonça pra vocês. Olha quem tá me ouvindo aqui também. É meu grande amigo, meu brother, o Ivo Andrade. É o vereador em Tarumirim, né? Aí é bruto. Um abraço pra você, um abraço pro Zé Pedro, do Tenente N, que também é vereador, né? Diga-se de passagem, é presidente da Câmara Municipal. Um abraço, Ivo, Ivo Andrade, um abraço pro Zé Pedro e o Marquinho, prefeitão aí de Tarumirim. Um abraço pra vocês, meu céu pequeno. Rogério Fernandes, também tá na escuta. É o cara do Ver a Cidade na TV. Um abração pra você, Rogério. Alô. Um abraço, Ivo, Ivo Andrade, um abraço pro Zé Pedro e o Marquinho, prefeitão aí de Tarumirim. Um abraço pra vocês, meu céu pequeno. Rogério Fernandes, também tá na escuta. É o cara do Ver a Cidade na TV.

0: Marília Mendonça, a nossa Atena Eterna, rainha da sofrência. Circuito sertanejo está no ar, hein? 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Na sequência tem Zezé de Camargo, Luciano, me espera aí rapidinho, tô de volta. 97
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4: De volta aqui com o nosso circuito 4h26, hein? Alexandra, a Giga em Teoflotone, tá na escuta, né, Giga? Adriana em Itabacuri, ótima tarde pra vocês. Alô, Ivo, Ivo Andrade, meu conterrâneo, é o vereador de Itaru. Tá na escuta? Vai ouvir Zezé de Camargo e Luciano. Dou a vida por um beijo.

0: Querendo ou não, eu tô sempre aí, né? Liz Just, insônia na madrugada, nem me fala insônia, rapaz, não é brinquedo não, tá? Ó, deixa eu mandar um alôzão aqui pra Bruna. Bruna, Matheus, um abraço pra vocês aí, o pessoal do Bela Vista, Kennedy, Nova Vila Bretas, abração pra turma aí, tá bom? Abraço pra vocês aí, Bruna, tá ouvindo o programa, tá mandando alô aqui pra Emily, Vitória e Cecília. Emily, Vitória e Cecília. E o Matheus, né? Um abraço pra turma aí na escuta. O pessoal aí de lá da Limeira, Larissa, Yasmin, sempre ouvindo o nosso programa também. Limeira ali, no em Jampruca, né? O pessoal de Frei Inocêncio, fala em Frei, a dona Fisix Otamiri no bairro Pantanal, Emanuele, oi Manu e André, também em Frei Inocêncio, pessoal do Gameleira, sempre ouvindo a nossa programação, um abraço turma, o DI, não pode esquecer o DI não, o DI que é filho de Sotamiri, da dona Fisica, é o pai da outra Emanuele, né? É, tem a Manu esposa do André, e tem a Emanuele Félix, que é filha do Deir. Abração pra vocês aí da cidade de Frei Inocêncio.
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12: 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Bora ali no bairro Vitória, manda um alô pra nega, nega mãe da Letícia, né? Letícia, Dudu, um abraço pra vocês aí do bairro Vitória. Ei, nega, obrigado pela audiência de sempre. Helena, também tá na escuta, Helena. Um abraço pra você, hein? Sumiu, hein, menina? 4 horas e 41. Alô, Carlos. Um abraço, Carlos.

Gustavo Lima, retrovisor. Indicação da Helena, hein? A Marina do Corre dos Rosas também gosta dessa música, né, Marina? Retrovisor, música boa, boa, boa demais. O Zé Lúcio, Marquinha Adriana. Abraço pra turma aí. Hoje é aniversário da Maria, né? Maria é amiga da Marina. Marina aí, uma hora dessa já fez aquele pão de queijo, aquele cafezinho da hora, né, Marina? Aí no Corre dos Rosas, um abraço pra vocês, hein, meus queridos? Oi, Maria, parabéns. A Maria do Rio, né? Soprando velhinhas aí, ó, amiga da Marina, parabéns pelo seu dia, muitos anos de vida.

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4: A sertaneja do leste de Minas, agora faltando 5 para 5, tô de volta e com ele, com ele.
5: Alô, ouvintes da Rádio Mundo Melhor FM, eu sou o cantor Giovanni Carreiro e também estou aqui com meu amigo Luciano Venades. Escuta a nossa música nova aí.
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Giovanni Carreiro, ei, 4h58. Alô, Claudinho, Arlinda, também o Guilherme. Um abraço pra vocês aí, hein? Pessoal, não escuta. O Gui gosta dessa daí, ó. João Paulo e Daniel, a loira do carro branco. Daqui a pouquinho, Rádio Notícias. E logo após, muita música pra você. É o Circuito Sertanejo até as 8h.

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1: Olá, muito boa tarde para você ligado na Rádio Mundo Melhor, chegando com mais uma edição do Rádio Notícia nesta quarta-feira, 13 de maio de 2026. A Samarco vai reabrir entre os dias 18 de maio e 1º de julho a plataforma de programa indenizatório definitivo, o chamado PID. O prazo será de 45 dias e atende a uma solicitação das instituições de justiça. A medida permite que pessoas e empresas elegíveis que ainda não participaram ou que tiveram o pedido encerrado por problemas na documentação possam ingressar no sistema ou retomar o processo. Também terão uma nova oportunidade aqueles que perderam prazos, recusaram a proposta ou precisaram corrigir documentos. Nesses casos, os requerimentos serão reativados e os prazos informados aos advogados. O programa prevê indenização de R$ 35 mil por pessoa física ou jurídica elegível e já pagou mais de 303 mil indenizações até março deste ano. Segundo a Samarco, o modelo é considerado ágil e já contemplou mais de 90% dos participantes. Só nas etapas anteriores, o programa injetou mais de 11 bilhões de reais nas comunidades atingidas. O PID faz parte do Acordo de Reparação do Rio Doce, homologado pelo Supremo Tribunal Federal em 2024. O acesso ao programa pode ser feito pela Defensoria Pública de forma gratuita ou por um advogado particular. Ministros do governo do presidente Luiz Inácio Lula da Silva do PT e lideranças da Câmara dos Deputados discutiram nesta quarta-feira mudanças na jornada de trabalho no país. A proposta em análise prevê o fim da escala 6x1 com a garantia de 2 dias de descanso remunerado por semana. O texto também propõe a redução da carga horária semanal de 44 para 40 horas, sem corte nos salários dos trabalhadores. A comissão especial que analisa o tema se comprometeu a votar o parecer da proposta de emenda à Constituição no próximo dia 27 de maio. A matéria deve seguir para votação no plenário da Câmara no dia seguinte. Se for aprovada pelos deputados, a proposta ainda será encaminhada para análise do Senado Federal. Começa na próxima segunda-feira a fase micro-regional dos Jogos Escolares de Minas Gerais, o GENG, em Conselheiro Pena. A etapa reúne estudantes atletas de 15 a 17 anos de 40 municípios da região e segue até o dia 24. Governador Valadares estará representada em várias modalidades: xadrez, basquete, futsal, handebol e vôlei. O GENG é promovido pelo governo de Minas com o apoio das Secretarias de Desenvolvimento Social e de Educação e organização da Federação de Esportes Estudantis do Estado. O Rádio Notícia volta com mais informações amanhã às 9 horas. Produção e apresentação Pedro Cláudio. 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
4: Agora 5 e 6.
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Bora, Governantes, Urcana de Itaromirim tá por aqui, né? Na sertaneja do Leste de Minas, e aí tá tudo jóia por aí, né? Tudo jóia, joiaça. 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Tá no ar o Circuito Sertanejo, até às 8, tô na área, de bem com a vida, quero ser a sua companhia aqui no Sonzão da 97. Leonardo, quero colo.

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5: Quando Deus criou o mundo, ele caprichou até demais. Mas ele separou um cantinho para ele dar uma atenção a mais. Juntou tudo o que há de bom e batizou de Minas Gerais. Fez paisagem bonita, serra, mata, cachoeira. Um povo que acolhe tanto, de uma forma tão verdadeira. Juntou todas as maravilhas do mundo e pôs na culinária mineira. E o tanto que aqui é bom. Ah, mas não tem praia. Sou, o trem aqui é bom demais. E outra, com essa montoeira de trem, eu te digo, é uma verdade, rapaz. Não é que Minas não tem mar. É o mar é que não tem Minas Gerais.
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8: Agora 5:24. Uma ótima tarde para você.

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3: Juntos e misturados. Um abraço pra você que tem curtido o Vernades, né? O Elias tá em São Geraldo de Tumiritinga. Elias, um abraço, obrigado. É, Crisando tá no bairro Santa Rita. A turma ouvindo a gente também aí, né? Tem mais alô por aqui. Cadê mensagem? Meu nome é Williane, sou de Itabacuri. Estou passeando na casa da minha irmã Kênia, na Lagoa Dourada. E quero ouvir uma música, oferecer para todos. Pra Nenzinha, que mora na Lajinha, a sua mãe Maria e toda a minha família. Tá bom, Williane, um abraço para vocês aí, para sua irmã, para todos que estão curtindo o nosso programa. Júnior Marques e Gustavo Lima, eu tô indo aí.

0: entendeu? Foda.
1: Obrigado, gente. Beijo no coração.
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Na Mundo Melhor. Oi, Arlete, Salvador, ideia. Ideia tá sumida, hein, ideia, em Xodó Gonzaga. 5h44. Cadê você, ideia? Não me abandona, não, menina. Um abraço pra vocês, hein, Xodó Gonzaga.

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2: Fala comigo, tô aqui, ó. Rádio Mundo Melhora, sertaneja, 6:06, hein? Ô, Érica Regina, no bairro Vila dos Montes. Tudo bem, Érica? Um abraço pra você. Dona Tereza, aí no Atalaia, né? Dona Tereza, Maura, obrigado pela audiência. Eduardo.

0: Prado, participação de Cristinas. Essa é a Rádio Mundo Melhor, a sertaneja do leste de Minas. Abração aqui pro João, né? João Wilson e Rodrigo, crioulo, todo mundo aí curtindo. O Júlio tá na fazenda do Gênio Neves em Safira. É, tem mais alô por aqui, pessoal aí curtindo a gente, Edivaldo, né? É o crioulo, tá no Corvo do Mono, o Gerard, grande Gerard, Paulinho do Carapina, tudo bem, Paulinho? Tranquilo? Daqui a pouquinho eu toco sua música, tá bom, Paulinho? Porque agora tá chegando o nosso bispo Dom Félix. Logo após o Dom Félix, eu volto com muito mais sertanejo pra você. 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
2: O anjo do Senhor anunciou a Maria e ela concebeu do Espírito Santo. Ave Maria, cheia de graças, o Senhor é convosco. Bendita sois vós entre as mulheres, e bendito é o fruto do vosso ventre, Jesus. Santa Maria, Mãe de Deus, rogai por nós, pecadores, agora e na hora de nossa morte. Amém. Eis aqui a serva do Senhor, faça-se em mim segundo a vossa palavra. Ave Maria, cheia de graças, o Senhor é convosco. Bendita sois vós entre as mulheres, e bendito é o fruto do vosso ventre, Jesus. Santa Maria, Mãe de Deus, rogai por nós, pecadores, agora e na hora de nossa morte. Amém. E o Verbo se fez carne e habitou entre nós. Ave Maria, cheia de graças, o Senhor é convosco. Bendita sois vós entre as mulheres, e bendito é o fruto do vosso ventre, Jesus. Santa Maria, Mãe de Deus, rogai por nós, pecadores, agora e na hora de nossa morte. Amém. Rogai por nós, Santa Mãe de Deus, para que sejamos dignos das promessas de Cristo. Oremos. Infundi, Senhor, vos rogamos a vossa graça em nossos corações, para que nós, conhecendo pela anunciação do anjo a encarnação de Jesus Cristo, vosso Filho, por sua paixão e morte de cruz, cheguemos à glória da ressurreição. Pelo mesmo Cristo, nosso Senhor. Amém. Louvado seja nosso Senhor Jesus Cristo, que a graça e a paz de Deus, nosso Pai, e de Jesus Cristo, nosso Senhor, estejam com todos vocês e seus familiares. Prezados radiovintes, hoje é quarta-feira, dia 13 de maio, a Igreja celebra a memória de Nossa Senhora de Fátima e nós vamos meditar o Evangelho de Jesus Cristo segundo João, capítulo 16, do versículo 12 ao 15. Naquele tempo, disse Jesus aos seus discípulos: tenho ainda muitas coisas a dizer-vos, mas não sois capazes de as compreender agora. Quando, porém, vier o Espírito da verdade, ele vos conduzirá à plena verdade. Pois ele não falará por si mesmo, mas dirá tudo o que tiver ouvido, e até as coisas futuras vos anunciará. Ele me glorificará, porque receberá do que é meu, e vo-lo anunciará. Tudo que o Pai possui é meu. Por isso, disse que o que ele receberá e vos anunciará é meu. Palavra da salvação. Amados radiovintes, Jesus é um pedagogo exemplar. Conhecia os limites da sua missão, bem como os limites dos seus discípulos. Não forçou o aprendizado, mas o elevou ao máximo das capacidades que havia neles. O peso é a glória que, sem o dom do Paráclito, se torna insuportável, mas pelo seu envio e recebimento oferece potencialidades para além do que foi possível realizar ao longo de todo o ministério público de Jesus. A presença do Paráclito na vida dos discípulos conduz à verdade plena dos ensinamentos e das ações de Jesus, atualizando-as para cada época e lugar. Como Jesus se deixou guiar pelo Espírito, também os discípulos por ele serão conduzidos. Não serão participantes como Eliseu em relação a Elias, mas como membros de Jesus e participantes da íntima união que existe entre Jesus e o Pai, o amor. Esta é a maior potencialidade que pode existir e agir no mundo, pois é o próprio Deus em nós. Oremos. Ó Deus, que nos destes a mãe do vosso Filho como nossa mãe, concedei-nos que, perseverando em penitência e oração pela salvação do mundo, possamos promover cada dia mais o reino de Cristo. Ele que é Deus e convosco vive e reina na unidade do Espírito Santo. Amém. Meu abraço, amigo, que a bênção de Deus, Pai, Filho e Espírito Santo desça sobre todos vocês e permaneça para sempre. Fiquem com Deus e até daqui a pouco no programa Fé Católica.
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2: Amados irmãos, amadas irmãs, iniciamos o programa Fé Católica. A nossa catequese é sobre a nota doutrinal, uma só carne do dicastério para a doutrina da fé. A conclusão da história bíblica de Gênesis: o homem deixará seu pai e sua mãe e se unirá à sua mulher, e eles se tornarão uma só carne, Gênesis 2:24, expressa bem a necessidade de uma união íntima, de um apego físico e interior que o salmista usa para descrever a união mística com Deus. A minha alma se apega a ti. Como afirma o Papa Francisco, o verbo apegar-se, no hebraico original, indica uma estreita harmonia, uma adesão física e interior, a ponto de ser usado para descrever a união com Deus. Minha alma se apega a ti, Salmo 63:8. Canta a pessoa que reza. Assim, a união matrimonial é evocada não apenas em sua dimensão sexual e corporal, mas também em sua doação voluntária de amor. O fruto dessa união é tornar-se uma só carne, tanto no abraço físico quanto na união dos dois corações e de vida, e talvez na criança que nascerá dos dois, que carregará em si, unindo-os genética e espiritualmente, as duas carnes. Com a fórmula uma só carne, a doação recíproca e total do casal torna-se uma relação exclusiva e integral. Portanto, com o termo aplicado à mulher, Gênesis 2:23, o autor sagrado quis lembrar que essas duas pessoas constituem um casal, iguais em sua essência radical e dignidade, mas diferentes em sua identidade individual. A plenitude da união entre os seres humanos é nessa igualdade que reside a reciprocidade necessária, dialógica e complementar. Em última análise, segundo o plano original do Criador, ao qual o próprio Jesus se refere usando a expressão no princípio, em seu comentário sobre a indissolubilidade do matrimônio, o homem e a mulher são chamados no matrimônio a uma relação única, pessoal, plena e duradoura, a uma aliança exclusiva de vida e amor, que precede o próprio vínculo social de sangue. Nesse sentido, a aplicação da metáfora nupcial à relação com Deus torna-se evidente. Com Israel, que emerge com toda a sua força nos textos proféticos, abre-se um horizonte ainda mais rico, para a compreensão da vida dos cônjuges na linha de uma pertença mútua. Meu abraço, amigo, a minha bênção. Fiquem com Deus e até o próximo programa.
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2: Amados irmãos, amadas irmãs, iniciamos a novena do Bom Pastor. Sou Dom Félix, bispo da Diocese de Governador Valadares. Sou pastor dessa porção do povo de Deus da região do Vale do Rio Doce. É com alegria, então, que nós iniciamos em nome do Pai e do Filho e do Espírito Santo. Amém. Peçamos perdão. Senhor Jesus, bom pastor, tem compaixão de nós, porque somos pecadores. Não leves em conta as nossas faltas, mas concede-nos a graça de arrepender-nos dos nossos pecados. Converte-nos a ti. Não nos deixes pecar. Não nos deixes cair em tentação. Livra-nos do mal e perdoa todas as nossas culpas. Amém. Façamos o nosso agradecimento. Ó Deus, nosso Pai, nós te damos graças por todo o bem que nos fizeste até agora. Nós te agradecemos pelos imensos benefícios que concedeste a todos nós, seres humanos, e a todas as outras criaturas tuas que estão no céu, na terra e em todo o universo. Por teu Filho Jesus Cristo, Senhor nosso e bom pastor, a ti, nossa ação de graças, a honra e a glória pelos séculos dos séculos e por toda a eternidade. Amém. Ouçamos a palavra de Deus. Eu sou o bom pastor. Conheço as minhas ovelhas e elas me conhecem. Assim como o Pai me conhece e eu conheço o Pai, e dou a minha vida pelas ovelhas. João 10:14. Meditemos a palavra de Deus.

Façamos agora nossa intenção geral para alcançar a graça de perdoar as ofensas. Ó Deus de bondade, tu que não levas em conta nossas culpas, tu que perdoas a todos que te ofendem, dá-nos um coração manso e humilde, como é o coração de Jesus. Concede-nos a graça de perdoar sem restrições e sem medidas a todos que fazem o mal contra nós. Não permitas que caiamos na tentação de pagar o mal com o mal. Ensina-nos a amar nossos inimigos e a rezar com frequência pelo bem deles. Nós te pedimos por Cristo Senhor nosso. Amém. Façamos agora uma pausa para que no silêncio do nosso coração, com os olhos fixos na imagem do bom pastor, seja feito a ele o pedido de graças que desejamos receber dele por meio desta novena.

Oremos. Senhor Jesus, Filho de Deus e Filho de Maria, tu que és verdadeiro Deus e verdadeiro homem, tem piedade de nós. Senhor Jesus, tu que és o Cristo de Deus, tem piedade de nós. Senhor Jesus, tu que és o bom pastor, atende a nossa súplica. Rezemos uma Ave Maria, pedindo à nossa querida Mãe do Céu, que por intercessão dela, sejam recebidos. Senhor Jesus, tu que és o bom pastor, atende a nossa súplica. Rezemos uma Ave Maria, pedindo à nossa querida Mãe do Céu, que por intercessão dela,

0: Neste momento nós vamos abençoar a água. Ó Deus Criador, nós te damos graças porque criaste a água para nos dar vida, saciar nossa sede, para lavar e refrescar nossos corpos, para molhar a terra e fazê-la produzir frutos que nos alimentam e sustentam. Nós te agradecemos pela água do batismo, pela qual tu nos purificas, a fim de que tenhamos uma vida limpa da sujeira do pecado e sem nenhuma mancha do mal. Nós te damos graças, porque por Jesus Cristo, que ofereceu a uma mulher samaritana e continua oferecendo a todos nós a água viva, da qual quem beber nunca mais terá sede, tu sacias a sede de todos os seres humanos. Abençoa, ó Pai, esta água que colocamos em tua presença. Concede a todos que fizerem uso dela tua proteção e a cura de suas enfermidades. Assim como pela passagem dos hebreus pelas águas do Mar Vermelho, tu os libertaste da escravidão do Egito, a todos que usarem desta água, livra-os de todos os males. Nós te damos graças e te pedimos por Jesus Cristo, Senhor nosso. Amém. Passamos agora a nossa consagração ao Bom Pastor. Ó Bom Pastor, nós te consagramos toda a nossa vida. A ti confiamos nossas famílias e nossos amigos. Tudo que temos e tudo que somos entregamos a ti. Tu és a fonte da vida. De ti procedem a cura e a libertação de todos os males. Tu és nossa luz e salvação. Queremos ser tuas ovelhas e pertencermos para sempre ao teu rebanho, pois junto de ti encontramos acolhida, paz e segurança. De todos os temores, tu sempre nos livras. Em ti pomos toda a nossa esperança, pois quem em ti espera jamais será decepcionado. Bom e eterno pastor, seguindo a ti com fidelidade, sabemos que após nossa peregrinação neste mundo, seremos recebidos por ti no céu. Lá, conforme tua promessa, viveremos para sempre contigo e teremos a felicidade eterna. Amém. Rezemos juntos a oração que o Senhor nos ensinou, através da qual nós chamamos a Deus de Pai e nos comprometemos a viver como irmãos e irmãs. Pai nosso que estais nos céus, santificado seja o vosso nome. Venha a nós o vosso reino. Seja feita a vossa vontade, assim na terra como no céu. O pão nosso de cada dia nos dai hoje. Perdoai-nos as nossas ofensas, assim como nós perdoamos a quem nos tem ofendido. E não nos deixeis cair em tentação, mas livrai-nos do mal. Amém. Recebamos agora a bênção do Bom Pastor. Que o Bom Pastor nos olhe com amor, traga luz aos nossos olhos e serenidade para o nosso coração. Amém. Que o Bom Pastor nos abrace agora com ternura, de modo que sintamos o afeto do seu divino coração. Amém. Que o Bom Pastor seja nosso guia, nos faça conhecer sua estrada, nos conduza e conduza nossas famílias pelos caminhos da paz e da felicidade. Amém. Ao Bom Pastor, a honra, a glória e o louvor para sempre. Amém. Que a bênção de Deus, Todo-Poderoso e Rico em Misericórdia, Pai, Filho e Espírito Santo, desça sobre todos nós e permaneça para sempre. Amém. Fiquem com Deus.
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7: 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Agora 6h25. Boa noite.
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0: Zezé de Camargo e Luciano, irmão da Lua, amigo das estrelas. Um abraço pro Jaime, aí de Alpercata, né? O pai da Grazi Paula, da Graziella. Um abraço, Jaime. Obrigadão aí. Ele que é muito fã do Zezé de Camargo e Luciano e curte muito essa música. Cleidmar tá nos preparativos, fazendo aquela canjiquinha deliciosa, né? Só não manda foto pra mim, tá bom, Cleidmar? Por favor, tá? Fique só pra vocês aí, não compartilhe comigo a foto. Deixa eu mandar uma nudo, não faz senão, viu? Faz senão que já achei que tá salivar só de pensar. Boa noite, Giza. Giza Carvalho, tá em Galileia. Tudo bem com você, morena? Boa noite!
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2: 6h37, Giza Carvalho. Tá saindo pra você, ó, Cristiano Araújo e Marília Mendonça. De quem é a culpa? Boa noite, vocês de Galileia, especial aí a Giza.

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0: Agora 10 para 7, Luan Santana. Oi, Giga. Saudade de você, morena. Me abandona não, hein? Tá aí em Teoflotone, Sandra, Sérgio, Aline, Mike, Joyce. Boa noite, Giga.
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aí, Luan Santana, dia, lugar e hora. Saiu pra Alexandra, né? É a famosinha Giga. Não é mandona não, Giga. Você sabe que mora no meu coração, né, morena? I love you pra você, 6 pra 7. Bora de Edson Hudson.

0: som dele, Michel Teló, humilde residência. Edson Hudson, quer namorar comigo? Quer namorar comigo? Aí ainda, Luan Santana, dia, lugar e hora. Eu volto já já, um minuto e meio, tô de volta.
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0: 7-1.
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3: Hora certa, 7:03. Estou de volta.

0: Buenas noites.
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0: Bora.
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0: 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Muita gente preparando janta aí, não tem? Preparando jantar. Ai. É, só fala, mas não manda foto não, tá, gente? Não manda. Já mandaram foto pra mim aqui de canjiquinha. Pois é, sopa de macarrão. Ai, que delícia. O clima tá bom, né? Bom demais da conta. Deixa eu mandar um alô aqui, ó. Cleidimar tá aí preparando canjiquinha. Deixa eu mandar um alô pro Remi. Um abraço, Remi. Remi Gomes, pessoal de Alpercata. Letícia e a sua mãe nega, aí no bairro Vitória. Nega Letícia, Dudu. Bora de Chico Rei Paraná, hein? Em algum lugar do passado. Ótima noite pra vocês aí do bairro Vitória. Obrigado pela companhia, gente.

essa é das antigas, hein? César e Paulinho, Viajante Solitário. A gente aproveita e manda um abraço aí pros caminhoneiros, né? Que estão ouvindo aí a programação da Rádio 97. Léo Magalhães, Silêncio que Grita. Oi, Bel. Boa noite, Bel, em Timon, no Maranhão.

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Chitão e Xororó. Alô, alô, alô, alô, né? Boa noite pra você, tudo bem, joinha? Ô, Flavinha, do Fraternidade, menina. Ai, ai, Flavinha, tá aí só no almoço, só na janta, né, menina? É, ela manda o cardápio pra mim, arroz, feijão, bife, eita. Nossa, pai, uma saladinha de couve, ui, saladinha de couve-flor. Isso é bom demais, com tomate, beterraba, ai, meu Deus. Ó, salivar, né? Uma saladinha de couve-flor com tomate, beterraba, arroz, feijão e bife. Ai, meu Deus, deixa eu ir pro próximo aqui. Eu tô te falando, a Cleidimar, ô Cleidimar, não me faça isso. Ela mandou, rapaz, um prato. O prato seu é igual o meu, viu? Eu tenho um prato desse daí. Uma canjiquinha com costelinha defumada. Meu pai, me dê, me dê. Deixa eu mandar alô pro Robson também. Tá ouvindo a gente em Conselheiro Pena. Excelente noite pra vocês aí, de Conselheiro Pena. Salivei aqui com a canjiquinha lá da Cleidimar, viu? E esse prato da Flavinha, vou até falar de novo, gente. Olha, um arroz, feijão, bife. É. Ó, oh, batata cozida também. Ai, ai, ai, ai, ai. Que jantar espetacular. Deixa eu mandar um alôzão aqui pro Sotamir e a Dona Física. Aí em Frei Inocêncio, né? Sotamir e Dona Física, Deir. Uma excelente noite pra vocês aí. Muito obrigado pela companhia. Ô, Juninho, São Sebastião do Anta. Tá joia por aí? Ouvindo aí, né, menino? Ó, oh, bacana. São Sebastião do Anta deve estar mais fresco, né? Aí, naturalmente, já é um pouco mais... O clima mais ameno em relação a Valadares. É, com esse tempo agora que vai aproximando o mês de junho, vai esfriando mais, né, Juninho? Um abraço pra vocês aí, muito obrigado. A turma curtindo a gente. E você que tá aí me ouvindo, tá preparando o jantar? Tá fazendo algo aí pra comer? Com a família? Até agora não apareceu churrasco, mas eu acho que não tem ninguém fazendo churrasco uma hora dessa, hein? É, estiver fazendo aí, me ouvindo, manda mensagem. Não manda foto, não quero ver foto de churrasco. Não faça isso comigo.

noite, Arrasta Chinela. Boa noite, Érica Regina. Tá na base do suco? Ai, esse churrasco aí, Érica Regina. Se ela me faz entender essa menina. Pelo amor. Ô, Érica. AK? Falei, AK. Menina, esse churrasco não é de hoje, não, Érica. Érica, Érica. Mandou um churrasquinho pra mim aqui, um suco de maracujá. Ai, Deus tá vendo suco de maracujá, viu? Um abraço pra vocês aí, menino. Tá bonita a carninha, viu? Nossa, Deus. Me dê, papai. Deixa a gente mago na boca. Ai, ai, ai. 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
6: Ai, por que o homem não chora, né, Pablo? Tô indo embora. A mala tá lá fora.

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6: Agora 7 para as 8. Tô indo nessa, no oferecimento de Rogai Material de Construção, Loja é Demais, Nutrisux Picolé e Vitória Emete Market. Eu volto amanhã, 12:30. Amanhã, 12:30, Clássicos 97, na sequência o Agito e depois o Circuito Sertanejo. Claudinha tá de férias, tá bom, gente? Obrigadão pela audiência, continue aqui no 97, a Rádio Sertaneja do Leste de Minas. Fiquem na paz, até amanhã.

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1: 20 horas, 1 minuto.
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0: 27 de maio.
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1: Mundo Melhor, 20h04.
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2: Quando Deus criou o mundo, ele caprichou até demais. Mas ele separou um cantinho para ele dar uma atenção a mais. Juntou tudo que há de bom e batizou de Minas Gerais. Fez paisagem bonita. Serra, mata, cachoeira. Um povo que acolhe tanto, de uma forma tão verdadeira. Juntou todas as maravilhas do mundo e pôs na culinária mineira. E o tanto que aqui é bom. Ah, mas não tem praia. O trem aqui é bom demais. E outra, com essa montoeira de trem, eu te digo, é uma verdade, rapaz. Não é que Minas não tem mar. É o mar é que não tem Minas Gerais.
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3: Mundo Melhor, 20 horas, 36 minutos.

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1: Joga a mãozinha lá em cima, Goiânia. Só se vive uma vez. É isso que a gente tá vivendo aqui, viu?

0: no ar a Voz do Brasil. As notícias do governo federal que movimentaram o país no dia de hoje.
1: Olá, boa noite.
2: Boa noite para você que nos acompanha em todo o país.
1: Quarta-feira, 13 de maio de 2026.
2: E vamos ao destaque do dia: medida para conter a alta no preço do combustível.
1: O governo do Brasil anuncia subvenção a produtores e importadores de gasolina. Gabriela Noronha.
3: A expectativa é que essa subvenção reduza em até 62 centavos o preço do litro da gasolina ao consumidor após a mistura obrigatória de etanol.
2: E ainda, número de empregos formais no país cresceu 5% no ano passado.
1: São quase 60 milhões de vínculos ativos entre trabalhadores dos setores público e privado. Pablo Mundim.
4: Nos últimos 3 anos, foram mais de 7 milhões e 800 mil novos vínculos registrados. O resultado confirma a continuidade da expansão do emprego formal no país.
2: Você vai ouvir também: Brasil registra o menor número de homicídios da década para os 3 primeiros meses do ano.
1: Aumenta também a apreensão de armas e munições.
2: Para falar como o país alcançou esses resultados, vamos conversar ao vivo com o secretário nacional de Segurança Pública, Chico Lucas.
1: Hoje, na apresentação da Voz do Brasil, eu, Mariana Jungmann e Nazi Brum.
2: E acompanhe a gente ao vivo, acesse radiogov.abc.com.br ou o canal Gov na sua TV aberta.
1: O governo do Brasil anunciou hoje mais uma medida para conter os impactos da alta dos combustíveis em razão dos conflitos no Oriente Médio.
2: A nova medida foi publicada agora há pouco em edição extra do Diário Oficial da União e vai garantir subsídios para a gasolina produzida aqui ou importada de outros países.
1: O valor do auxílio será definido por meio de portaria do Ministério da Fazenda.
3: Para conter a alta dos combustíveis provocada pela guerra no